0: 92.
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0: 9 e 4.
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5: Ai de mim se não anunciar o Evangelho. Primeira carta de Paulo aos Coríntios, capítulo 9, versículo 16. Celebremos jubilosos 40 anos da nossa Diocese de Guanhães. Rezemos com nosso bispo diocesano, Dom Otacílio Ferreira de Lacerda.

Advento do Paráclito. Há poucos dias de celebrarmos a festa de Pentecostes, vivemos como que um breve tempo do Advento, como também afirmou o padre Raniero Cantalamessa. O Advento do Espírito Santo. A partir do quarto domingo da Páscoa, a atenção se desloca de Cristo ao Espírito Santo, do ressuscitado ao seu dom. Começa uma espécie de pequeno advento em preparação a Pentecostes. A vida de Cristo foi preparada durante séculos pelo anúncio dos profetas e apontada por João Batista. Aquela do Espírito Santo foi anunciada pela promessa de Jesus.

0: Foi o mesmo Jesus, por assim dizer, o precursor do Paráclito. Eu rogarei ao Pai, e Ele vos dará outro Paráclito, para que fique eternamente convosco. É o Espírito da Verdade. Evangelho de São João, capítulo 14, versículos 15 ao 21. As passagens do Evangelho proclamadas nestes dias têm nos levado a esta grande preparação para a acolhida do Espírito Santo, que ilumina, enriquece a Igreja com seus dons, conduz e fortalece. Jesus fala que mais um pouco de tempo e os discípulos não o veriam, exatamente porque o mistério da cruz se fazia próximo, e com ele a morte e a absurda dor da separação e do vazio que experimentariam. Mas ele advertiu que mais um pouco eles o veriam de novo, ou seja, todos os que acreditam fariam a experiência do ressuscitado, que se tornariam fundamental para a continuidade da missão, sempre contando com o Espírito Santo. Deste modo, viveriam sempre na sua suave e desejável presença, e a tristeza da separação daria àqueles que têm fé lugar a uma alegria que jamais o mundo poderia tirar. Mas Jesus sabia que por causa dos que não acreditam, e também pelos próprios pecados da condição humana dos seguidores, deveriam passar por diversas tribulações. No entanto, por piores que sejam elas, não podem vencer quem crê verdadeiramente. Como Igreja, continuemos esta preparação para que o fogo do Espírito Santo, derramado em Pentecostes sobre os discípulos reunidos, seja também derramado sobre nós, e sejamos no mundo alegres discípulos missionários do Senhor. O advento do Paráclito.
1: Alegrai-vos sempre, orai sem cessar. 1 Tessalonicenses capítulo 5, versículos do 16 ao 17. 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

0: 9:17.
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5: 9:20.
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0: 9:46.
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3: 9:49.

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1: 9:59.
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1: 10:02.
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14: 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E muitas outras que nos ajudam a chegar na sua casa e a entrar no seu coração através da Rádio Aparecida e Rede Aparecida de Rádio. Eu trabalho com a produção de Marcos Thiago, a coordenação de Paula Castro, com a direção geral do padre Vanderlei Souza, missionário redentorista. E lá na Central Multimídia, ele mais uma vez me ajuda, Micael Gomes, que está junto comigo mais uma vez, mais uma semana. Boa noite, Fiote, bem-vindo, obrigado pela sua participação e mais uma vez obrigado pela sua colaboração. Muito bem, 10:03, horário de Brasília, aqui nos estúdios da Rádio Aparecida, eu acolho o padre Luiz Almir, que reza com a gente. Boa noite, padre, bem-vindo, sua bênção.

0: noite, Evandro. Deus te abençoe. Amém. E boa noite a você que reza e celebra conosco como a Mãe Aparecida.
1: Amém, Padre. Que bom tê-lo aqui conosco nesta noite para rezarmos o terço vocacional juntos, né? Maravilha. E hoje nós temos um convidado especial. Apresenta ele pra gente, por gentileza.
0: Reza conosco hoje o Aldieres. Ele trabalha, faz parte da PASCOM, da paróquia Nossa Senhora do Carmo, cidade de Campestre, Minas Gerais. Também trabalha na rádio, está à frente da PASCOM e está evangelizando também pelas redes sociais.
1: Muito bem, boa noite, Aldieres, tudo bem?
2: Boa noite, tudo bem? Muito obrigado. Maravilha. É um grande prazer estar aqui com todos vocês.
1: Alegria ter você aqui conosco nesta noite para poder a gente viver este momento especial, tendo alguém do meio. É mais importante ainda, é mais agradável a sua presença aqui, viu? Sinta-se à vontade, você está em casa.
2: Gratidão, obrigado.
1: Maravilha, aqui a Rádio Aparecida também faz esse trabalho, vamos dizer assim, de PASCOM do Brasil, né? Sim. Vamos dizer assim, leva todas as paróquias do Brasil e do mundo a presença amorosa, carinhosa e caridosa de Nossa Senhora. Que Deus te abençoe, viu? Fique Amém. À vontade, a casa é sua.
2: Obrigado.
1: Muito bem. Para você que está aí, ó, sintonizando o nosso programa, vamos rezar, vamos celebrar, porque o amor de Deus, pela intercessão de Nossa Senhora, faz a diferença na nossa vida e no nosso coração. Por isso, juntos vamos rezar o terço. Coloque o seu coração diante do coração da Mãe Aparecida e assim rezaremos juntos. Deus te abençoe. 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
0: Rezemos o terço vocacional. O terço vocacional é um momento profundo de fé, que pode ser rezado em família, em comunidade ou pessoalmente. Ele é uma forma de suplicar ao Santíssimo Redentor para que envie operários para a sua messe, para que o mundo seja um lugar de homens e mulheres realizados. É necessário que cada um encontre a sua vocação e a corresponda da melhor forma possível. Assim, unidos na fé, rezemos por todas as vocações existentes na Igreja. E rezando pelas vocações, estamos unidos e reunidos em nome do Pai, e do Filho, e do Espírito Santo.
1: Amém.
0: Professemos a nossa fé rezando. Creio em Deus Pai Todo-Poderoso, Criador do céu e da terra, e em Jesus Cristo, seu único Filho, nosso Senhor, que foi concebido pelo poder do Espírito Santo, nasceu da Virgem Maria, padeceu sob Pôncio Pilatos, foi crucificado, morto e sepultado, desceu à mansão dos mortos, ressuscitou ao terceiro dia, subiu aos céus, está sentado à direita de Deus Pai Todo-Poderoso, de onde há de vir julgar os vivos e os mortos. Creio no Espírito Santo, na Santa Igreja Católica, na comunhão dos santos, na remissão dos pecados, na ressurreição da carne, na vida eterna. Amém. Rezemos um Pai Nosso e três Ave Marias, em honra e glória à Santíssima Trindade e pelas vocações. Pai nosso que estais no céu, santificado seja o vosso nome. Venha a nós o vosso reino, seja feita a vossa vontade, assim na terra como no céu.
5: O pão nosso de cada dia nos dai hoje, perdoai-nos as nossas ofensas, assim como nós perdoamos a quem nos tenha ofendido. E não nos deixeis cair em tentação, mas livrai-nos do mal.
0: Pelas vocações matrimoniais, Ave Maria, cheia de graça, o Senhor é convosco. Bendita sois vós entre as mulheres, e bendito é o fruto do vosso ventre, Jesus.
5: Santa Maria, Mãe de Deus, rogai por nós, pecadores, agora e na hora de nossa morte. Amém.
0: Pelas vocações religiosas, Ave Maria, cheia de graça, o Senhor é convosco.

0: Bendita sois vós entre as mulheres, e bendito é o fruto do vosso ventre, Jesus.
1: Santa Maria, Mãe de Deus, rogai por nós, pecadores, agora e na hora de nossa morte. Amém.
0: Pelas vocações sacerdotais, Ave Maria, cheia de graça, o Senhor é convosco. Bendita sois vós entre as mulheres, e bendito é o fruto do vosso ventre, Jesus.
1: Santa Maria, Mãe de Deus, rogai por nós, pecadores, agora e na hora de nossa morte. Amém.
0: Glória ao Pai, ao Filho e ao Espírito Santo.
1: Assim como era no princípio, agora e sempre. Amém. E assim, com a Mãe Aparecida, vamos colocar as primeiras intenções desta noite abençoada. Vamos lá para o Facebook da rádio. Para você que está conosco no Facebook da Rádio Aparecida, nós rezamos. Ivanildo Souza, boa noite, Ivanildo, bem-vindo. Que alegria tê-lo conosco. Que Nossa Senhora abençoe a sua vida e as suas intenções, viu? Tô rezando por você e por suas intenções também. Toninho Alves de Eleodora também está conosco. Obrigado, Toninho. Ótima noite. Reza com a gente também a Francisca Isabel. Tudo bem, Francisca? Deus te proteja, viu? O Anderson Day também está conosco. Anderson, boa noite, bem-vindo à rádio. Ainda o Luiz Martins coloca suas intenções particulares, rezamos com carinho. E ainda a Florinda Mendonça, nossa querida Flor do Potim. Boa noite, Flor, bem-vinda à rádio. Deus seja louvado pela sua vida. E com carinho, eu acolho também a Aninha lá de Ponta Grossa, no Paraná, que coloca suas intenções particulares, a sua vida, o seu coração e a sua história diante do coração da Mãe Aparecida. Obrigado a todos pela participação, obrigado pela presença, obrigado pelo carinho que Nossa Senhora descubra com o seu manto sagrado. Deus abençoe você. Estamos juntos, rezando o terço vocacional com a Mãe Aparecida.
0: Mistério, nós contemplamos a vocação de Pedro. Do Evangelho de São Lucas. Jesus subiu a uma das barcas que era de Simão e pediu-lhe que a afastasse um pouco da terra. E sentado, ensinava da barca o povo. Quando acabou de falar, disse a Simão: vai mais para o fundo e lançai as vossas redes para pescar. Simão respondeu-lhe: mestre, trabalhamos a noite inteira e nada apanhamos, mas por causa da tua palavra lançarei a rede. Feito isto, apanharam peixes em tanta quantidade que as redes se rompiam. Recordemos a vocação de todos aqueles e aquelas que se deixam tocar pelas palavras de Jesus. Homens e mulheres, trabalhadores que com o seu trabalho buscam construir um mundo melhor. Este primeiro mistério, rezemos pela paz no mundo. Rezemos pelos nossos doentes, por aqueles e aquelas que fazem amarga experiência da dor e do sofrimento. Rezemos pelas nossas famílias. E nesse mistério gostaria de colocar uma intenção especial. Pelos meus pais, Arlindo Gonçalves e Isaura Cândida Gonçalves. E também pelos meus padrinhos de batismo, Honório Sobral e Terezinha Sobral. Ambos, no próximo dia 20 de maio, completarão 70 anos de vida matrimonial. E eles casaram aqui em Aparecida, na Basílica Histórica. Pai nosso que estais no céu, santificado seja o vosso nome. Venha a nós o vosso reino, seja feita a vossa vontade, assim na terra como no céu.
1: O pão nosso de cada dia nos dai hoje. Perdoai-nos as nossas ofensas, assim como nós perdoamos a quem nos tenha ofendido. E não nos deixeis cair em tentação, mas livrai-nos do mal. Amém.
0: Ave Maria, cheia de graça, o Senhor é convosco. Bendita sois vós entre as mulheres, e bendito é o fruto do vosso ventre, Jesus.
1: Santa Maria, Mãe de Deus, rogai por nós, pecadores, agora e na

0: nossa morte. Amém.
1: Ave Maria, cheia de graça, o Senhor é convosco. Bendita sois vós entre as mulheres, e bendito é o fruto do vosso ventre, Jesus.
0: Santa Maria, Mãe de Deus, rogai por nós, pecadores, agora e na hora de nossa morte. Amém.
1: Ave Maria, cheia de graça, o Senhor é convosco. Bendita sois vós entre as mulheres, e bendito é o fruto do vosso ventre, Jesus.
0: Santa Maria, Mãe de Deus, rogai por nós, pecadores, agora e na hora de nossa morte. Amém.
1: Ave Maria, cheia de graça, o Senhor é convosco. Bendita sois vós entre as mulheres, e bendito é o fruto do vosso ventre, Jesus.
0: Santa Maria, Mãe de Deus, rogai por nós, pecadores, agora e na hora de nossa morte. Amém.
1: Ave Maria, cheia de graça, o Senhor é convosco. Bendita sois vós entre as mulheres, e bendito é o fruto do vosso ventre, Jesus.
0: Santa Maria, Mãe de Deus, rogai por nós, pecadores, agora e na hora de nossa morte. Amém.
1: Ave Maria, cheia de graça, o Senhor é convosco. Bendita sois vós entre as mulheres, e bendito é o fruto do vosso ventre, Jesus.
0: Santa Maria, Mãe de Deus, rogai por nós, pecadores, agora e na hora de nossa morte. Amém.
1: Ave Maria, cheia de graça, o Senhor é convosco. Bendita sois vós entre as mulheres, e bendito é o fruto do vosso ventre, Jesus.
0: Santa Maria, Mãe de Deus, rogai por nós, pecadores, agora e na hora de nossa morte. Amém.
1: Ave Maria, cheia de graça, o Senhor é convosco. Bendita sois vós entre as mulheres, e bendito é o fruto do vosso ventre, Jesus.
0: Santa Maria, Mãe de Deus, rogai por nós, pecadores, agora e na hora de nossa morte. Amém.
1: Ave Maria, cheia de graça, o Senhor é convosco. Bendita sois vós entre as mulheres, e bendito é o fruto do vosso ventre, Jesus.
0: Santa Maria, Mãe de Deus, rogai por nós, pecadores, agora e na hora de nossa morte. Amém.
1: Ave Maria, cheia de graça, o Senhor é convosco. Bendita sois vós entre as mulheres, e bendito é o fruto do vosso ventre, Jesus.
0: Santa Maria, Mãe de Deus, rogai por nós, pecadores, agora e na hora de nossa morte. Amém.
1: Glória ao Pai, ao Filho e ao Espírito Santo.
0: Como era no princípio, agora e sempre. Amém.
1: Ó Maria concebida sem pecado,
0: rogai por nós que recorremos a vós.
1: Ó meu bom Jesus, perdoai-nos, livrai-nos do fogo do inferno, levai as almas todas para o céu, e socorrei principalmente aquelas que precisarem da vossa infinita misericórdia. Amém. Sagrada Família,
0: rogai por nós.
1: São José,
0: rogai por nós. E diante da Mãe Aparecida, vamos colocar as intenções que chegaram para nós agora lá pelo WhatsApp da rádio, viu? Olha lá no WhatsApp, eu rezo aqui, peço a bênção de Deus para quem está conosco, a Claudiane, de São José dos Campos, capital do Vale do Paraíba. Claudiane, boa noite para você, viu? Nossa Senhora Aparecida abençoe sua vida, seu filho e todas as intenções particulares que estão dentro do coração. Louvado seja Deus pela sua presença aqui conosco. Conta comigo e com as minhas orações, tá bom? Louvado seja Deus. Deus abençoe também o Edmar dos Santos, de Maracaju, lá no estado do Mato Grosso do Sul. Boa noite, Edmar, bem-vindo. Deus te abençoe, amigo. Deus abençoe também aqui, ó, a Rita de Guaratinguetá, tá na sintonia com a gente. Obrigado, Rita, ótima noite, Deus te proteja, que Nossa Senhora abençoe a sua vida. Com alegria também eu acolho as intenções do Haroldo Cruz, lá de Virgínia, aqui no estado de São Paulo. Tudo bem, Haroldo? Boa noite, meu amigo, bem-vindo, viu? Deus seja louvado pela sua presença aqui conosco. E ainda com alegria, eu rezo e peço a Nossa Senhora pelas intenções do Dásio José. Ele é da cidade de Diadema, aqui em São Paulo. Tudo bem, Dásio? Boa noite, amigo. Seja bem-vindo, viu? Louvado seja Deus pela sua presença e também pela sua participação. Estou em oração por você e por suas intenções também. Nossa Senhora da Conceição Aparecida, interceda por você. E ainda, a Gisele e o Paulo.

0: Paulo, lá de Mafra, Santa Catarina. Tudo bem, Gisele? Tudo bem, Paulo? Boa noite, meus queridos. Sejam bem-vindos à rádio. Louvado seja Deus pela presença de vocês, viu? Que Nossa Senhora os acolha com muito carinho.
1: Segundo mistério, contemplemos a vocação de Mateus. Jesus saiu de novo para a beira do mar. Toda a multidão ia ao seu encontro. E Jesus os ensinava. Quando ia caminhando, Jesus viu Levi, o filho de Alfeu, sentado na coletoria de impostos, e disse para ele: siga-me. Levi se levantou e o seguiu. Recordamos a vocação de todos aqueles que deixam algo para responder prontamente ao chamado de Jesus. Pai nosso que estais no céu, santificado seja o vosso nome. Venha a nós o vosso reino, seja feita a vossa vontade, assim na terra como no céu.
2: O pão nosso de cada dia nos dai hoje, perdoai as nossas ofensas, assim como nós perdoamos a quem nos tem ofendido. E não nos deixeis cair em tentação, mas livrai-nos do mal. Amém.
1: Ave Maria, cheia de graça, o Senhor é convosco. Bendita sois vós entre as mulheres. Bendito é o fruto do vosso ventre, Jesus.
2: Santa Maria, Mãe de Deus, rogai por nós, pecadores, agora e na hora de nossa morte. Amém.
1: Ave Maria, cheia de graça, o Senhor é convosco. Bendita sois vós entre as mulheres, e bendito é o fruto do vosso ventre, Jesus.
2: Santa Maria, Mãe de Deus, rogai por nós, pecadores, agora e na hora de nossa morte. Amém.
1: Ave Maria, cheia de graça, o Senhor é convosco. Bendita sois vós entre as mulheres, e bendito é o fruto do vosso ventre, Jesus.
2: Santa Maria, Mãe de Deus, rogai por nós, pecadores, agora e na hora de nossa morte. Amém.
1: Ave Maria, cheia de graça, o Senhor é convosco. Bendita sois vós entre as mulheres, e bendito é o fruto do vosso ventre, Jesus.
2: Santa Maria, Mãe de Deus, rogai por nós, pecadores, agora e na hora de nossa morte. Amém.
1: Ave Maria, cheia de graça, o Senhor é convosco. Bendita sois vós entre as mulheres, e bendito é o fruto do vosso ventre, Jesus.
2: Santa Maria, Mãe de Deus, rogai por nós, pecadores, agora e na hora de nossa morte. Amém.
1: Ave Maria, cheia de graça, o Senhor é convosco. Bendita sois vós entre as mulheres, e bendito é o fruto do vosso ventre, Jesus.
2: Santa Maria, Mãe de Deus, rogai por nós, pecadores, agora e na hora de nossa morte. Amém.
1: Ave Maria, cheia de graça, o Senhor é convosco. Bendita sois vós entre as mulheres, e bendito é o fruto do vosso ventre, Jesus.
2: Santa Maria, Mãe de Deus, rogai por nós, pecadores, agora e na hora de nossa morte. Amém.
1: Ave Maria, cheia de graça, o Senhor é convosco. Bendita sois vós entre as mulheres, e bendito é o fruto do vosso ventre, Jesus.
2: Santa Maria, Mãe de Deus, rogai por nós, pecadores, agora e na hora de nossa morte. Amém.
1: Ave Maria, cheia de graça, o Senhor é convosco. Bendita sois vós entre as mulheres, e bendito é o fruto do vosso ventre, Jesus.
2: Santa Maria, Mãe de Deus, rogai por nós, pecadores, agora e na hora de nossa morte. Amém.
1: Ave Maria, cheia de graça, o Senhor é convosco. Bendita sois vós entre as mulheres, e bendito é o fruto do vosso ventre, Jesus.
2: Santa Maria, Mãe de Deus, rogai por nós, pecadores, agora e na hora de nossa morte. Amém.
1: Glória ao Pai, ao Filho e ao Espírito Santo.
2: Como era no princípio, agora e sempre. Amém.
1: Ó Maria concebida sem pecado,
2: rogai por nós e recorremos a vós.
1: Ó meu bom Jesus,
2: perdoai-nos, livrai-nos do fogo do inferno, levai as almas todas para o céu e socorrei principalmente as que mais precisarem.
1: Ainda gostaria, a tempo, de colocar também nesse terço vocacional as vocações leigas da nossa igreja. Todos nossos irmãos que trabalham nas diversas pastorais, movimentos, os

0: importante esse trabalho de nós leigos. Que Deus possa estar abençoando e dando força para todos na sua jornada, nos seus trabalhos e na sua missão. Amém.
1: Amém. Que assim seja. Louvado seja Deus pela sua presença aqui conosco, agora lá no YouTube da rádio. Você que está no YouTube, boa noite. Boa noite para quem está conosco aqui, ó. A Márcia Maria de São José dos Campos, aqui no estado de São Paulo. Boa noite, Márcia. Bem-vinda, viu? Obrigado pela participação. Ana Lutécia também está conosco lá de Recife, capital do Pernambuco. Louvado seja Deus pela sua presença, viu, Ana? Um grande abraço para você e para todos da família. O Flávio Roque. Tudo bem, Flávio? Ele é da cidade de Cachoeira Paulista. Muito bom, valeu. Obrigado por estar e por participar com a gente. Deus seja louvado, viu? O Vinícius Lopes também está conosco. Boa noite, Evandro. Boa noite, Vinícius. Bem-vindo, viu? Deus te proteja e abençoe sempre. E com carinho, eu acolho aqui ainda o Luiz Carlos Martins, da cidade de Guaxupé, Minas Gerais, também está rezando com a gente. Reza ainda o José Cláudio, né? Coloca aqui suas intenções particulares. Tudo bem, Zé Cláudio? Ele é da cidade de Rodrigues, de Campos do Jordão, aqui pertinho de Aparecida. Deus seja louvado, Nossa Senhora Aparecida abençoe a sua vida. Com alegria também, eu acolho lá em Três Pontas, quem reza conosco é a Maria das Dores. Boa noite, Maria das Dores. Seja bem-vinda. Deus ilumine e proteja você, viu? Estamos em oração por você. O José Muniz também está conosco. Obrigado, Zé. Um abraço, Deus te proteja. Ana Maria também está conosco. Obrigado, Ana. Ótima noite. Louvado seja Deus pela sua presença aqui conosco. Que Deus seja louvado pela sua participação. E assim nós rezamos por você e com você que reza conosco. Que Nossa Senhora lhe cubra com o seu manto sagrado. Terceiro mistério, vamos contemplar a vocação de José de Arimateia, discípulo oculto de Jesus. Depois disso, José de Arimateia, que era discípulo de Jesus, mas ocultamente por medo dos judeus, pediu a Pilatos que a autorização para tirar o corpo de Jesus da cruz. Pilatos permitiu. José de Arimateia foi e retirou o corpo de Jesus. Recordamos a vocação de todos aqueles que as ocultas seguem os ensinamentos de Jesus. Pessoas que por medo ou perseguição realizam no silêncio seu apostolado. E eu quero colocar nas intenções deste terceiro mistério a unidade da igreja. Peçamos a Deus que derrame o seu Espírito Santo sobre a igreja, para que nós possamos estar cada vez mais unidos na oração e na missão evangelizadora. Estamos vivendo um tempo da Páscoa, 50 dias antes da vinda do Espírito Santo. E nesse momento, nesse período das leituras, você pode perceber que nós estamos mergulhados nos Atos dos Apóstolos. As primeiras leituras sempre são voltadas e nos ajudam a compreender os Atos dos Apóstolos. E dentro desses Atos dos Apóstolos, nós podemos encontrar muitas vezes o Espírito Santo renovando corações, transformando vidas, restaurando famílias, unindo a igreja. Por isso, peçamos a unidade da nossa igreja, a unidade dos cristãos, para que juntos, unidos em oração, de forma homogênea, possamos levar a palavra de Deus a tantos corações. Que o Espírito Santo de Deus venha sobre nós e que o Espírito Santo nos ajude a compreender as diferenças, aceitá-las, para que possamos, assim como diz o nosso Papa Leão XIV, sermos construtores de pontes. Rezemos juntos. Pai nosso que estais nos céus, santificado seja o vosso nome. Venha a nós o vosso reino, seja feita a vossa vontade, assim na terra como no céu.
2: O pão nosso de cada dia nos dai hoje, perdoai as nossas ofensas, assim como nós perdoamos a quem nos tem ofendido. E não nos deixeis cair em tentação, mas livrai-nos do mal. Amém.
1: Ave Maria, cheia de graça, o Senhor é convosco.

0: Bendita sois vós entre as mulheres e bendito é o fruto de vosso ventre, Jesus.
1: Santa Maria, Mãe de Deus, rogai por nós, pecadores, agora e na hora de nossa morte. Amém.
0: Ave Maria, cheia de graça, o Senhor é convosco. Bendita sois vós entre as mulheres e bendito é o fruto de vosso ventre, Jesus.
1: Santa Maria, Mãe de Deus, rogai por nós, pecadores, agora e na hora de nossa morte. Amém.
0: Ave Maria, cheia de graça, o Senhor é convosco. Bendita sois vós entre as mulheres e bendito é o fruto de vosso ventre, Jesus.
1: Santa Maria, Mãe de Deus, rogai por nós, pecadores, agora e na hora de nossa morte. Amém.
0: Ave Maria, cheia de graça, o Senhor é convosco. Bendita sois vós entre as mulheres e bendito é o fruto de vosso ventre, Jesus.
1: Santa Maria, Mãe de Deus, rogai por nós, pecadores, agora e na hora de nossa morte. Amém.
0: Ave Maria, cheia de graça, o Senhor é convosco. Bendita sois vós entre as mulheres e bendito é o fruto de vosso ventre, Jesus.
1: Santa Maria, Mãe de Deus, rogai por nós, pecadores, agora e na hora de nossa morte. Amém.
0: Ave Maria, cheia de graça, o Senhor é convosco. Bendita sois vós entre as mulheres e bendito é o fruto de vosso ventre, Jesus.
1: Santa Maria, Mãe de Deus, rogai por nós, pecadores, agora e na hora de nossa morte. Amém.
0: Ave Maria, cheia de graça, o Senhor é convosco. Bendita sois vós entre as mulheres e bendito é o fruto de vosso ventre, Jesus.
1: Santa Maria, Mãe de Deus, rogai por nós, pecadores, agora e na hora de nossa morte. Amém.
0: Ave Maria, cheia de graça, o Senhor é convosco. Bendita sois vós entre as mulheres e bendito é o fruto de vosso ventre, Jesus.
1: Santa Maria, Mãe de Deus, rogai por nós, pecadores, agora e na hora de nossa morte. Amém.
0: Ave Maria, cheia de graça, o Senhor é convosco. Bendita sois vós entre as mulheres e bendito é o fruto de vosso ventre, Jesus.
1: Santa Maria, Mãe de Deus, rogai por nós, pecadores, agora e na hora de nossa morte. Amém.
0: Ave Maria, cheia de graça, o Senhor é convosco. Bendita sois vós entre as mulheres e bendito é o fruto de vosso ventre, Jesus.
1: Santa Maria, Mãe de Deus, rogai por nós, pecadores, agora e na hora de nossa morte. Amém.
0: Glória ao Pai, ao Filho e ao Espírito Santo,
1: como era no princípio, agora e sempre. Amém.
0: Ó meu bom e amado Jesus,
1: perdoai-nos, livrai-nos do fogo do inferno, levai as almas todas para o céu e socorrei principalmente as que mais precisarem.
0: Nossa Senhora da Conceição Aparecida,
1: rogai por nós.
0: São José,
1: rogai por nós.
0: São Geraldo Magela,
1: rogai por nós.
0: E assim continuamos a nossa caminhada de fé, colocando mais algumas intenções dos devotos que estão conosco. Vamos voltar lá pro Facebook da Rádio Aparecida. Boa noite, Zitro Zanella, meu querido amigo lá do Paraguai, tá na sintonia com a gente. Louvado seja Deus pela sua presença, viu, irmão? Obrigado por estar e por participar mais uma vez. Tá conosco também aqui, ó, Ivonete Souza, rezamos por você, que Deus te proteja, que Nossa Senhora Aparecida abençoe a sua vida. A Elizabeth Consorte também tá conosco, obrigado, Elizabeth, louvado seja Deus pela sua participação aqui com a gente, com alegria. E eu acolho aqui as intenções da Josiane dos Santos. Tudo bem, Josiane? Boa noite para você, viu? Seja bem-vinda à Rádio Aparecida. E ainda, rezo e peço à Mãe de Deus que acolha as intenções do Francisca Isabel. Boa noite, Evandro. Boa noite, Francisca. Bem-vinda. Deus seja louvado pelo dom da sua vida, viu? Obrigado por rezar e por participar conosco. Nossa Senhora Aparecida, acolha e abençoe a sua vida.
2: Quarto mistério, contemplamos a vocação de Paulo no Ato dos Apóstolos. Durante a viagem, quando já estava perto de Damasco, Paulo se viu repentinamente cercado por uma luz que vinha do céu. Caiu por terra e ouviu uma voz que lhe dizia: Saulo, Saulo, por que você me persegue? Saulo perguntou: Quem és tu, Senhor? A voz respondeu: Eu sou Jesus.

0: Jesus a quem você está perseguindo. Recordamos a vocação de todos aqueles que nos caminhos da vida cruzaram com Jesus e decidiram segui-lo. Aqueles que mais tarde reconheceram Jesus como Senhor. Nesse quarto mistério, rezemos pelos nossos falecidos. Uma prece por todos aqueles e aquelas que fizeram parte da nossa história. Existiram em nosso existir. Brilharam em nosso caminho. Já partiram para a eternidade, mas continuam vivos e eternos em nossos corações. Que o Senhor Deus recompense todos aqueles e aquelas que praticaram bem e testemunharam o Evangelho. Que o Senhor também derrame a graça do consolo sobre todas as pessoas que sofrem com a morte de algum familiar. Pai nosso que estais no céu, santificado seja o vosso nome. Venha a nós o vosso reino, seja feita a vossa vontade, assim na terra como no céu.
1: O pão nosso de cada dia nos dai hoje, perdoai-nos as nossas ofensas, assim como nós perdoamos a quem nos tem ofendido. E não nos deixeis cair em tentação, mas livrai-nos do mal. Amém.
0: Ave Maria, cheia de graça, o Senhor é convosco. Bendita sois vós entre as mulheres, e bendito é o fruto do vosso ventre, Jesus.
1: Santa Maria, Mãe de Deus, rogai por nós, pecadores, agora e na hora de nossa morte. Amém.
0: Ave Maria, cheia de graça, o Senhor é convosco. Bendita sois vós entre as mulheres, e bendito é o fruto do vosso ventre, Jesus.
1: Santa Maria, Mãe de Deus, rogai por nós, pecadores, agora e na hora de nossa morte. Amém.
0: Ave Maria, cheia de graça, o Senhor é convosco. Bendita sois vós entre as mulheres, e bendito é o fruto do vosso ventre, Jesus.
1: Santa Maria, Mãe de Deus, rogai por nós, pecadores, agora e na hora de nossa morte. Amém.
0: Ave Maria, cheia de graça, o Senhor é convosco. Bendita sois vós entre as mulheres, e bendito é o fruto do vosso ventre, Jesus.
1: Santa Maria, Mãe de Deus, rogai por nós, pecadores, agora e na hora de nossa morte. Amém.
0: Ave Maria, cheia de graça, o Senhor é convosco. Bendita sois vós entre as mulheres, e bendito é o fruto do vosso ventre, Jesus.
1: Santa Maria, Mãe de Deus, rogai por nós, pecadores, agora e na hora de nossa morte. Amém.
0: Ave Maria, cheia de graça, o Senhor é convosco. Bendita sois vós entre as mulheres, e bendito é o fruto do vosso ventre, Jesus.
1: Santa Maria, Mãe de Deus, rogai por nós, pecadores, agora e na hora de nossa morte. Amém.
0: Ave Maria, cheia de graça, o Senhor é convosco. Bendita sois vós entre as mulheres, e bendito é o fruto do vosso ventre, Jesus.
1: Santa Maria, Mãe de Deus, rogai por nós, pecadores, agora e na hora de nossa morte. Amém.
0: Ave Maria, cheia de graça, o Senhor é convosco. Bendita sois vós entre as mulheres, e bendito é o fruto do vosso ventre, Jesus.
1: Santa Maria, Mãe de Deus, rogai por nós, pecadores, agora e na hora de nossa morte. Amém.
0: Ave Maria, cheia de graça, o Senhor é convosco. Bendita sois vós entre as mulheres, e bendito é o fruto do vosso ventre, Jesus.
1: Santa Maria, Mãe de Deus, rogai por nós, pecadores, agora e na hora de nossa morte. Amém.
0: Ave Maria, cheia de graça, o Senhor é convosco. Bendita sois vós entre as mulheres, e bendito é o fruto do vosso ventre, Jesus.
1: Santa Maria, Mãe de Deus, rogai por nós, pecadores,
2: agora e na hora de nossa morte. Amém.
0: Glória ao Pai, ao Filho e ao Espírito Santo,
2: como era no princípio, agora e sempre. Amém.
0: Ó Maria concebida sem pecado,
2: rogai por nós que

0: Rogamos a vós.
1: Ó meu bom Jesus, perdoai-nos, livrai-nos do fogo do inferno, levai as almas todas para o céu e socorrei principalmente as que mais precisarem. Nossa Senhora Aparecida,
0: rogai por nós.
1: Santos anjos da guarda,
0: rogai por nós.
1: Santo Afonso,
0: rogai por nós. E assim, com alegria, fé e esperança, vamos colocar mais algumas intenções dos devotos que estão conosco. Olha, eu peço ao nosso Senhor Jesus Cristo que acolha as intenções do Anderson. Ô Anderson, tudo bem? Deus te proteja e te abençoe, viu? Reza conosco também neste momento especial de fé e devoção. Quem está lá comigo no meu Instagram, @EvandroBrumRádio. Por lá também eu coloco suas intenções, seus pedidos e os seus agradecimentos para que você se sinta cheio de paz, cheio de luz, esperança e fé. Lá no Instagram eu rezo pelas intenções de quem está conosco rezando neste momento, a Valdirene de Souza. Tudo bem, Valdirene? Boa noite para você, viu? Deus te abençoe sempre. A Nilva Araújo também reza com a gente. Obrigado, Nilva, um grande abraço. Bem como a Tereza Nogueira de Cabo Frio, no estado do Rio, tá rezando conosco também. Obrigado, Tereza, um grande abraço, viu? Que Nossa Senhora Aparecida abençoe você e a sua vida. E você que está conosco pode participar, fique à vontade. 12 DDD e o número 3104-1043 está disponível para você rezar junto conosco.
2: Quinto mistério, contemplamos a vocação de Áquila e Priscila. Saudai Priscila e Áquila, colaboradores meus no Cristo Jesus, os quais arriscaram suas próprias vidas para salvar a minha. Eu lhes sou agradecido. Recordamos a vocação de todos os casais, que na alegria do matrimônio, colaboração na ação evangelizadora da Igreja, que são promotores das vocações. Coloquemos todos os casais, aqueles que já constituíram família, que possam incentivar seus filhos, né, no caminho da Santa Igreja, que possam estar ajudando seus filhos, segurando na mão, levando na igreja, incentivando sempre a estarem presentes na vida da igreja e serem exemplos para os seus filhos, que é o futuro do nosso mundo, da nossa igreja. E aqueles casais que enamoram, né? Que Deus possa estar no coração deles, que vivam plenamente esse namoro, esse noivado, e vivam realmente o verdadeiro matrimônio na vida deles. Pai nosso que estais no céu, santificado seja o vosso nome, venha a nós o vosso reino, seja feita a vossa vontade, assim na terra como no céu.
1: De cada dia nos dai hoje, perdoai as nossas ofensas, assim como nós perdoamos a quem nos tem ofendido. E não nos deixeis cair em tentação, mas livrai-nos do mal. Amém.
2: Ave Maria, cheia de graça, o Senhor é convosco. Bendita sois vós entre as mulheres, e bendito é o fruto do vosso ventre, Jesus.
1: Santa Maria, Mãe de Deus, rogai por nós, pecadores, agora e na hora de nossa morte. Amém.
2: Ave Maria, cheia de graça, o Senhor é convosco. Bendita sois vós entre as mulheres, e bendito é o fruto do vosso ventre, Jesus.
1: Santa Maria, Mãe de Deus, rogai por nós, pecadores, agora e na hora de nossa morte. Amém.
2: Ave Maria, cheia de graça, o Senhor é convosco. Bendita sois vós entre as mulheres, e bendito é o fruto do vosso ventre, Jesus.
1: Santa Maria, Mãe de Deus, rogai por nós, pecadores, agora e na hora de nossa morte. Amém.
2: Ave Maria, cheia de graça, o Senhor é convosco. Bendita sois vós entre as mulheres, e bendito é o fruto do vosso ventre, Jesus.
1: Santa Maria, Mãe de Deus, rogai por nós, pecadores, agora e na hora de nossa morte. Amém.
2: Ave Maria, cheia de graça, o Senhor é convosco. Bendita sois vós entre as mulheres, e bendito é o fruto do vosso

0: vosso ventre, Jesus.
1: Santa Maria, Mãe de Deus, rogai por nós, pecadores, agora e na hora de nossa morte. Amém.
0: Ave Maria, cheia de graça, o Senhor é convosco. Bendita sois vós entre as mulheres, e bendito é o fruto do vosso ventre, Jesus.
1: Santa Maria, Mãe de Deus, rogai por nós, pecadores, agora e na hora de nossa morte. Amém.
0: Ave Maria, cheia de graça, o Senhor é convosco. Bendita sois vós entre as mulheres, e bendito é o fruto do vosso ventre, Jesus.
1: Santa Maria, Mãe de Deus, rogai por nós, pecadores, agora e na hora de nossa morte. Amém.
0: Ave Maria, cheia de graça, o Senhor é convosco. Bendita sois vós entre as mulheres, e bendito é o fruto do vosso ventre, Jesus.
1: Santa Maria, Mãe de Deus, rogai por nós, pecadores, agora e na hora de nossa morte. Amém.
0: Ave Maria, cheia de graça, o Senhor é convosco. Bendita sois vós entre as mulheres, e bendito é o fruto do vosso ventre, Jesus.
1: Santa Maria, Mãe de Deus, rogai por nós, pecadores, agora e na hora de nossa morte. Amém.
0: Ave Maria, cheia de graça, o Senhor é convosco. Bendita sois vós entre as mulheres, e bendito é o fruto do vosso ventre, Jesus.
1: Santa Maria, Mãe de Deus, rogai por nós, pecadores, agora e na hora de nossa morte. Amém.
0: Glória ao Pai, ao Filho e ao Espírito Santo.
1: Como era no princípio, agora e sempre. Amém.
0: Ó Maria concebida sem pecado,
1: rogai por nós, recorremos a vós.
0: Ó meu bom Jesus, perdoai-nos, livrai-nos do fogo do inferno, levai as almas todas para o céu, e socorrei principalmente as que mais precisarem da vossa infinita misericórdia. Sagrada Família,
1: rogai por nós.
2: A Mãe de Deus, a Senhora de Aparecida, a Mãe das Vocações, rezemos pedindo a graça da perseverança. Salve, Rainha, Mãe de Misericórdia, vida do sua esperança nossa salve. A vós brandamos, degredados filhos de Eva, a vós suspiramos, gemendo e choramos neste vale de lágrimas. Eia, pois, advogada nossa, esses vossos olhos misericordiosos a nós volveis, e depois deste desterro mostrai-nos Jesus. Bendito é o fruto do vosso ventre, ó clemente, ó piedosa, ó doce e sempre Virgem Maria, rogai por nós, Santa Mãe de Deus,
3: para que sejamos dignos das promessas de Cristo. Amém.
2: Rezemos oração vocacional. E nessa oração nós pedimos que Jesus Cristo, o bom pastor, o Senhor da Messe, que ele continue chamando trabalhadores para trabalhar na sua Messe. Que esse chamado Jesus Cristo chegue ao coração de muitas pessoas, que possam, com generosidade, assim como os apóstolos, com palavras e ações, dizer sim ao chamado do Senhor. Por todos os vocacionados e vocacionadas, para que respondam ao chamado provocativo do Senhor da Messe, confiantes, nós rezamos. Jesus, Mestre Divino, que chamaste os apóstolos para vos seguirem, continuai a passar pelos nossos caminhos, pelas nossas famílias, pelas nossas escolas, e continuai a repetir o convite a muito de nossos jovens. Dai coragem às pessoas convidadas, dai forças para que vos sejam fiéis, como apóstolos leigos, como sacerdotes, como religiosos e religiosas, para o bem do povo de Deus e de toda a humanidade. Amém. Seja.
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participar dos benefícios de vossa misericórdia. Prostrado a vossos pés, consagro-vos o meu entendimento, para que sempre pense no amor que mereceis. Consagro-vos a minha língua, para que sempre vos louve e propague a vossa devoção. Consagro-vos o meu coração, para que depois de Deus vos ame sobre todas as coisas. Recebei-me, ó Rainha incomparável, vós que o Cristo crucificado deu-nos por mãe, no ditoso número de vossos filhos e filhas. Acolhei-me debaixo de vossa proteção. Socorrei-me em todas as minhas necessidades, espirituais e temporais, sobretudo na hora da minha morte. Abençoai-me, ó celestial cooperadora, e com vossa poderosa intercessão, fortalecei-me em minha fraqueza, a fim de que, servindo-vos fielmente nesta vida, possa louvar-vos, amar-vos e dar-vos graças no céu por toda a eternidade. Assim seja. Amém.

0: O Senhor esteja convosco.
1: Ele está no meio de nós.
0: Pela intercessão dos santos anjos da guarda, pela intercessão de Santo Afonso, Santa Teresinha, pela intercessão de Nossa Senhora Aparecida, a Mãe, a Rainha, a Padroeira do povo brasileiro, abençoe-vos o Deus Todo-Poderoso, Pai, Filho, Espírito Santo.
2: Amém.
0: Amém.
2: Padre Luiz Almir, obrigado pela sua presença aqui conosco, viu?
0: Amém. Obrigado, Evandro. Obrigado a você que rezou e celebrou conosco esse momento de fé com a Mãe Aparecida.
2: Amém. Até a próxima, se Deus quiser.
0: Amém.
2: Amém. Obrigado, meu querido. Deus te abençoe, viu?
3: Amém. Agradeço.
2: Louvado seja Deus pela sua presença. Que você tenha muito sucesso, mas que de fato a graça e o amor de Deus alcance a sua missão lá na Pascom, viu?
3: Amém.
2: Deus o abençoe e proteja.
3: Muito obrigado.
2: Amém. Amém.
3: Nós todos.
2: Amém. A você que esteve junto conosco, nosso muito obrigado pela sua presença, pelo seu carinho e pelo seu acolhimento. Louvado seja nosso Senhor Jesus Cristo, para sempre seja louvado. Com as imagens de Micael Gomes, fiquem com Deus e com as bênçãos da Mãe.

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0: 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Rede Aparecida de Rádio e a hora certa.
1: 11h, horário de Brasília.
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2: Gastar-se por uma causa, ter um sentido de vida que ultrapasse a própria vida, ter a consciência de um propósito maior, é o que nos faz preparados para viver de verdade. O que você deixaria para o mundo se morresse hoje? Quando digo o que deixaria para o mundo, o mais pessimista vai pensar: imagina, o mundo nem saberá que eu morri. Realmente, o mundo todo, não. Mas parte dele, sim. Ao menos quem se importa com você, ou quem ama você, quem convive com você e quem o conhece ao menos de longe. O mundo tem nos motivado tanto a sermos reconhecidos e vistos, que às vezes nos esquecemos que o importante não é o reconhecimento dos outros, mas a felicidade em reconhecer-se a si mesmo. Perceber-se autêntico, verdadeiro, encontrar-se feliz. No fundo, no fundo, será que preciso de aplausos para saber que fiz o certo? A fama, o aplauso do mundo é muito passageiro. Melhor fazer silêncio e ter um olhar transcendente para perceber que fiz a vontade de Deus e cumpri os seus planos para mim. As pessoas nem sempre verão, mas eu estarei realizado, feliz, completo. Afinal, é morrendo que se vive para a vida eterna.

0: abençoe você.
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2: Hoje, dia 11 de maio, nós vamos conhecer a história de Filipe, apóstolo de Jesus Cristo. O nome Filipe é grego, significa amigo dos cavalos. Provavelmente, Filipe era pescador como os outros. Isso chama nossa atenção. Num grupo de 12, 5 serem pescadores profissionais. Quase a metade. Jesus dizia a eles: farei de vocês pescadores de homens. E no Evangelho de João, Filipe é o único apóstolo chamado diretamente por Jesus. Logo após ser chamado, ele vai até Natanael, convida também para seguir Jesus. E quando acontece a multiplicação dos pães no Evangelho de João, Jesus provoca Filipe e pergunta: onde é que nós vamos arrumar pão para tanta gente? Porque havia ali uma multidão acampada. E Filipe respondeu: nem o salário de 200 dias de trabalho seria o suficiente para alimentar uma multidão tão grande. Num outro episódio, alguns gregos procuram Filipe, pessoa espontânea, de fácil relacionamento, para ele ser um intermediário em vista de um encontro deles com Jesus. E durante a última ceia, também na conversa com Jesus, com seus discípulos, Filipe expressa todo o desejo de uma pessoa que segue Jesus: Senhor, mostra-nos o Pai, e isso nos basta. Jesus então esclarece a Filipe e também para todos nós: Filipe, quem me vê, vê o Pai. Nada sabemos das atividades de Filipe após a ressurreição de Jesus. Não há registros.

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2: Olá, uma excelente noite para você que acompanha o programa Com a Mãe Aparecida. Está começando mais um quadro Igreja em Comunhão e hoje a gente fala sobre a intenção de oração do Papa Leão 14 para o mês de maio por uma alimentação para todos. O pontífice destaca no seu pedido da oração o desafio urgente da fome, do desperdício de alimentos, pedindo que todos, produtores e consumidores, se comprometam com a solidariedade e o acesso a alimentos de qualidade. Tendo como foco principal combater a fome mundial, o Santo Padre nos convida a rezar para que os frutos da terra não sejam vistos como simples objetos de consumo, mas como um dom de Deus que devem ser partilhados. Isso nos recorda muito a campanha da Fraternidade de 2023, que falou sobre a fome e conversa conosco hoje sobre essa intenção de oração do Papa, Padre Jean Paul Hansen, ele que é o secretário executivo de campanhas da CNBB. Padre, seja sempre muito bem-vindo, obrigada por conversar conosco.
3: Deus abençoe a todos os nossos ouvintes que estão com a Mãe Aparecida conectados nesse dia em que nós celebramos o primeiro aniversário do pontificado da eleição do Papa Leão XIV.
2: E é justamente sobre ele, sobre a sua mensagem que tem ressoado aos nossos corações para este mês de maio, o Papa Leão nos convidando, né, para uma alimentação para todos, para que rezemos para uma alimentação para todos, evitando também o desperdício de alimentos, nos convidando a transformar a lógica do consumo egoísta em uma cultura de solidariedade. E também acompanhando, lendo esta mensagem de Papa Leão, eu me recordei muito ao Padre Jean da campanha da Fraternidade de 2023, que falou justamente deste tema. Gostaria que o senhor fizesse uma análise para a gente sobre esse pedido de oração do Papa Leão para este mês de maio. E realmente vai muito de encontro com a nossa campanha da Fraternidade de 2023, que nos trouxe tão forte esse tema.
3: Sem dúvida alguma, Rafaela, queridos ouvintes, a mensagem do Papa Leão XIV para com a intenção de oração desse mês de maio nos recorda a beleza, a profundidade e a importância da campanha da fraternidade. Quando o Papa nos pede para rezar por uma alimentação saudável, nos pede para rezar pela superação da fome, tema que a campanha da fraternidade já nos fez rezar e refletir em 2023, ele mostra como, sem saber, porque ele não era o Papa em 2023, mas ele mostra como que a campanha da fraternidade trata temas fundamentais, temas que estão na intenção da oração do Papa, e o trata de forma católica, de forma fiel à doutrina, porque lá na campanha da fraternidade de 2023, a grande proposta, o objetivo, o desafio era exatamente esse: passar de uma lógica egoísta, consumista, aonde eu me preocupo só com aquilo que eu como, para uma lógica da solidariedade, da partilha, da fraternidade, uma lógica que se preocupa com os irmãos e irmãs, especialmente aqueles que padecem a fome ou a insegurança alimentar. Era disso que nós falávamos em 2023, na campanha da fraternidade. Você se lembra, Rafaela, que a gente dizia que no Brasil, mas não só no Brasil, no mundo, a boca que mais come é a boca do lixo, né? Então nós precisamos superar a cultura do descarte. E como é que a gente supera essa cultura? Primeiro, o primeiro passo é não deixando sobrar comida no prato, colocando só aquilo que você vai comer. Depois, comprando só aquilo que você vai utilizar, que você vai cozinhar, que você vai gastar, não deixando as coisas se perderem. Porque muita gente daria tudo para ter aquilo que nós desperdiçamos. Oração e ação. Rezamos com a intenção do Papa, mas também nos convertemos. Já começamos esse processo de conversão lá na campanha da Fraternidade de 2023. E agora retomamos esse processo, convocados pelo Papa Leão XIV.
2: Adriana, nesse sentido, eu lembrava muito, isso ressoava muito em mim, quando eu lembrava exatamente dessa parte que o senhor falou, que a boca que mais se alimenta é a boca do lixo. E fica esse convite, como o senhor colocou, para nós cristãos, para nós que seguimos o Cristo, que partilhamos o pão, para que nós olhemos também para a realidade dos nossos irmãos mais necessitados e partilhemos também com eles aquilo que eles precisam, não é mesmo?
3: Sem dúvida alguma, Rafaela, nós não podemos viver um cristianismo desconectado da realidade, porque Jesus não foi assim. É impressionante como nos evangelhos o pão está ligado a Jesus. Jesus nasceu em Belém. Belém em hebraico significa casa do pão. Jesus realizou um sinal que impressionou os seus discípulos de tal forma que em 4 evangelhos eles contam 5 vezes o que nós chamamos de multiplicação dos pães. Olha o pão de novo. Quando Jesus quis ficar entre nós para sempre, até a sua volta, ele ficou no quê? Na Eucaristia. Pão e vinho. Olha o pão aí de novo. Né? Jesus tem uma ligação muito forte com o alimento, porque ele veio saciar a nossa fome, não só a nossa fome de pão, mas a nossa fome de Deus. Mas ninguém sacia a fome de Deus enquanto está com fome de pão. Por isso, aqueles que seguem o Cristo, que fazem a vontade de Deus, têm que se preocupar com aqueles que passam fome material, com aqueles que não têm o pão nosso de cada dia. Olha, na oração que Jesus nos ensinou, tem pão. Veja só, né? Por isso nós rezamos pela alimentação saudável.

0: inevitável e necessária, e nós agimos para que todos tenham o alimento necessário, evitando o desperdício.
1: Com certeza, padre, nesse sentido também, a gente retoma também a campanha da Fraternidade de 2023, com esse bonito tema, Fraternidade e Fome, que inclusive, né, nesse sentido de ação, não só de ficar na dimensão da oração, mas também da ação, que apoiou cerca de 70 projetos sociais focados justamente no combate à fome e à insegurança alimentar, não é mesmo? Essa caridade da igreja nessa ação concreta, nesse pedido, não é mesmo, padre?
0: Sem dúvida alguma, com certeza aquilo que os nossos ouvintes ofereceram no Domingo de Ramos de 2023 matou a fome de muita gente Brasil afora. Rafaela, eu queria aproveitar para fazer um desafio para os nossos radioouvintes. Quem sabe os nossos radioouvintes têm em casa o texto base da campanha da Fraternidade de 2026, quem sabe tem o livrinho da Via Sacra de 2023, Fraternidade e Fome, dai-lhes vós mesmos de comer. Se você, rádio ouvinte, tem aí na sua casa um desses livrinhos da campanha da Fraternidade de 2023, pegue lá de novo, reze com ele, porque você vai estar rezando com o Papa Leão XIV.
1: Que bonito, padre, como o senhor colocou, um tema que se faz sempre atual, dados da ONU mostrando que mais de 600 milhões de pessoas ainda passam fome no mundo, então cabe a nós a oração, a partilha também, a consciência para que não desperdicemos também o alimento. Padre Jean, mais uma vez, muito obrigada por conversar conosco, sempre um carinho receber o senhor aqui, um grande abraço.
0: Obrigado, Rafaela, é uma alegria. Eu queria terminar contando uma coisa. Eu não sei se foi você que me perguntou, acho que não. Mas numa outra entrevista de rádio por aí, lá no começo de 2024, alguém me perguntou assim: quando é que termina a campanha da Fraternidade 2023 para começar 2024? E naquela altura eu disse: ela não termina enquanto uma pessoa morrer de fome. Se é esse número monstruoso de pessoas que passam fome no mundo, a campanha da Fraternidade 2023 ainda está aí e mais urgente do que nunca. Obrigado, Rafaela. Obrigado, Rádio Aparecida, por essa oportunidade.
1: Nós conversamos com o secretário executivo de campanhas da CNBB, padre Jean Paul Hansen, Rafael Oliveira, para a Rede Aparecida de Rádio e Signes Brasil.
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3: 11 horas 22 minutos, horário de Brasília. Uma excelente noite para você que continua com a gente aqui no programa Com a Mãe Aparecida. Bem-vindo, bem-vinda à Rádio Aparecida, à Rede Aparecida de Rádio. Que alegria estarmos juntos. Que bom celebrar com você momentos de espiritualidade e fé, vida plena e santidade. Olha, que maravilha, viu? Receber a sua participação aqui conosco. Continue com a gente. 12 DDD número 31041043. Você que continua conosco. Muito obrigado. Muito obrigado ao Neto de Santa Inês, lá no Maranhão, que continua com a gente. Obrigado, Neto. Um abraço para você, viu? Tá ouvindo a gente pela internet. Deus abençoe sua vida e sua família. Com alegria também eu acolho quem tá na sintonia conosco, a Maria Aparecida Francisco de Campinas, minha querida amiga, bem-vinda. Obrigado por estar e por participar, viu? Deus te abençoe. Deus abençoe também o Paulo Roberto de Oliveira, de Santa Rita de Jacutinga, nas Minas Gerais, está na sintonia conosco. Obrigado, irmão. Um grande abraço. Roseli de Taubaté, tudo bem, querida? Boa noite, viu? Seja bem-vinda, que Nossa Senhora Aparecida abençoe a sua vida, abençoe o seu filho Sandro e a Ana Paula, seus filhos, né? Pede bênçãos e saúde para ela também. E ela pede ainda pela alma do seu esposo Beto. Rezo por você, tá bom, Roseli? Conta comigo, querida. E com as minhas orações, Deus seja louvado pelo dom da sua vida. Estamos juntos rezando por você e com você que reza conosco. Louvado seja nosso Senhor Jesus Cristo, para sempre seja louvado. Ah, Iracema Pisani, de Guaratinguetá, também mandou sua mensagem pra gente. Obrigado, Iracema. Ótima noite, viu? Louvado seja Deus pela sua presença. E a Silvia Santos, de São José dos Campos, aqui no estado de São Paulo. Silvia, tudo bem? Boa noite, bem-vinda. Nossa Senhora te proteja e te abençoe. 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
4: 11:30, horário de Brasília.
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4: Volta na programação com a Mãe Aparecida para abraçar o Paulo Roberto Gomes, de Valença, no estado do Rio de Janeiro. Boa noite, Paulo Roberto, meu amigo. Que Deus abençoe você, sempre ligado com a Mãe Aparecida. Um abraço, uma ótima semana para você também, tá bom, meu amigo? Louvado seja Deus pela sua presença e também pelo seu carinho. Deus seja louvado. E assim a gente continua celebrando momentos de espiritualidade e fé, vida plena e santidade. Uma ótima, uma excelente noite para você. 11:31, horário de Brasília, Rede Aparecida de Rádio, música, fé e missão.
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2: A paz esteja com você. Seguindo nossa caminhada nesse mundo, lembremos sempre que Maria é a figura ideal da Igreja, como mãe e modelo de cada cristão, da Igreja e da humanidade. Por isso ela é chamada Imaculada, porque realmente Deus a preservou de todo mal. Lá está a figura como Deus fez na sua origem, verdadeiro ser humano, imagem e semelhança de Deus. Por isso que é fundamental que cada um de nós procuremos ver Maria como um modelo ideal da nossa vida e da Igreja. Um modelo extraordinário da Igreja, precisamente porque ela é discípula perfeita, que se abre à palavra e se deixa penetrar pelo seu Espírito. Maria não é um modelo exterior e distante. Sendo mãe gloriosa no céu, ela atua na terra. Ela é ao mesmo tempo modelo e modeladora. Enquanto peregrinamos nesse mundo, Maria será nossa mãe e nossa educadora na fé. Ela cuida para que o Evangelho penetre, plasme a nossa vida cada dia e produza frutos de santidade. Ela precisa ser cada vez mais a pedagoga do Evangelho na nossa vida. Por isso a Igreja quer cada vez mais evangelizar, não na superfície, na periferia da vida, mas na essência, no coração, no fundo, na raiz do nosso ser. Peçamos a Maria cada dia a graça de podermos ser um coração como o seu, semelhante ao de Jesus. E assim nós iremos crescendo cada vez na graça e no amor de Deus. Se olharmos para a figura viva de Maria, nós vamos vê-la totalmente voltada para Cristo e com ele toda servidora do ser humano. Maria é a pessoa que crê por excelência, em quem resplandece a fé como dom, abertura, resposta ao amor de Deus e fidelidade. Maria é discípula do seu próprio filho, porque vive o Evangelho em todas as circunstâncias. Peçamos a Maria a graça de podermos cada vez mais dizer nosso sim a Deus, fazendo do nosso sim realmente um desígnio de amor. Ela aceitou livremente a fazer a vontade de Deus na Anunciação, foi fiel à palavra que ela deu até o martírio do Gólgota, onde diante do seu filho viveu também a sua paixão. Foi fiel companheira de Jesus em todos os caminhos. Que essa atitude de Maria inspire sempre a nossa mãe.
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1: Quando Jesus se coloca em oração, se dirige ao Pai e diz: se não é possível que este cálice passe sem que eu beba, faça-se a tua vontade. Quando nos ensina a orar, nos diz que peçamos ao Pai: seja feita a vossa vontade. Quando Maria Santíssima ora ao Senhor, não tem outra expressão: faça-se em mim segundo a tua vontade. São os modelos perfeitos de oração que se apresentam a ti para que os imite. Aspira, portanto, a esta oração mais perfeita.

0: Fernandes.
1: Amigos e irmãos, estamos no mês de maio. Hoje vamos refletir sobre o que São Bernardo rezava diante de Maria, a estrela do mar. Então, reza São Bernardo, se os ventos da tentação surgirem, olha para a estrela, invoca Maria e a tentação vai desaparecer. Se fordes abatidos pelas ondas do orgulho, olha para a estrela, invoca Maria e tu descobrirás nela o caminho da humildade. Se os desejos desordenados da carne te castigarem, olha para a estrela, invoca Maria e te tornarás puro, pura de coração. Se estás no abismo da tristeza, abismo da depressão, abismo das guerras, abismo da morte do câncer, abismo de tanta polarização que as mães sofrem, se estás no abismo da tristeza, olha para a estrela, invoca Maria e tu terás alegria. Se sofres angústias, incertezas, olha para a estrela, invoca Maria e ela transformará a tua angústia em alegria. Se encontras na vida o rochedo das tribulações, olha para a estrela, invoca Maria e a tribulação se transforma em consolação. Se a ambição e a rivalidade te derem medo, te amedrontarem, olha para a estrela, invoca Maria e no lugar da ambição tu terás uma verdadeira sobriedade. Se queres saber quem é Maria, leia nos teólogos. Se queres saber como amar Maria, olhe para o povo. É um olhar de Maria faz cair gotas de bálsamo sobre nossas feridas. A bênção de Deus Todo-Poderoso, o Pai, o Filho, o Espírito Santo. Amém.
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4: Missão cumprida. Ponto final na primeira parte do programa com a Mãe Aparecida. Eu tô ficando por aqui, viu? Mas ele chegou, Eduardo José, que vai contigo até as 5 horas da manhã. E aí, Eduardo, boa noite.
5: Boa noite, Bruno. Tudo certinho?
4: Tudo ótimo, graças
5: a Deus. Graças a Deus, né, irmão? Hoje mais uma madrugada com a Mãe Aparecida, segunda parte do programa. E você, ó, que está na companhia do Evandro Bruna desde as 8 da noite, continue conosco, viu? Vamos juntos nesta caminhada de fé, de amor, de esperança, de agradecimento a Deus por tudo que temos, por tudo que somos. Até às 5 da matina.
4: E vai com Deus.
5: Amém.
4: Se te abençoe.
5: Amém, meu irmão. Vamos todos com Deus.
4: Maravilha, Du. Um abraço, bom trabalho, viu?
5: Amém, meu querido. Bom descanso pra você e, ó, bota uma casainha aí, viu?
4: Rapaz.
5: Que lá fora tá gelado.
4: Chegou o frio.
5: Graças a Deus.
4: Amém. Valeu, Du. Um abraço.
5: Vai com Deus, irmão.
4: Fica com Deus. Até amanhã.
5: Até amanhã.
4: Tá aí, você que fica na companhia de Eduardo José, fiquem com Deus e com as bênçãos da Mãe Aparecida. Amanhã, 8 da noite, eu volto, viu? Se não congelar por aí, a gente tá voltando, se Deus quiser. Um abraço, fiquem com Deus e com as bênçãos da Mãe Aparecida.

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3: Meia-noite, bom dia.
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0: ar, bom dia, com a mãe Aparecida, estamos chegando com a segunda parte do programa Com a Mãe Aparecida. Eu, Eduardo José, a partir de agora, faço companhia a vocês até às 5 da manhã. Como é bom poder estar juntinho de vocês para mais uma madrugada, louvando e agradecendo ao nosso bom Deus por tudo que temos, por tudo que somos. Agradecendo a intercessão e as bênçãos de nossa Mãe Santíssima, a Senhora Aparecida. Agradecendo pelo nosso trabalho, agradecendo pela nossa vida, pela nossa saúde, agradecendo por tudo, tudo, tudo que o Senhor nos oferece a cada dia. Obrigado a você, meu irmão, que nos acolhe através das nossas rádios parceiras, rádios que integram a RAR, a Rede Aparecida de Rádios. A você, meu irmão querido, minha irmã querida, que já está aí, que já estão na luta, louvando e agradecendo a Deus por isso, cumprindo a sua missão, trabalhando em mais uma madrugada. Vamos juntos, viu? Na alegria, vocês daí, eu daqui, rezando, louvando e agradecendo, cantando e agradecendo a Deus por tudo. A você, meu irmão, minha irmã, aos irmãos que estão pelas estradas do Brasil, o nosso muito obrigado por esta carona que vocês nos dão, viu? Obrigado pelas orações, obrigado a você que nos faz companhia pelas estradas do Brasil. E a você, meu irmão, minha irmã, a vocês que nos permitem entrar aí na sua casa, neste local tão sagrado, junto à sua família, para louvar e agradecer a Deus por mais um dia que ele nos concede. Como é bom poder estar juntinho de vocês, porque é bom, é muito bom estar onde a mãe está. E a mãe está aí, na sua casa, no seu trabalho, na estrada, junto de você. A mãe está no nosso coração. A mãe está presente na nossa vida, intercedendo, nos livrando de todo mal, de todo perigo, e sempre à frente, cuidando de tudo em nossa vida. A produção é de Marcos Tiago, a coordenação de Paula Castro, a direção do padre Vanderlei Souza, missionário redentorista. Hoje, povo de Deus, nós já estamos vivendo o dia 12 de maio, isso mesmo, 12 de maio 2026, terça-feira da graça de Deus, louvando e agradecendo.
1: Céus, alegrai-vos, aleluia, porque aquele a quem merecestes trazer em vosso puríssimo seio, aleluia, ressuscitou como disse, aleluia. Rogai por nós a Deus, aleluia. Exultai e alegrai-vos, ó Virgem.

0: alegrar o mundo pela ressurreição de Jesus Cristo, vosso Filho. Concedei-nos, como suplicamos, e por sua mãe, a Virgem Maria, alcancemos as alegrias da vida eterna. Por Jesus Cristo, nosso Senhor.
1: Olá, meu querido irmão, querida irmã. Os ponteiros apontam para o infinito, um convite para elevarmos os nossos pensamentos a Deus, nosso Pai. Recebermos a graça do Espírito Santo para seguirmos Jesus Cristo. Na tradição da Igreja, nós temos os textos dos santos padres, que estão no ofício das leituras. E hoje eu trago para nossa meditação um trecho belíssimo. Reze comigo. Trago para nossa meditação um comentário do Evangelho segundo São João, um comentário de São Cirilo de Alexandria, bispo do século V. Ele nos fala sobre a unidade que nós recebemos em Jesus Cristo, nosso Senhor. Diz o santo: cada vez que participamos do corpo sagrado de Cristo, unimos-nos a Ele corporalmente, como afirma São Paulo ao falar do mistério do amor misericordioso de Deus. Este mistério Deus não fez conhecer aos homens das gerações passadas, mas acaba de o revelar agora, pelo Espírito, aos seus santos apóstolos e profetas. Os pagãos são admitidos à mesma herança, são membros do corpo, são associados à mesma promessa em Jesus Cristo. Efésios capítulo 3, versículos 5 e 6. Ora, se todos nós formamos um só corpo em Cristo, não apenas uns com os outros, mas também com aquele que habita em nós pela sua carne, por que não vivemos plenamente essa união existente entre nós e com Cristo? Com efeito, Cristo é o vínculo da unidade, por ser ao mesmo tempo Deus e homem. Seguindo o mesmo caminho, podemos falar da nossa união espiritual, afirmando que todos nós, ao recebermos o único e mesmo Espírito Santo, nos unimos uns com os outros e com Deus. Embora estejamos separados, somos muitos e em cada um de nós, Cristo faz habitar o Espírito do Pai, que é também o seu. Todavia, o Espírito é um só, indivisível, e com a sua presença e ação, reúne os que individualmente são distintos uns dos outros, fazendo com que em si mesmo todos sejam um. Assim como a virtude do corpo sagrado de Cristo transforma num só corpo os que dele participam, parece-me que o único indivisível Espírito de Deus, habitando em cada um, vincula a todos numa unidade espiritual. Esta vinculação nos torna um em Cristo. Por isso, novamente, São Paulo se dirige a nós: suportai-vos uns aos outros com paciência no amor. Aplicai-vos em guardar a unidade do Espírito pelo vínculo da paz. Há um só corpo e um só Espírito, como também é uma só a esperança a qual fostes chamados. Há uma só fé, um só Senhor, um só batismo, um só Deus e Pai de todos, que reina sobre todos, age por meio de todos e permanece em todos. Se efetivamente é um só Espírito que habita em nós, também o único Deus e Pai de todos estará em nós por seu Filho, unindo entre si e consigo todos os que participam do mesmo Espírito. Desde agora, torna-se evidente que, de alguma maneira, estamos unidos ao Espírito Santo por participação. De fato, se de uma vez por todas abandonamos a vida puramente natural e obedecemos às leis do Espírito, é claro que, deixando de lado a nossa vida interior e unindo-nos ao Espírito Santo, adquirimos uma configuração espiritual e, até certo ponto, transformamos em outra a nossa natureza. Assim, já não somos simplesmente homens, mas filhos de Deus e habitantes do céu, pelo fato de nos termos tornado participantes da natureza divina. Todos, portanto, somos um só no Pai, no Filho e no Espírito Santo. Um só, repito, pela identidade de condição. Um só pela união da

0: caridade, pela comunhão do corpo sagrado de Cristo e pela participação do único Espírito Santo. Vinde, Espírito Santo, e renove a face da terra.
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Meia-noite, 14 minutos. Anjos de resgate, vem Espírito sobre nós. Hoje, dia 12 de maio, terça-feira, nós estamos celebrando, fazendo memória. A Santa Mãe Igreja hoje celebra Santos Epifânio e Germano, a quem nós pedimos a intercessão. Meia-noite, 14 minutos e meio, o nosso momento de oração. Rezando com você, meu irmão, minha irmã, aí na sua casa, no seu cantinho de oração, onde quer que você esteja, louvando e agradecendo a Deus por mais um dia na sua vida.

Senhor Jesus, que nos prometestes o Espírito da Verdade para nos conduzir em meio às incertezas da vida, nós vos bendizemos e agradecemos. Mesmo quando nossos corações se entristecem diante das despedidas e mudanças, cremos que nunca nos deixais sozinhos. Enviai sobre nós o vosso Espírito Santo, para que ele nos ilumine, nos fortaleça e nos convença da verdade do Evangelho. Que sejamos dóceis à sua ação, reconhecendo o pecado, abraçando a justiça e confiando no vosso julgamento de amor. Dai-nos a graça de viver como discípulos missionários, firmes na fé e alegres na esperança, e que mesmo nas tribulações sejamos testemunhas da vossa presença viva no mundo. Amém.

0: Padre Jô cantando pra gente: quero mergulhar nas profundezas. Meia-noite, 20 minutos. Obrigado a você, meu irmão, a você, minha irmã, que está rezando conosco, louvando e agradecendo ao nosso bom Deus por tudo que temos, por tudo que somos. Obrigado a você, meu irmão, que já está enviando a sua mensagem de fé, de amor, paz e esperança, louvando e agradecendo junto conosco, pedindo sempre a proteção e as bênçãos da Mãe Aparecida por você, pela sua família, por todos aqueles que precisam de nossa mãezinha querida. Obrigado a você que já está enviando as suas intenções para o Santo Terço, logo mais às 4 da manhã, pelo nosso WhatsApp, o 3104-1043. Envie também a sua mensagem de fé, de esperança e as suas intenções.
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0: Banda Tipi Vox, com participação de Cecília Militão. Viver pra mim é Cristo. 6:27. Bom dia.
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1: 12:30, bom dia.
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1: Com a Mãe Aparecida, Rede Aparecida de Rádio, juntinho de você, na sua casa, no seu cantinho de oração, louvando e agradecendo. Bom dia a você, meu irmão, que já está participando conosco, José Carlos, nosso irmão querido em Itajubá. Estou aqui, Eduardo, ligado, rezando com a Mãe Aparecida, trabalhando e rezando frio, mas com o calor da Mãe Aparecida no coração. Rezando pela intenção de todos os ouvintes e minha família. Bom dia para você, para todos os nossos irmãos. Bom dia, José Carlos, a Itajubá, nosso irmão querido vigilante, tá lá trabalhando, louvando e agradecendo a Deus por tudo na vida dele e agradecendo a intercessão de nossa mãe, a Senhora Aparecida.
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0: 7h35, anjos de resgate, manda teus anjos.
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0: Pablo Soares chegando.
2: Salmo 137. Ó Senhor, me estendeis o vosso braço e me ajudais.
3: Ó Senhor, me estendeis o vosso braço e me ajudais.
2: Ó Senhor, de coração eu vos dou graças, porque ouvistes as palavras dos meus lábios. Perante os vossos anjos vou cantar-vos, e ante o vosso templo vou prostrar-me.
3: Ó Senhor, me estendeis o vosso braço e me ajudais.
2: Eu agradeço o vosso amor, vossa verdade, porque fizestes muito mais do que prometestes. Naquele dia em que gritei, vós me escutastes e aumentastes o vigor da minha alma.
3: Ó Senhor, me estendeis o vosso braço e me ajudais.
2: Estendereis o vosso braço em meu auxílio e havereis de me salvar com vossa destra. Completai em mim a obra começada. Ó Senhor, vossa bondade é para sempre. Eu vos peço, não deixeis inacabada esta obra que fizeram vossas mãos. Ó Senhor, me estendei o vosso braço e me ajudais.
3: Ó Senhor, me estendeis o vosso braço e me ajudais.

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1: Terça-feira queremos louvar e agradecer a Deus pela vida que recebemos e pela sua bondade infinita, cheio de amor por mim e por você. Lembro de maneira especial nesta oração os aniversariantes de hoje: a Rose de São Paulo, a Rosana de Sorocaba, o Cláudio de Cruzeiro, a Francisca, que trabalha no liceu aqui de Campinas, a Regina de Campinas e o Dirceli. Iniciemos esta oração invocando a Santíssima Trindade. Em nome do Pai, do Filho e do Espírito Santo. Amém. Senhor nosso Deus, nosso Pai, nós cremos em vós, nós esperamos em vós, nós vos amamos, nós vos agradecemos este dia e vos damos graças porque estamos com vida. Oferecemos este dia ao Senhor com todas as nossas alegrias e sofrimentos, com todos os nossos trabalhos e divertimentos. Guardai-nos do pecado e fazei de nós instrumentos de vossa paz e do vosso amor. Ajudai-nos a observar vossos santos mandamentos. Amém. Terça-feira, dia 12 de maio. O trecho do Evangelho de hoje é escrito por João, capítulo 16, versículos de 5 a 11. Anúncio do Evangelho de Jesus Cristo segundo João. Naquele tempo disse Jesus aos seus discípulos: agora parto para aquele que me enviou, e nenhum de vós me pergunta: para onde vais? Mas porque vos disse isso, a tristeza encheu os vossos corações. No entanto, eu vos digo a verdade: é bom para vós que eu parta. Se eu não for, não virá até vós o defensor. Mas se eu me for, eu vou-lo mandarei. E quando vier, ele demonstrará ao mundo em que consiste o pecado, a justiça e o julgamento. O pecado porque não acreditaram em mim. A justiça porque vou para o Pai, de modo que não mais me vereis. E o julgamento, porque o chefe deste mundo já está condenado. Palavra da salvação. O Espírito da verdade será enviado pelo Filho para acompanhar a igreja nascente. Ele continua a nos fortalecer e guiar hoje, cumprindo sempre a tríplice missão anunciada por Jesus: convencer o mundo a respeito do pecado, da justiça e do julgamento. No Evangelho de hoje é o próprio Jesus que explica esta missão do advogado. Ele ajudará o mundo a compreender que condenou à morte o inocente, Jesus, e que através dessa morte na cruz, todo pecado humano foi redimido. Ele ajudará o mundo a compreender o verdadeiro significado do mandamento do amor, para que sejamos justos e fiéis à vontade de Deus. Ele nos ajudará a compreender que só participaremos da glória de Cristo se crermos e manifestarmos

0: nossa fé, vivendo no cotidiano o Evangelho que Jesus nos ensinou. Peçamos a Deus nesta oração a bênção para a sua garganta. Eleve seu pensamento, seu coração a Deus, coloque a mão na sua garganta e rezemos juntos. Ó glorioso São Brás, que restituístes com uma breve oração a perfeita saúde de um menino que, por uma espinha de peixe atravessada na garganta, estava prestes a morrer. Obtenha para nós, agora, a graça de experimentarmos a eficácia do vosso patrocínio em todos os males da garganta. Conservai a nossa garganta sã e perfeita, para que possamos falar corretamente e assim proclamar e cantar os louvores de Deus. Amém. Deus, na sua bondade infinita, criou o ser humano e deu aos que creem em seu Filho ressuscitado a esperança da ressurreição. Dê também a você hoje toda a consolação e bênção. O Senhor esteja convosco, Ele está no meio de nós. Pela intercessão de São Brás, desça sobre você, sobre a sua família, sobre as suas intenções e necessidades, a bênção do Deus Todo-Poderoso. Pai, Filho e Espírito Santo. Amém. O abraço de hoje vai para a Rosana de Americana, o Elton de Campinas. Um abraço para a família Gilberto, Eliane, Maria Eduarda e Kimberly, lá de São José dos Campos. Sou o padre Edmilson Moraes, salesiano de Dom Bosco, e moro atualmente em Campinas, no estado de São Paulo, no Colégio Liceu Salesiano Nossa Senhora Auxiliadora. Que Deus continue abençoando sua saúde, suas intenções. Abraço e até mais.
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0: 10 minutinhos faltando para uma da manhã. Adriana Arides, minha graça te basta. Com a Manhã Aparecida, Rede Aparecida de Rádio, Música, Fé e Missão. Onde quer que você esteja, rezando, cantando com a gente.
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0: Padre Rubens Gomes de Carvalho, missionário redentorista, chegando.
2: Ouvintes queridos, paz e bênçãos para vocês. Nós estamos iniciando uma nova etapa de nossa catequese sobre os sacramentos de iniciação cristã: o batismo, a confirmação, o crisma e a eucaristia, a santa missa, a santa ceia do Senhor, a partilha do pão. Conversamos bastante sobre o significado do batismo e de suas exigências, sua responsabilidade como cristão. Entre essas responsabilidades, esses compromissos de seguidor de Jesus que assumimos pelo batismo, entre eles, o batismo é assumir Cristo como Deus Salvador e a missão de continuar a missão de Jesus. Receba o Espírito Santo e ide por todo o mundo, anunciando o Evangelho, batizando os povos, ensinando-o a observar tudo o que mandei, porque diz Jesus para todos os seus discípulos, mas não apenas como algo falante de anunciar, mas estamos enxertados em Cristo pelo batismo. Como cristão se torna então outro Cristo. Logo após ser batizado, ainda dentro da celebração do batismo, recebemos essa missão, conforme a oração a seguir, que feita no dia do batismo, enquanto o batizado é ungido com o óleo do crisma do Espírito Santo. Assim, o cristão batizado assume a missão de ser, como Jesus, sacerdote, profeta e rei. Durante o batismo, então, nesta oração, nós temos a consagração da comunhão do batizado com aquilo que Jesus Cristo é. Lá na oração, então, do batismo, diz o seguinte: tendo sido batizado, o Pai de nosso Senhor Jesus Cristo, pela ação e infusão do Espírito Santo, consagre você com este óleo santo da crisma, para que você participe da missão de Cristo, que é sacerdote, profeta e rei. Agora, você que foi batizado, faz parte do povo de Deus. Siga os passos de Jesus e permaneça nele para sempre. Significado então do batismo: união a Jesus, sacerdote, profeta e rei. Essa é a missão de todo batizado, não só do padre, do bispo, do papa. Jesus Cristo, através do cristão, através do batizado, restaura o mundo. Por quê? Como Cristo é sacerdote que consagra o mundo ao Pai, salva o mundo, o cristão também se torna alguém que se oferece em Cristo e com Cristo em favor da santidade da humanidade. Porque o cristão também é um sacerdote que devolve o mundo para mim do melhor jeito, me oferece um mundo transformado. Assim, o cristão deve ser a imagem e presença de Jesus que transforma o mundo e o consagra ao Pai. Jesus fala de Deus com o jeito de alguém que o conhece, denuncia o mal que há no mundo, as situações que degradam o mundo.

0: de Deus e tira a dignidade das pessoas. Então Jesus é o profeta. Este alimenta a esperança de dias melhores, de um mundo novo, renovado, e um caminhar para construir e levar à eternidade do reino de Deus e tornar-se feliz para sempre. Mas não podemos deixar só para tornar feliz para sempre depois. É agora. Então, o sacerdote, o profeta, o rei, colabora como Jesus, com Jesus, a tornar esse mundo diferente, anunciando mal e anunciando esperança. Assim também, o batizado exerce essa função de profeta. Fala de Deus com conhecimento, denuncia o pecado e anuncia a esperança e as melhores. Por isso o cristão profeta está sempre em sintonia com Deus pela palavra e pela ação transformadora. O batizado cristão reza, meditando, se santifica e santifica as pessoas. A partir desta nova etapa da nossa caminhada catequética, vamos iniciar a reflexão em torno do terceiro munus de Cristo e do cristão, o munus regio. Deus nos convida para, como Jesus, trazer o reino de Deus para a comunidade e despertar tudo para que o reino de Deus aconteça. Depois de meditarmos no munus sacerdotal e profético, agora vamos meditar sobre a realidade do munus régio. No próximo encontro, nós vamos aprofundar esse munus régio. O que é esse munus régio de rei, essa missão de reinar neste mundo com o jeito de Deus? Isso então tudo a partir do próximo encontro. Em Cristo e como Cristo, somos chamados, vocacionados para cuidar do mundo. Não estragar o mundo, não estragar a casa comum. Devemos estar reinando para que todos tenham vida em abundância e possamos preservar tudo o que é para o bem da humanidade. Não para o egoísmo de grupos de pessoas, mas que todos possam ter e usufruir bem de todo o bem que Deus nos deixou. E o reinar significa estar atento com o jeito de Deus, para que não se estrague o mundo de Deus, para que se tenha verdadeiramente um jeito novo de conduzir o mundo, para que todos possam viver a graça, viver o bem, a vida em abundância. Mas a partir do próximo encontro, munus regio, somos reis com Jesus. Que tipo de reis? Que tipo de reinado? Vamos ver isso a partir do próximo encontro. Um abraço, sejam felizes e até mais, se Deus quiser. Tchau.
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6: Com a Mãe Aparecida, 1:03, horário de Brasília. Obrigado a você que nos acolhe por uma das nossas emissoras que integram a Rede Aparecida de Rádio. Você, meu irmão, que está nos ouvindo pela Rádio Centro Minas FM em Curvelo, Minas Gerais. Rezando conosco também os nossos irmãos lá em Santa Maria, no Rio Grande do Sul, pela Rádio Medianeira FM. Aos irmãos que estão em Balneário Camboriú, pela Rádio Divino Oleiro FM, Santa Catarina. Obrigado pelo carinho de todos vocês, rezando conosco, louvando e agradecendo ao bom Deus. O Roberto Cabreira, em Divinópolis, está lá no trabalho, rezando por ele e pela família. O Orley Braganholo, em Guarapuava, rezando com a gente também, louvando e agradecendo a Deus por tudo na vida dele, na vida da família. O Serginho Varela, lá em Portugal, rezando com a gente hoje. A Santíssima Trindade se alegra, pois comemoro meus 26 anos de matrimônio. Aqui em casa somos devotos de Nossa Senhora da Sabedoria, ela que nunca deixou e nunca vai deixar o vinho do amor. Um abraço fraterno. Ô, meu querido irmão, parabéns, viu, Serginho? A você, a esposa, aos seus filhos, a toda a família, parabéns. Que Deus e Nossa Senhora da Sabedoria continue abençoando você, a sua família, a sua esposa, a sua casa, viu, meu irmão? Muita saúde, muita paz e aproveitem bem o dia de hoje, viu, meu irmão querido? Serginho Varela, lá em Portugal, rezando conosco.
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Padre Antônio Maria, 1:09, música, fé e missão para ser feliz. 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

0: Palestrina de Apucarana, 1:15, Maria do Sonho de Deus. Bom dia!
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0: Gabi Pedroso chegando com a nossa crônica de hoje.
2: Eu te louvo. Te louvo, ó Pai, Senhor do céu e da terra, porque escondeste essas coisas dos sábios entendidos e as revelastes aos pequeninos. Sim, Pai, porque assim foi do teu agrado. Mateus, capítulo 11, versículos 25 e 26. Buscamos o rosto do Senhor. Ao longo do tempo da vida, fomos sendo levados a aprender orações, preces, ladainhas e rezas. Somos, no entanto, eternos noviços na arte da oração. Celebramos a missa, cantamos os salmos, tudo certinho, mas não poucas vezes sem viço. Colocamos nossas ideias a respeito do Senhor em gavetas no nosso interior. Aprisionamos Deus em caixas lacradas. Abrimos-las ritualmente quando estão prescritos os momentos de oração ou quando nos interessa. Não sabemos o que é de fato esse colóquio com o Altíssimo. José Tolentino Mendonça nos diz que rezar é abraçar a vida. Jesus, na passagem acima transcrita, nos recorda que Deus revela os seus segredos, seu ser, seu amor aos que são pequenos por dentro e não confio demais em suas construções teológicas. Nas elucubrações dos pregadores, nem na aridez de um certo Deus veiculado pela catequese em vista de ritos. Nada mais do que ritos. Francisco, o pobre de Assis, se extasiava diante do mistério. Não encontrava palavras para descrevê-lo. Mergulhado no silêncio da oração, não sabia explicar Deus. Altíssimo, onipotente, bom Senhor, ternura, admirável, glorioso, bem, sumo bem. Extraviava-se diante do inominável.

0: Elislaine Cantini, este pranto em minhas mãos. 1:21 com a Mãe Aparecida, música, fé e missão.
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0: Trazendo pra gente a sua mensagem para o dia de hoje.
2: Sabe, filho, olha, filha, eu sei tudo o que se passa na sua vida. Não fica indiferente à tua dor. Lembra quando você era criança, juntava as mãozinhas e me pedia para abençoar sua vida? Você cresceu, muita coisa mudou, mas eu não mudo nunca. Eu ainda cuido de você, como prometi. Estarei convosco todos os dias até o fim do mundo, para te dar vida em plenitude sempre que me buscar. Sei que a tua fé se abalou diante de tantas lutas, decepções e derrotas, mas eu te ordeno, levanta-te, segura minha mão. Me deixa tocar tuas feridas e curar teu coração. Não foi à toa que eu te disse que é preciso acolher o reino de Deus como uma criança, com a fé, confiança e pureza de uma criança. Eu sei como cuidar de você. Você confia em mim? Jesus nos evangelhos diz de diversas formas que cuida de nós. Eu desejo e creio que ele pode curar você hoje e sempre. Nós até podemos vacilar na fé, mas ele nunca vacila em seu amor.

0: Mãe Aparecida, Rede Aparecida de Rádio, rezando, louvando e agradecendo ao bom Deus por tudo que temos, por tudo que somos. Deixa eu abraçar aqui os irmãos que estão rezando com a gente. O Paulo Roberto de Oliveira, lá em Santa Rita de Jacutinga. A Lucimara em Pindamonhangaba, rezando por ela, pela família, louvando e agradecendo ao bom Deus por tudo. Rezando pelo filho Mateus, pela nora Jaqueline, que está começando um tratamento, também pela netinha dela, a Maia, e por todos que precisam de oração. Mandando um abraço também lá para dona Terezinha, o Marcelo, a Aurora, no dia do batizado da afilhada, louvando e agradecendo a Deus. Que coisa linda! Obrigado, viu, minha querida Lucimara, rezando conosco, louvando e agradecendo também o Luiz Fernando em Taubaté, pedindo por ele e pela família. A Ilane em São Paulo, lá no bairro Jardim Nordeste, capital paulista, rezando por ela, pela família, pelos vivos e falecidos. O nosso querido irmão Rogério, lá de Jales, interior de São Paulo, pedindo oração pela cura e restauração do matrimônio dele, pedindo também pelos filhos, louvando e agradecendo pela vida e saúde da esposa dele, pedindo as bênçãos da Mãe Aparecida. Agora 1:27.
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0: 1:30, bom dia.

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0: Onde quer que você esteja rezando com a gente, lá em Aracaju, no Sergipe, o Paulo Canuto rezando por ele, pela família, louvando e agradecendo a Deus por tudo, pedindo a intercessão da Mãe Aparecida na vida dele, né, meu irmão? Ah, rezando conosco também os irmãos Félix, o Ayrton e o Miguel, em São José do Rio Preto, louvando e agradecendo também pela vida de Dom Antônio Emídio Vilar, arcebispo, rezando conosco, louvando e agradecendo o Ayrton e o Miguel, rezando pela vida e saúde dele, de Dom Antônio Emídio. Quem reza com a gente também louvando e agradecendo é o nosso irmãozinho querido Maicon, de São Lourenço, Minas Gerais, está aqui pertinho da gente no sul de Minas, colocando na intenção do Santo Terço para a filha dele, a Emily Rodrigues, que hoje faz 7 meses que ela está com um probleminha de saúde, mas com a graça de Deus, as bênçãos do Senhor Jesus e a intercessão da Mãe Aparecida, ele confia na cura dela. Amém, meu irmão. Deus abençoe você, viu, Maicon? Você, a Emily, a sua família, que você continue confiando na misericórdia de Deus, na intercessão da Mãe Aparecida na sua vida e em especial na vida da Emily. Tá bom, meu irmão? Fique conosco, viu? Vamos rezando sim a toda madrugada e às 4 da manhã, o Santo Terço. Rezando por todos os nossos irmãos enfermos.
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0: Agnus Dei, fonte de água viva.
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0: Elô Silvério chegando, trazendo pra gente esse nosso momento especial com a mãe.
2: Refletindo o tema, as promessas de Nossa Senhora. Vamos juntos começar o momento.

Momento com Maria de hoje. As promessas de Nossa Senhora são sinais de amor materno que conduzem os fiéis ao coração de Cristo. Ao longo da história, a Virgem Maria revelou, em diversas aparições, graças especiais àqueles que vivem com fé, oração e conversão. Entre essas promessas, se destaca a proteção espiritual, o auxílio nas dificuldades e a intercessão constante junto a Deus. Maria convida seus filhos à prática do rosário, à penitência e à confiança na misericórdia divina. Suas palavras não são apenas consolo, mas também um chamado à fidelidade e à vida santa. Aqueles que acolhem suas promessas encontram paz, esperança e fortalecimento na vida cristã. Assim, a devoção à Nossa Senhora se torna um caminho seguro para se aproximar de Jesus. Sob seu manto, os fiéis aprendem a viver com humildade, amor e perseverança.

0: 20 minutinhos faltando para as 2 da manhã. Ana Paula cantando pra gente, Senhora de Aparecida, nossa mãe bendita, mãe amada, mãe querida, Senhora Aparecida.
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3: Irmão, irmã, diz o Papa Leão XIV que o esquecimento da nossa humanidade comum gerou divisões, violência. E quando a terra sofre, os pobres sofrem ainda mais. A educação católica não pode permanecer em silêncio. Deve unir a justiça social e ambiental, promover a moderação, estilos de vida sustentáveis e formar consciências capazes de entender e de escolher não apenas o que é conveniente, mas também o que é certo. Cada pequeno gesto, evitar o desperdício, escolher com responsabilidade, defender o bem comum, é, na verdade, é alfabetização cultural e moral. Até aqui o Papa. Cantemos.

0: canções que a fé escreveu, Padre Zezinho.
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2: O Senhor está do nosso lado. Salmo 124, 123. Cântico das Subidas. Se o Senhor não estivesse conosco, diga-o agora, Israel. Se o Senhor não estivesse conosco, quando inimigos se levantaram contra nós, eles nos teriam engolido vivos. Quando contra nós se exasperou o seu furor, então as águas nos teriam submergido. A torrente teria passado sobre nós. Sobre nós teriam passado águas impetuosas. Bendito seja o Senhor, que não nos entregou a seus dentes como presa. Nossa alma escapou como pássaro da armadilha dos caçadores. A armadilha se desarmou e nós ficamos livres. O nosso auxílio está no nome do Senhor, que fez o céu e a terra.
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9 minutinhos, faltando para as 2 da madrugada. Obrigado a você, meu irmão, minha irmã, que está nos fazendo companhia. Obrigado pela sua presença, obrigado pelas suas orações. Padre João Carlos, eu me lembro. 1:52. Bom dia.

0: Mãe Aparecida, Rede Aparecida de Rádio, juntinho de você, na sua casa, no seu trabalho. Deixa eu abraçar mais uns irmãos aqui, ó. Ah, o nosso querido Isaac de Santos Dumont, Minas Gerais, rezando por ele, pela vida e saúde dele e da família. A Sueli Maria em Paraisópolis, rezando pelos filhos, pelo esposo, pelos sobrinhos, por ela, pela vida e saúde de todos eles. O nosso irmão Dito Delário, lá em Poços de Caldas, rezando com a gente, né, Dito? Beijo no coração, meu irmão. A Michele e o Júlio rezando conosco, pedindo pela filha Luna, pela saúde de Carlos Renan Valentim, pedindo também por todos os nossos irmãos e irmãs, em especial para eles dois, para Michele e para o Júlio, que estão nesse momento rezando conosco, louvando e agradecendo a Deus por tudo.
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0: 2 horas, horário de Brasília.
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0: Com a Mãe Aparecida, você que reza conosco aí na sua casa, no seu trabalho, na estrada, onde quer que você esteja, rezando, louvando e agradecendo. E nós estamos vivendo, como você já sabe, o nosso mês de maio, né? O mês de nossa mãe, Maria Santíssima. Santo Afonso Maria de Ligório, doutor da igreja e padroeiro dos confessores e moralistas, fundador da Congregação do Santíssimo Redentor,

0: diz certa vez: Maria é aquela torre de Davi de que fala o Espírito Santo nos sagrados cânticos. Ao redor dela se elevam fortalezas. Ali se vêem suspensos 1000 escudos e todas as armas dos valentes. Vós sois, portanto, Virgem Santíssima. Como diz Santo Inácio Mártir, um escudo inexpugnável para aqueles que andam empenhados no combate. Santo Afonso Maria de Ligório.
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0: 2:05, Dalvimar Galo. Misericórdia, Senhor. Padre Vanderlei Souza, missionário redentorista, chegando com o nosso momento de oração.
1: Olá, meu querido irmão, querida irmã, você que nos acompanha nesse programa com a Mãe Aparecida, e sou o Padre Vanderlei.

Andrei, missionário redentorista. Vamos colocar-nos na presença de Deus, rezar, pedir, agradecer e louvar. Ao longo dessa semana, vivamos sob o olhar materno de Nossa Senhora de Fátima, que com amor e ternura veio ao encontro da humanidade para nos chamar à conversão, à oração e à paz. Que em meio às realidades diferentes e divergentes do dia a dia, queiramos renovar nossa confiança nesta mãe que nos acompanha, intercede e nos conduz sempre ao seu Filho Jesus Cristo. Ao dizer-nos, façam o que ele vos disser, Maria quer que abramos nosso coração à sua mensagem. A mensagem é a palavra da salvação, que é Jesus. Acolhendo seu convite à fé, à penitência e ao amor, Nossa Senhora de Fátima nos chama a sermos viventes dos valores do Redentor. Rezemos. Ó Santíssima Virgem Maria, nossa Mãe Dulcíssima, que escolhestes os pastorinhos de Fátima para mostrar ao mundo a ternura de vosso coração misericordioso e lhes propusestes a devoção ao mesmo como um meio para o qual Deus quer dar paz ao mundo, como caminho para levar as almas a ele e como uma prenda suprema de salvação. Fazei, ó coração da mais terna das mães, que compreendamos vossa mensagem de amor e misericórdia.

0: Aliança de misericórdia sacia minha sede. 2:12. Obrigado a você que nos faz companhia nesta madrugada, mais uma madrugada na casa da Mãe Aparecida, com as bênçãos e a intercessão de nossa mãezinha querida, a Senhora Aparecida. Agora 2:13.
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0: Padre José Allen chegando com a sua mensagem para o dia de hoje.
2: A paz esteja com você. Maria sempre foi apresentada pela Igreja como modelo dos fiéis, não exatamente pelo estilo de vida que ela levou, ou menos ainda por causa do ambiente sociocultural onde ela viveu, mas porque nas condições concretas da sua vida ela assumiu total e responsavelmente a vontade de Deus. Isso que é fundamental para cada um de nós. A nossa verdadeira devoção a Maria, a Jesus, a José, enfim, a nossa vida cristã é dizer como Maria sim a Deus e fazer a vontade dele. Quando fomos batizados, nós assumimos seguir Jesus na alegria, na tristeza, na saúde, na doença, abraçando a cruz de cada dia. Por isso que a vida de Maria, se for bem entendida, é um catecismo vivo. Tendo uma verdadeira devoção a Maria, nós vamos seguir o seu exemplo. Caso contrário, é uma devoção vaga que não corresponde à verdade revelada. A verdadeira devoção a Maria nos leva a Jesus e a viver o Evangelho. E assim nós seremos cada vez mais cristãos. Portanto, é fundamental lembrar que a função decisiva de Maria consiste em que se evite o risco de limitar-nos a saber, a pensar, a estudar as verdades cristãs, até a proclamar com a boca, mas é preciso viver com o coração. Maria nos leva a viver a verdade. Por isso a Igreja ensina que sem Maria, o Evangelho fica desencarnado, desfigura-se e pode transformar-se em ideologia religiosa e em racionalismo. Façamos cada dia uma nova etapa de crescimento na fé e confiemos a Maria, que nos ama imensamente e quer nos ver com seus filhos na plenitude da vida quando passarmos para a eternidade.
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0: Missionário Shalom, 2:19, busca teu tesouro. Obrigado a você que nos faz companhia em mais uma madrugada com a Mãe Aparecida, louvando e agradecendo a Deus por tudo.
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3: A ordem dos valores da família. A utilidade própria e o gozo dos prazeres são os valores predominantes na vida das famílias paganizadas. Um lar autenticamente cristão rege a vida por outra escala de valores. A família, que tem a graça e o amor de Deus, busca primeiro o dever, depois as coisas úteis e só em último lugar o agradável. A vivência da família cristã revela aos poucos aquelas palavras do Senhor: quem quer ser meu discípulo, abnegue-se a si mesmo, tome sua cruz e siga-me. O poeta Ovídio dizia que a vida ensina o garrote indômito a levar a canga. Desde crianças, as famílias cristãs nos educam para vermos os sacrifícios como sinais do amor. Já nas pequenas obrigações da infância, como levantar cedo, estudar, aprender ordem e limpeza, etc. 3 anos é a idade das manhas, dos choros e berros. Logo depois, vem a idade dos porquê. A vida cristã da família ensina o porquê da cruz e da renúncia. O amor é o porquê da harmonia entre os deveres, as utilidades e os prazeres. Só o evangelho do amor responde ao porquê da vida. Ele é proclamado muito mais pela vivência dos bons exemplos do que pelas palavras de doutrina. Também na família, a tradição, os exemplos, é importante quanto a Bíblia. Os exemplos arrastam e as palavras ensinam. Uma casa onde ninguém perde a missa aos domingos, onde todos respeitam os direitos uns dos outros, onde todos se ajudam mutuamente, é uma casa do Evangelho vivo, que transmite a vida, explicando que o amor é o porquê.

0: Ana Valquíria cantando pra gente, Ao Trono Acorrendo. 2:26 com a Mãe Aparecida, Rede Aparecida de Rádio. Abraçando o nosso irmão querido, a você, minha irmã querida, vocês que rezam com a gente em mais uma madrugada aqui no Com a Mãe Aparecida. A Joelma rezando com a gente, ela está lá em Alexânia, Goiás, pedindo as bênçãos da Mãe Aparecida por ela, pela família, louvando também e agradecendo pela vida e saúde de todos os nossos irmãos. Ela pede também a intercessão de Santa Luzia pelos olhos dela. Ela crê, amém. Joelma de Alexânia, um beijo no coração, minha irmã, louvando e agradecendo a Deus por tudo na sua vida e na vida da sua família também. E você continue ligando, continue participando conosco no 3104-1043, é o nosso WhatsApp, para você enviar a sua mensagem de fé, a sua mensagem de esperança e amor e também as suas intenções. Por quem você está rezando no dia de hoje? Por quem você irá rezar logo mais às 4 da manhã no Santo Terço Mariano? Rezemos agradecendo por tudo em nossa vida.
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0: 2:29, bom dia.
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0: Obrigado a você que nos acolhe, rezando com a gente, pedindo e agradecendo. Os nossos irmãos que rezam conosco em Juiz de Fora, pela Rádio Catedral FM, nossa grande parceira. Aqui em São Lourenço, pertinho da gente, a Rádio São Lourenço FM, a Rádio Estância FM. Obrigado a você, meu irmão querido, que está em Tucano, na Bahia, pela Rádio Tucano FM. Obrigado pelo carinho, pelas suas orações, louvando e agradecendo sempre. Em Uberaba, Minas Gerais, a Rádio Metropolitana Web. Lá no Amazonas, em Tefé, a Rádio Rural FM. Em Manguaçu, Minas Gerais, a Rádio Manguaçu FM, a 106.9.
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0: Canto Novo, 2:46, com a Mãe Aparecida, Rede Aparecida de Rádio Música, Fé e Missão. Onde quer que você esteja, rezando com a gente. Logo mais às 4 da manhã, o nosso Santo Terço Mariano. Reze com a gente, reze por você, reze pela sua família, por aqueles que precisam de nossas orações.
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2: Os santos nos ensinam hoje, no dia 12 de maio. Eu, Padre André, estou aqui com você, querido amigo e amigo ouvinte, para conhecer um pouquinho a história da Beata Joana de Portugal. Joana nasceu em Lisboa, no dia 6 de fevereiro de 1452. Era filha do rei de Portugal Afonso V, o africano, e da rainha Isabel, que por ser devota de São João Evangelista, deu o seu nome à princesa. Ficou órfã de mãe aos 15 anos e tomou os encargos do governo da Casa Real. Levava a vida penitente e passava as noites em oração. Jejuava frequentemente e, como divisa ou insígnia, usava uma coroa de espinhos. Os pobres, os enfermos, os presos, os religiosos viam nela a sua protetora e amparo. Conservava um livro onde ela anotava os nomes de todos os necessitados, o grau de pobreza de cada um e o dia em que deveria ser dada a esmola. Por ocasião da Semana Santa, lavava os pés de 12 mulheres pobres e as presenteava com roupas, alimentos e dinheiro. Durante todo o seu reinado, o assédio de príncipes desejando casar-se com Joana era frequente. Dispensando a todos delicadamente, explicava que somente Jesus era dono de seu coração. Por isso, em 1471, recolheu-se temporariamente no mosteiro de Odívelos. Dali foi para o mosteiro de Aveiro, onde viveu despojada de tudo até a morte, no dia 12 de maio de 1490. Ó Deus, que concedestes grandes graças à vossa serva Santa Joana, dai-nos ser desprendidos das coisas deste mundo e viver com maior ardor a caridade evangélica. Que nossa vida seja orante e que nossa caridade seja constante. Que saibamos renunciar tudo o que nos impede de vos servir com maior generosidade e liberdade. Amém. Santa Joana, rogai por nós.
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0: querido Antônio Cardoso.
1: Na canção de louvor.
0: 9 minutinhos faltando para as 3 da madrugada, com a mãe Aparecida. Bom dia.
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2h57, Damaris cantando pra gente Diamante, com Amanhã Aparecida, música, fé e missão.

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1: 3 horas, bom dia.
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1: Com a Mãe Aparecida, onde quer que você esteja, rezando com a gente em mais uma madrugada, 3 horas, horário de Brasília, abraçando a você, meu irmão, no trabalho, na estrada, na sua casa, em oração conosco, em mais uma madrugada. Quem reza com a gente também são os nossos irmãos que estão nos ouvindo pela Rádio Educadora FM, a 99.1, em Fernandópolis. Os nossos irmãos lá em Senhor do Bonfim, na Bahia, pela Rádio Caraíba FM a 96.7 e pela 98.1, a Rádio Bom Jesus FM em Bom Jesus da Lapa, na Bahia. Obrigado a vocês que rezam, cantam e louvam conosco toda madrugada. Logo mais, já, daqui a 59 minutos, o nosso Santo Terço Mariano. E você, meu irmão, minha irmã, rezando com a gente, viu? Louvando e agradecendo a Deus por tudo na nossa vida, na vida de nossa família, em todos os momentos, sempre pedindo a intercessão de Nossa Mãe Santíssima, a Senhora Aparecida, e as bênçãos de Deus, do Senhor Jesus, em nossa vida também. Agora, 3 horas, 2 minutinhos.
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1: Olá, meu irmão, minha irmã. Graça e paz para você e sua família. No Evangelho hoje, Jesus mais uma vez fala aos discípulos sobre a vinda do Espírito Santo. Mas para isso acontecer, é necessário que ele parta, pois do contrário, o Espírito não virá. Deixando-nos conduzir pelo Espírito Santo, o Defensor, estaremos no caminho certo e seguro. Invoquemos a luz do Espírito Santo para que abra as nossas mentes e corações ao acolhimento da palavra do Senhor.

Espírito Santo, tu que habitas, tu que falas, rezas e ages em mim, abra-me a palavra, que a minha mente e o meu coração sejam o terreno bom onde a semente da palavra possa germinar, crescer e frutificar, para que a minha vida seja transformada. Amém. Hoje, dia 12 de maio, a liturgia nos oferece o Evangelho de João, capítulo 16, versículos 5 a 11. Disse Jesus aos seus discípulos: agora parto para aquele que me enviou, e nenhum de vós me pergunta: para onde vais? Mas porque vos disse isto, a tristeza encheu os vossos corações. No entanto, eu vos digo a verdade: é bom para vós que eu parta. Se eu não for, não virá até vós o defensor. Mas se eu me for, eu vou-lo mandarei. Jesus anuncia seu retorno ao Pai e afirma que ninguém quer saber para onde ele vai. Na verdade, Tomé já havia dito: não sabemos para onde vais. Os discípulos continuam sem entender a morte como uma partida para o Pai. Imaginam que a morte seja simplesmente o fim. Ficam tristes com a despedida do seu mestre. Jesus, ao contrário, dá outra interpretação. Para ele, é bom que ele parta, pois é ocasião para o envio do seu Espírito. Este permanecerá para sempre com os discípulos, atualizando a presença de Jesus e confortando a igreja na perseguição. O Espírito Santo tem uma tarefa: revelar ao mundo em que consiste o pecado, a justiça e o julgamento. O pecado, fundamentalmente, é a incredulidade, a dureza de não abrir o coração e aderir a Jesus Cristo. A maioria dos judeus rejeitou Jesus como Messias. A justiça consiste no retorno ao Pai, isto é, a morte não foi o fim de sua existência. Na ressurreição, o Pai reabilita seu filho que morreu como criminoso. E o julgamento significa que o diabo, o chefe do mundo, que faz oposição ao reino, já foi vencido plenamente. Esta foi a sentença dada por Deus.

Após que eu parta, se eu não for, não virá até vós o defensor. Mas se eu me for, eu vo-lo mandarei. O Senhor nos convida a sermos praticantes da palavra. Neste momento, vamos dispor o nosso coração para a vivência de sua palavra.

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1: Hoje, dia 12 de maio, nós vamos conhecer a história de Tiago, filho de Alfeu, apóstolo de Jesus. Ele foi escolhido por Jesus para fazer parte do grupo dos 12. Entre os 12, temos Mateus, chamado Levi, que também era filho de Alfeu. Provavelmente, Mateus e Tiago eram irmãos. No Evangelho de Marcos, este Tiago, filho de Alfeu, é chamado Tiago Menor. Então, por isso, o outro Tiago, filho de Zebedeu, irmão de João, para diferenciá-lo, costuma ser chamado de Tiago Maior. Além desses dois Tiagos, o menor e o maior, os evangelhos mencionam o Tiago que é irmão de Jesus. Tiago Menor, filho de Alfeu, não é mencionado em nenhum episódio relacionado com a vida pública de Jesus. Nada sabemos a respeito da vida dele, mas o seu nome consta em todas as listas dos 12 apóstolos. Também não sabemos das atividades deste Tiago Menor após a ressurreição de Jesus. Para Tiago, bem como para todos que seguem Jesus, ficou aquela promessa: eu garanto a vocês, quem tiver deixado casa, irmãos, irmãs, mães, filhos, campos, por causa de mim e da boa notícia, vai receber 100 vezes mais. Agora, durante esta vida, vai receber casas, irmãos, irmãs, mãe, filhos e campos, junto com perseguições. E no mundo futuro, vai então receber a vida eterna.

pode te curar, Ele pode te libertar. Não existem barreiras para o Espírito Santo. Não existem barreiras que Ele não possa derrubar.

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1: Bem-vindo, bem-vinda à Escola de Maria, a melhor e mais perfeita discípula da palavra. Minha saudação mais que fraterna a você, querido amigo, devoto, devota da Senhora Aparecida. A Escola de Maria sempre é a oportunidade de ir conhecendo e clarificando cada vez mais a nossa fé, nossa devoção na Mãe de Deus e nossa. Estamos estudando, vendo, falando a respeito do documento, a exortação apostólica, a carta encíclica, melhor dizendo, Mariales Cultus. É este texto que nos motiva na reta devoção a Nossa Senhora. Paulo VI, em 1974, nos propõe este documento para que cada vez mais possamos ir aprofundando, né, e esclarecendo, clarificando a devoção que nós temos a Nossa Senhora, de maneira que tudo isso nos encaminhe na vivência com Cristo Jesus, né? Nossa Senhora é sempre esta ponte, esta passagem, né? Ela sempre nos leva até seu Filho Jesus. Esse processo, né, de conhecer e se tornar discípulo de nosso Senhor Jesus Cristo a partir do modelo e do testemunho de Maria, a mãe de Jesus. Então, em 74, o Papa nos propõe esse documento e nós podemos nos perguntar, né, como interpretar o culto a Maria a partir desta exortação apostólica, né? O culto a Maria deve ocorrer nas nossas vidas de maneira equilibrada, em primeiro lugar, a partir do culto litúrgico, né? E depois das devoções, das piedades, né? Dos muitos gestos que existem na igreja, que a igreja propõe e que às vezes os próprios fiéis propõem, né? Então, a igreja primeiro nos convida ao culto litúrgico. A olharmos e participarmos da vida celebrativa da igreja. Ao longo do ano nós temos diversas celebrações marianas, como memórias, festas, solenidades. Todas essas celebrações, né, divididas nesses três caráteres, elas nos convidam a olhar Maria nos mistérios que Deus realiza na vida dela, nos mistérios que Deus realiza na nossa vida. Por isso a importância da participação na vida eclesial e litúrgica da igreja, porque à medida que nós vamos celebrando os mistérios de Deus na vida de Maria, nós vamos compreendendo os mistérios de Deus na nossa vida. Há uma relação entre aquilo que celebramos na vida de Nossa Senhora com aquilo que nós celebramos na nossa vida. De maneira muito particular, Mariales Cultus nos convida a centrar a nossa fé, a nossa relação com Cristo, né, a partir de Maria, de maneira a ir crescendo cada vez mais na devoção à Nossa Senhora, com um olhar atencioso para perceber a beleza do mistério. E o documento nos exorta com um pensamento o seguinte: na Virgem Maria, de fato, tudo é relativo a Cristo e tudo depende dele. Foi em vista de Deus Pai desde toda a eternidade, escolhida Mãe toda santa, a plenificou com os dons do Espírito Santo a ninguém mais concedidos. A partir dessa exortação, nós vamos entendendo que o documento nos chama a olhar Maria, mas em direção a Cristo, e percebendo que Deus a faz toda santa em vista do Cristo Jesus. A você, querido amigo, querida amiga, meu grande abraço e até a próxima, se Deus quiser.

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5: 3:37.
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5: Com a Mãe Aparecida, Rede Aparecida de Rádio, juntinho de você. Já já o Santo Terço Mariano, para você rezar pela sua família, pelos enfermos, pelos nossos irmãos e irmãs que precisam de orações. 3104-1043 é o nosso WhatsApp para você enviar as suas intenções.
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1: Elô Silvério de volta.
2: Se somos discípulos de Jesus, será imprescindível que estejamos dispostos ao sofrimento, pois todos teremos de levar a cruz como o Mestre a carregou. Sofreremos por nossos defeitos, que em não poucas ocasiões nos doerão e nos humilharão. Nos farão sofrer o próximo, as enfermidades, os desgostos, os dissabores, as moléstias do trabalho e da vida diária, as humilhações no trato com os outros e em centenas e milhares de outras ocasiões. Sofreremos dores no corpo e penares na alma. Sofreremos em nós mesmos e nas pessoas que queremos bem. Sofreremos da parte de Deus, que nos quer provar e purificar, e da parte do demônio, que quer levar-nos a perder a paciência e a nos rebelar contra a providência de Deus. Pois bem, por muitos e dolorosos que sejam nossos sofrimentos, Jesus Cristo sofreu mais que nós e está junto de nós, sobretudo quando sofremos.

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1: Bom dia, meu amigo, minha amiga. Um peregrino resolveu passar algumas semanas num mosteiro do Nepal. Certa tarde, encontrou um monge sorrindo, sentado num dos bancos do mosteiro. O peregrino se aproximou do monge e perguntou: "O que devo fazer para que a minha vida valha a pena?" O monge, abrindo a bolsa que carregava, tirou de dentro dela uma banana podre e disse: "Esta é a vida que chegou ao seu final, sem ter sido plenamente vivida. Agora é tarde demais." Em seguida, tirou da bolsa uma banana ainda verde. "Esta é a vida que foi poupada. Nunca produziu o que se esperava dela, pois acreditava que ainda era cedo, que não estava preparada." Finalmente, tirou uma banana madura, descascou-a, dividiu com o peregrino e disse: "Coma esta maravilhosa fruta. Sinta seu sabor e recupere a energia. Esta sim é a vida que cumpriu a sua missão. Deu frutos no momento em que se esperava dela." Ao longo da nossa vida, vamos vivenciando fases que proporcionam experiências muito diferentes. Vivemos a infância, onde predomina o eu, ou seja, o mundo gira ao redor da criança. Vivemos a adolescência, onde experimentamos a relação com o tu, o outro. Começamos a nos enamorar e sentirmos-nos atraídos pelo outro. Depois, na fase adulta, somos chamados à relação com o nós e nos preocupamos mais com aqueles que estão à nossa volta e que aqui permanecerão, mesmo quando nós já tivermos partido. Assim como uma fruta que se desenvolve, também nós vamos amadurecendo na medida em que vamos sendo capazes de ser vida para os outros. A pessoa que vive somente voltada para as próprias necessidades é como a fruta que apodrece sem servir a ninguém. Existem também pessoas que têm medo de se gastar. Não vivem, não arriscam, não se desapegam. São como as frutas que ficam verdes e nunca amadurecem. Por fim, quando multiplicamos os talentos que temos e nos tornamos pessoas, e pessoas cada vez melhores, para nós e para o mundo, daí sim, somos como frutas maduras que servem de alimento e geram vida aos demais. E você, está gerando vida pelos lugares onde passa? Pense nisso, tenha um bom dia e até o nosso próximo encontro.
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0: nosso refúgio contra as maldades e ciladas do demônio. Ordena-lhe, Deus, instantemente o pedimos. E vós, príncipe da milícia celeste, pela virtude divina, precipitai no inferno a Satanás e a todos os espíritos malignos que andam pelo mundo para perder as almas. Amém.
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2: 4 horas.
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2: Com a Mãe Aparecida, Rede Aparecida de Rádio, momento de nós rezarmos. Rezamos o nosso Santo Terço Mariano neste despertar de um novo dia, agradecendo a Deus por tudo em nossa vida, por mais este dia que Ele nos concede, agradecendo pelo nosso trabalho, pela nossa vida, pela nossa saúde, pela nossa família, por tudo que temos, por tudo que somos, pedindo sempre a proteção e a intercessão de nossa Mãe Santíssima, a Senhora Aparecida. São Bernardo de Claraval, doutor da Igreja e conhecido por seu amor à Virgem Maria, certa vez disse: se o vento das tentações se levanta, se o escolho das tribulações te interpõe em teu caminho, olha a estrela, invoca Maria. E é isso que eu digo a você no dia de hoje, meu irmão. Se você hoje está rezando por você, por uma situação que você esteja passando, ou alguém da sua família, não perca tempo. Não fique procurando soluções que não vão resolver nada. Olha a estrela, invoca Maria e viva a sua vida com tranquilidade, com paz, amor. Rezemos o nosso Santo Terço Mariano.

Divino Jesus, nós vos oferecemos este terço que vamos rezar, meditando nos mistérios da vossa redenção. Concedei-nos, por intercessão da Virgem Maria, Mãe de Deus e Nossa Mãe, as virtudes que nos são necessárias para bem rezá-lo e a graça de ganharmos as indulgências desta santa devoção. Oferecemos particularmente, em desagravo dos pecados cometidos contra o Santíssimo Coração de Jesus e o Imaculado Coração de Maria, pela paz do mundo, pela conversão dos pecadores e pelas almas do purgatório, pelas intenções do Santo Padre o Papa, pelo aumento e santificação do clero, pela santificação das famílias, pelas missões, pelas vocações, pelos doentes e por todo o povo brasileiro. Professemos a nossa fé. Creio em Deus Pai Todo-Poderoso, Criador do céu e da terra, e em Jesus Cristo, seu único Filho, nosso Senhor, que foi concebido pelo poder do Espírito Santo, nasceu da Virgem Maria, padeceu sob Pôncio Pilatos, foi crucificado, morto e sepultado, desceu à mansão dos mortos, ressuscitou ao terceiro dia,

0: subiu aos céus. Está sentado à direita de Deus Pai Todo-Poderoso, donde há de vir a julgar os vivos e mortos. Creio no Espírito Santo, na Santa Igreja Católica, na comunhão dos santos, na remissão dos pecados, na ressurreição da carne, na vida eterna. Amém. Rezemos, meus irmãos e irmãs, com muito amor e confiança, a oração que o próprio Jesus nos ensinou, a chamar a Deus de Pai. Pai nosso que estais nos céus, santificado seja o vosso nome, venha a nós o vosso reino, seja feita a vossa vontade, assim na terra como no céu.
1: Opa.

0: mas livrai-nos do mal. Amém.
1: Ave Maria, cheia de graça, o Senhor é convosco. Bendita sois vós entre as mulheres, e bendito é o fruto do vosso ventre, Jesus.
2: Santa Maria, Mãe de Deus, rogai por nós, pecadores, agora e na hora de nossa morte. Amém.
1: Ave Maria, cheia de graça, o Senhor é convosco. Bendita sois vós entre as mulheres, e bendito é o fruto do vosso ventre, Jesus.
2: Santa Maria, Mãe de Deus, rogai por nós, pecadores, agora e na hora de nossa morte. Amém.
1: Ave Maria, cheia de graça, o Senhor é convosco. Bendita sois vós entre as mulheres, e bendito é o fruto do vosso ventre, Jesus.
2: Santa Maria, Mãe de Deus, rogai por nós, pecadores, agora e na hora de nossa morte. Amém.
1: Glória ao Pai, ao Filho e ao Espírito Santo, como era no princípio, agora e sempre. Amém. Ó meu bom e amado Jesus, perdoai-nos, livrai-nos do fogo do inferno, levai as almas todas para o céu e socorrei principalmente aquelas que mais precisarem da vossa infinita misericórdia. E nós acolhemos a você, meu irmão, minha irmã, irmãos em Cristo que rezam conosco, pedindo sempre a proteção e as bênçãos da Mãe Aparecida, louvando e agradecendo ao nosso bom Pai. Quem reza conosco, pedindo a proteção e as bênçãos da mãezinha querida, louvando e agradecendo por tudo, são os nossos irmãos, o Dal Barnabé, rezando com a gente, ele pedindo hoje pela mãezinha dele, Dona Felizarda, pelo dom da vida dela e da família, pelo descanso eterno do amigo dele, o Kleber. Estamos que ele, no momento, está velando o Kleber que fez a Páscoa dele. Que Deus console a vocês, amigos, a toda a família, viu, meu irmão? Meus sentimentos. Quem reza conosco também pedindo as bênçãos da Mãe Aparecida, a Dora, rezando por ela, pelas intenções que ela traz no coração, por todos da família também. O Leleu e Pedregulho rezando com a gente, pedindo por ele, pela família, louvando e agradecendo a Deus também. A Gilmara, lá de Dom Viçoso, rezando por ela, pela família. O Sebastião da Silva, rezando por ele, pela família. O nosso, a nossa irmã querida, rezando com a gente também, pedindo as bênçãos da Mãe Aparecida. A nossa Val, lá em Jacobina, na Bahia, Val Souza, rezando por ela e por toda a família. O Evânio, lá da Vila Pedras Capela, no Sergipe, rezando por ele, por todos da família dele, pelas almas, pelos enfermos, né, Evânio? Rezando conosco, louvando e agradecendo também. O Bruno Nunes, nosso irmão querido em Taubaté, rezando conosco, louvando e agradecendo a Deus por tudo na vida dele, na vida profissional, pedindo bênçãos e graças e proteção à nossa Mãe Aparecida, por ele, pela família, pela dona Aristela, que é a esposa, a Estelinha, que é a filha, pelos pais, o seu Cristóvão e a dona Sergina, em Juiz de Fora, Minas Gerais, que rezam conosco também. Louvando e agradecendo a Deus, a Josinete de Itabaiana, no Sergipe, rezando por ela e pela família. A Gorete em Baipi.

0: pedi rezando pelo filho Tiago, pelo nosso Cláudio em Tremembé e também pelos amigos dela. A Maria Isabel Kirchmeier rezando conosco por ela e pela família, louvando e agradecendo a Deus por tudo. Em São José do Rio Preto, o Juan Soto Martínez rezando por ele, pedindo que reine a paz no mundo, que o Senhor Deus abençoe, que a Mãe Aparecida interceda por todos nós. O Marcelo Galvão em Ponta Grossa, no Paraná, rezando conosco também, pedindo por ele, pela família, por todos aqueles que neste momento estejam em sintonia com a gente, louvando e agradecendo. E quem reza conosco o nosso primeiro mistério, pedindo também a proteção e a intercessão de nossa mãezinha querida, é a nossa irmã, a dona Cecília, lá em Getulina, interior de São Paulo, rezando por ela, pela família, louvando e agradecendo a Deus também pela vida e saúde dela, por todos aqueles que precisam de nossas orações. Dona Cecília, bom dia!
1: Bom dia, Eduardo.
0: Tudo bem, graças a Deus?
1: Graças a Deus, tudo bem.
0: Que maravilha. Hoje nós rezamos na intenção de quem, dona Cecília?
1: Hoje nós vamos rezar na intenção de todas as mães do mundo inteiro, tá bom? E toda a minha família, para Nossa Senhora Aparecida, Deus e Nossa Senhora Aparecida abençoar minha família e todas as mães.
0: Amém. Vamos rezar por todas as mães, por todas aquelas, isso, as mães encarceradas, as mães, sim, em situação de rua, as mães que estão nesse momento chorando pelos seus filhos, as mães que nesse momento não têm um abrigo, as mães que nesse momento não têm um alimento para dar para os seus filhos. Rezemos por todas as mães, contemplando o primeiro mistério doloroso.

0: nosso que estais nos céus, santificado seja o vosso nome, venha a nós o vosso reino, seja feita a vossa vontade, assim na terra como no céu.
1: O pão nosso de cada dia nos dai hoje, perdoai as nossas ofensas, assim como nós perdoamos a quem nos tem ofendido. Não nos deixeis cair em tentação, mas livrai-nos do mal. Amém.
0: Ave Maria, cheia de graça, o Senhor é convosco. Bendita sois vós entre as mulheres, e bendito é o fruto do vosso ventre, Jesus.
1: Santa Maria, Mãe de Deus, rogai por nós, pecadores, agora e na hora da nossa morte. Amém.
0: Ave Maria, cheia de graça, o Senhor é convosco. Bendita sois vós entre as mulheres, e bendito é o fruto do vosso ventre, Jesus.
1: Santa Maria, Mãe de Deus, rogai por nós, pecadores, agora e na hora da nossa morte. Amém.
0: Ave Maria, cheia de graça, o Senhor é convosco. Bendita sois vós entre as mulheres, e bendito é o fruto do vosso ventre, Jesus.
1: Santa Maria, Mãe de Deus, rogai por nós, pecadores, agora e na hora da nossa morte. Amém.
0: Ave Maria, cheia de graça, o Senhor é convosco. Bendita sois vós entre as mulheres, e bendito é o fruto do vosso ventre, Jesus.
1: Santa Maria, Mãe de Deus, rogai por nós, pecadores, agora e na hora da nossa morte. Amém.
0: Ave Maria, cheia de graça, o Senhor é convosco. Bendita sois vós entre as mulheres, e bendito é o fruto do vosso ventre, Jesus.
1: Santa Maria, Mãe de Deus, rogai por nós, pecadores, agora e na hora da nossa morte. Amém.
0: Ave Maria, cheia de graça, o Senhor é convosco. Bendita sois vós entre as mulheres, e bendito é o fruto do vosso ventre, Jesus.
1: Santa Maria, Mãe de Deus, rogai por nós, pecadores, agora e na hora da nossa morte. Amém.
0: Ave Maria, cheia de graça, o Senhor é convosco. Bendita sois vós entre as mulheres, e bendito é o fruto do vosso ventre, Jesus.
1: Santa Maria, Mãe de Deus, rogai por nós, pecadores, agora e na hora da nossa morte.

0: Amém.
1: Ave Maria, cheia de graça, o Senhor é convosco. Bendita sois vós entre as mulheres e bendito é o fruto do vosso ventre, Jesus.
0: Santa Maria, Mãe de Deus, rogai por nós, pecadores, agora e na hora da nossa morte. Amém.
1: Ave Maria, cheia de graça, o Senhor é convosco. Bendita sois vós entre as mulheres e bendito é o fruto do vosso ventre, Jesus.
0: Santa Maria, Mãe de Deus, rogai por nós, pecadores, agora e na hora da nossa morte. Amém.
1: Ave Maria, cheia de graça, o Senhor é convosco. Bendita sois vós entre as mulheres e bendito é o fruto do vosso ventre, Jesus.
0: Santa Maria, Mãe de Deus, rogai por nós, pecadores, agora e na hora da nossa morte. Amém.
1: Glória ao Pai, ao Filho e ao Espírito Santo.
0: Assim como era no princípio, agora e sempre. Amém.
1: Ó meu bom e amado Jesus,
0: perdoai-nos, livrai-nos do fogo do inferno, levai as almas todas para o céu e socorrei as que mais precisarem da divina misericórdia.
1: Nossa Senhora do Perpétuo Socorro,
0: rogai por nós.
1: Qual é a paróquia da senhora, dona Cecília?
0: Nossa Senhora da Assunção.
1: Nossa Senhora da Assunção, rogai por nós. Senhora Aparecida, Mãe, Rainha e Padroeira do Brasil,
0: rogai por nós que recorremos a vós e à misericórdia de Deus.
1: Amém. Dona Cecília, minha querida, em Getulina, interior de São Paulo, que Deus abençoe a senhora, a sua semana, a sua família. Fique com Deus.
0: Amém, Eduardo. Salve Maria.
1: Salve Maria.
0: Tchau.

0: acolhendo a você, meu irmão querido, minha irmã querida, você que está rezando aí na sua casa, no seu cantinho de oração, louvando e agradecendo a Deus por tudo, tudo, tudo. O Vander Gino rezando conosco, por ele e pela família. O Inácio Miguel Rosda rezando com a gente também, pedindo por ele e pela família. Os nossos irmãos, seu Joel e Dona Neudes, em Salvador, na Bahia, rezando pelas filhas Apoliana, Gabriele, o Vitor, que é o genro, e também todos os devotos e casais da Mãe Aparecida, louvando e agradecendo a Deus por tudo. Quem reza conosco, pedindo as bênçãos de nossa mãezinha querida, louvando e agradecendo o nosso irmão Antônio, pedindo por ele, pela família. O Silvio Barbeta, em Massaranduba, Santa Catarina, rezando conosco. O Tiãozinho do ônibus, lá em Dom Viçoso, rezando por ele e por toda a família. Louvando e agradecendo também o Marcos Aurélio, em Lorena, rezando com a gente, pedindo por ele e pela família. A Maria Márcia, lá em Manhuaçu, Minas Gerais. A Gisele, em Capela, no Sergipe, rezando por ela e pela família. Quem reza conosco também, seu Joaquim Pereira, em Franca, pedindo, louvando e agradecendo a Deus por tudo. O Arlindo Canal, em Cachoeiro de Itapemirim, rezando por ele e por toda a família. Quem reza com a gente também, louvando e agradecendo a Deus por tudo. A Maria Elza, lá em Ananindeua, no Pará, rezando por ela, pela família, agradecendo por tudo, tudo, tudo, na vida dela e na vida da família. E quem reza conosco, seu Geraldo Madeira e Dona Raimunda, Coronel Fabriciano. Bom dia, família.
1: Bom dia.
0: Tudo bem, graças a Deus?
1: Graças a Deus, tudo bem.
0: Que maravilha. E hoje nós rezamos por quem, meus irmãos?
1: Nós vamos agradecer Nossa Senhora pela nossa saúde, pelo dia de hoje. É, rezando pela alma do Vaguinho, pelo Toninho lá do Manuel Maia, que pede um texto todo dia de madrugada, tá ligado? Pela Dona Almira e Dona Marta lá de Patinga, pelo o Paulo Brito, o seu Joaquim de Franca, a Maria Inês de Campinas, a Dona Marita, para todos que estão rezando o texto neste momento, o José Alves. José Geraldo, mas a Dona Maria Alves, pela nossa paróquia, Nossa Senhora São Francisco Xavier, minha comunidade Nossa Senhora de Guadalupe, por todos os nossos padres, nossos redentoristas aqui do Vale do Aço, o nosso padre, padre Marcelo Ramos, Marcelo Ávila, e pedindo a Nossa Senhora que ajude a indicar um bispo para nossa diocese de Itabira, Fabriciano. Nós somos uma diocese bem grande, estamos aí com um administrador diocesano, padre Pascivaldo, gente boa, mas que Nossa Senhora ilumina alguém para dirigir essa diocese. E pro Silvio, um amigo nosso que está passando por uma dificuldade de doença, e para todas as pessoas. Amém. Que estão rezando o texto neste momento.
0: Amém. Vamos rezar, louvar e agradecer. O senhor me lembrou bem, rezando pela Almira. A gente tem ligado para Almira, mas o telefone, né? Não, acho que ela não está conseguindo atender. Mas nós estamos rezando por você, viu, minha irmã? Bem lembrado pelo seu Geraldo Madeira. Pai nosso que estás nos céus, santificado seja o vosso nome. Venha a nós o vosso reino. Seja feita a vossa vontade, assim na terra como no céu.
1: O pão nosso de cada dia nos dai hoje. Perdoai as nossas ofensas, assim como nós perdoamos a quem nos tem ofendido. E não nos deixei cair em tentação, mas livrai-nos do mal. Amém.
0: Ave Maria, cheia de graça, o Senhor é convosco. Bendita sois vós entre as mulheres, e bendito é o fruto do vosso ventre, Jesus.
1: Santa Maria, Mãe de Deus, rogai por nós, pecadores, agora e na hora da nossa morte. Amém.
0: Ave Maria, cheia de graça, o Senhor é convosco. Bendita sois vós entre as mulheres, e bendito é o fruto do vosso ventre, Jesus.
1: Santa Maria, Mãe de Deus, rogai por nós, pecadores, agora e na hora da nossa morte. Amém.
0: Ave Maria, cheia de graça, o Senhor é convosco. Bendita sois vós entre as mulheres, e bendito é o fruto do vosso ventre, Jesus.
1: Santa Maria, Mãe de Deus, rogai por nós, pecadores, agora e na hora da nossa morte. Amém.
0: Ave Maria, cheia de graça, o Senhor é convosco. Bendita sois vós entre as mulheres, e bendito é o fruto do vosso ventre, Jesus.
1: Santa Maria, Mãe de Deus, rogai por nós, pecadores, agora e na hora da nossa morte. Amém.
0: Ave Maria, cheia de graça, o Senhor é convosco. Bendita sois vós entre as mulheres, e bendito é o fruto do vosso ventre, Jesus.
1: Santa Maria, Mãe de Deus, rogai por nós, pecadores, agora e na hora da nossa morte. Amém.
0: Ave Maria, cheia de graça, o Senhor é convosco. Bendita sois vós entre as mulheres, e bendito é o fruto do vosso ventre, Jesus.
1: Eu estou oferecendo também para os nossos vizinhos aqui, o Mateus e a Livandra. Senhor Jesus, abençoa esse casal. Santa Maria, Mãe de Deus, rogai por nós, pecadores, agora e na hora da nossa morte. Amém.
0: Ave Maria, cheia de graça, o Senhor é convosco. Bendita sois vós entre as mulheres, e bendito é o fruto do vosso ventre, Jesus.
1: Estão rezando também para o Eduardo, para o Evandro e para o Zé Antônio, todos aí da rádio e TV Aparecida.
0: Amém.
1: Santa Maria, Mãe de Deus, rogai por nós, pecadores, agora e na hora da nossa morte. Amém.
0: Ave Maria, cheia de graça, o Senhor é convosco. Bendita sois vós entre as mulheres, e bendito é o fruto do vosso ventre, Jesus.
1: Estão rezando também para a dona Nilza e dona Neném. Santa Maria, Mãe de Deus, rogai por nós, pecadores, agora e na hora da nossa morte. Amém.
0: Ave Maria, cheia de graça, o Senhor é convosco. Bendita sois vós entre as mulheres, e bendito é o fruto do vosso ventre, Jesus.
1: Santa Maria, Mãe de Deus, rogai por nós, pecadores, agora e na hora da nossa morte. Amém.
0: Ave Maria, cheia de graça, o Senhor é convosco. Bendita sois vós entre as mulheres, e bendito é o fruto do vosso ventre, Jesus.
1: Santa Maria, Mãe de Deus, rogai por nós, pecadores, agora e na hora da nossa morte.

0: morte. Amém.
1: Glória ao Pai, ao Filho e ao Espírito Santo.
0: Como era no princípio, agora e sempre. Amém.
1: Ó meu bom e amado Jesus,
0: perdoai-nos, livrai-nos do fogo do inferno, levai as almas todas para o céu e socorrei principalmente as que mais precisarem da vossa infinita misericórdia.
1: São Francisco Xavier,
0: rogai por nós.
1: Nossa Senhora de Guadalupe,
0: rogai por nós.
1: São Geraldo,
0: rogai por nós.
1: Senhora Aparecida, Mãe, Rainha e Padroeira do Brasil,
0: rogai por nós que recorremos. Rogai por nós.
1: Senhora Aparecida, Mãe, Rainha e Padroeira do Brasil,
0: rogai por nós que recorremos.
1: Mãe, Rainha e Padroeira do Brasil,
0: rogai por nós que recorremos.
1: Nossa Senhora de Guadalupe,
0: rogai por nós.
1: São Geraldo,
0: rogai por nós.
1: Senhora Aparecida, Mãe, Rainha e Padroeira do Brasil,
0: rogai por nós que recorremos. Salve Maria.

0: rezando, meu irmão, por você, pela sua família, rezando pelos nossos irmãos e irmãs em situação de rua, louvando e agradecendo a Deus por todos os nossos irmãos enfermos, pedindo por eles que a Mãe Aparecida passe à frente e cuide de cada um. Obrigado a você, meu irmão, que reza conosco, Vicente Fonseca, em Mococa, São Paulo, o Rui Tomé, rezando com a gente, lá em Quirinópolis, no Goiás, rezando conosco também, o Osmair de Santa Bárbara do Oeste, a Maria Elza, lá em Ananindeua, no Pará, ela e o esposo Manuel, rezando por eles dois, pelos filhos, pelos netos, por toda a família, louvando e agradecendo a Deus também, a Maria de Brotas, em Castro Alves, na Bahia, rezando por ela e pela família. Quem reza com a gente é a nossa irmã Alícia, de Juiz de Fora, pedindo por ela, pela família. A dona Madalena, lá em Juiz de Fora, também, rezando conosco, louvando e agradecendo ao bom Deus por tudo na vida dela e da família. Quem reza com a gente também, louvando e agradecendo ao bom Deus, a Margarida Freitas, de Campo Largo, pedindo oração pelo neto Davi José, pela filha Ana Júlia, Edley, Nádia, para toda a família Freitas, para o padre William e também Emídio, por todos da comunidade Taguará dos Pires, louvando e agradecendo a Deus por tudo na vida deles e da família. A Fátima em Cruzeiro, rezando por ela, pela alma do esposo Edson, rezando também pelas filhas, pelos netos, pela neta, pela saúde e vida de cada um deles. Que Deus abençoe a todos em sua infinita bondade e misericórdia. Louvando e agradecendo a Deus também, rezando conosco, o nosso irmão Amarildo, lá em Ponta Grossa, no Paraná, louvando e agradecendo a Deus pela vida e saúde dele, da esposa, do filho, da nora e também dos netos, louvando e agradecendo sempre ao nosso bom Deus por tudo na vida dele e da família. E quem reza com a gente, lá de Brumadinho, a Luzia Cândido. Luzia, bom dia!
1: Bom dia, Eduardo.
0: Tudo bem, graças a Deus?
1: Tudo bem, Eduardo, graças a Deus, melhor agora você ter me ligado.
0: Amém. E hoje nós rezamos na intenção de quem, minha irmã?
1: Quero rezar na intenção da minha família, né? E quero rezar pelo Carlinhos, pela nossa união, que Deus, nossa Santa Aparecida, abençoa. E quero rezar pela minha mamãe, Luzia Eugênia, meus irmãos. Quero pedir pelo Sebastião, que Deus ponha a paz no coração dele, meu irmão. E por toda a minha família, por você e sua família, todos que trabalham na Rádio Aparecida e família.

0: todos os irmãos que estão rezando o Santo Terço hoje conosco.
1: Tá certo, vamos rezar e agradecer a Deus por tudo que temos, por tudo que somos, e que o Senhor faça sempre a vontade dele na vida de cada um de nós. Sempre.
0: Eu quero agradecer a Deus e Nossa Santa Aparecida por tudo na minha vida, e eu vou realizando tudo no que eu tenho vontade. Deus, Nossa Santa Aparecida, iluminando, que vai dando tudo certo.
1: Graças
0: e quero
1: a
0: pedir
1: Deus.
0: Por uma intenção particular.
1: Tá vamos certo. Rezar. Vamos rezar. Pai nosso que estais nos céus, santificado seja o vosso nome. Venha a nós o vosso reino, seja feita a vossa vontade, assim na terra como no céu.
0: O pão nosso de cada dia nos dai hoje, perdoai as nossas ofensas, assim como nós perdoamos a quem nos tem ofendido, e não nos deixeis cair em tentação, mas livrai-nos do mal. Amém.
1: Ave Maria, cheia de graça, o Senhor é convosco, bendita sois vós entre as mulheres, e bendito é o fruto do vosso ventre, Jesus.
0: Santa Maria, Mãe de Deus, rogai por nós, pecadores, agora e na hora da nossa morte. Amém.
1: Ave Maria, cheia de graça, o Senhor é convosco, bendita sois vós entre as mulheres, e bendito é o fruto do vosso ventre, Jesus.
0: Santa Maria, Mãe de Deus, rogai por nós, pecadores, agora e na hora da nossa morte. Amém.
1: Ave Maria, cheia de graça, o Senhor é convosco. Bendita sois vós entre as mulheres, e bendito é o fruto do vosso ventre, Jesus.
0: Santa Maria, Mãe de Deus, rogai por nós, pecadores, agora e na hora da nossa morte. Amém.
1: Ave Maria, cheia de graça, o Senhor é convosco. Bendita sois vós entre as mulheres, e bendito é o fruto do vosso ventre, Jesus.
0: Santa Maria, Mãe de Deus, rogai por nós, pecadores, agora e na hora da nossa morte. Amém.
1: Ave Maria, cheia de graça, o Senhor é convosco. Bendita sois vós entre as mulheres, e bendito é o fruto do vosso ventre, Jesus.
0: Eu quero rezar pela minha irmã Maria Júlia, lá em Betim, que ela acorda cedo para trabalhar, e ela reza o texto todos os dias. Santa Maria, Mãe de Deus, rogai por nós, pecadores, agora e na hora da nossa morte. Amém.
1: Ave Maria, cheia de graça, o Senhor é convosco. Bendita sois vós entre as mulheres, e bendito é o fruto do vosso ventre, Jesus.
0: Santa Maria, Mãe de Deus, rogai por nós, pecadores, agora e na hora da nossa morte. Amém.
1: Ave Maria, cheia de graça, o Senhor é convosco. Bendita sois vós entre as mulheres, e bendito é o fruto do vosso ventre, Jesus.
0: Santa Maria, Mãe de Deus, rogai por nós, pecadores, agora e na hora da nossa morte. Amém.
1: Ave Maria, cheia de graça, o Senhor é convosco. Bendita sois vós entre as mulheres, e bendito é o fruto do vosso ventre, Jesus.
0: Santa Maria, Mãe de Deus, rogai por nós, pecadores, agora e na hora da nossa morte. Amém.
1: Ave Maria, cheia de graça, o Senhor é convosco. Bendita sois vós entre as mulheres, e bendito é o fruto do vosso ventre, Jesus.
0: Santa Maria, Mãe de Deus, rogai por nós, pecadores, agora e na hora da nossa morte. Amém.
1: Ave Maria, cheia de graça, o Senhor é convosco. Bendita sois vós entre as mulheres, e bendito é o fruto do vosso ventre, Jesus.
0: Santa Maria, Mãe de Deus, rogai por nós, pecadores, agora e na hora da nossa morte. Amém.
1: Glória ao Pai, ao Filho e ao Espírito Santo.
0: Assim como era no princípio, agora e sempre. Amém.
1: Ó meu bom e amado Jesus,
0: perdoai-nos, livrai do fogo do inferno, levai as almas todas para o céu e socorrei-nos principalmente as que mais precisarem da vossa misericórdia.
1: Nossa Senhora das Graças,
0: rogai por nós. São Sebastião,
1: rogai por todos nós.
0: Nossa Senhora da Piedade,
1: rogai por

0: Rogai por nós que recorremos a vós.
1: Luzia Cândido, minha irmã querida, obrigado por ter rezado conosco. Um abraço fraterno a todos os irmãos aí em Brumadinho. Fique com Deus, minha irmã.
0: Muito obrigada, Eduardo. Amém. Fica com Deus também. Bom retorno de volta para sua casa. Que Deus, Nossa Senhora Aparecida, te acompanhe.
1: Amém. Sempre a todos
0: aqui,
1: nós.
0: Dia 25 é meu aniversário. E se você puder me ligar para a gente rezar junto?
1: Tá certo. Salve Maria.
0: Salve Maria. Fica com Deus.

0: Louvando e agradecendo conosco, Paulo Corretor, rezando por ele e pela família, pedindo as bênçãos da Mãe Aparecida na vida e na saúde dele. A Dona Cleusa, lá em Bom Jesus da Lapa, rezando conosco, pedindo por ela, pela família, louvando e agradecendo a Deus por tudo. Paulo Sapatene, Nova Russas, rezando por ele e pela família. A nossa irmã, a Maria Márcia, rezando com a gente lá em Manhuaçu, pedindo por ela, pedindo pela vida e saúde dela e de todos os familiares, louvando e agradecendo a Deus também. A nossa irmã Gláucia Rodrigues, pedindo por ela, por toda a família, louvando e agradecendo ao nosso bom Deus. O Paulo Roberto, de Juiz de Fora, rezando por ele e por toda a família. A Mônica, lá em Aracaju, no Sergipe, rezando por ela e pela família também, louvando e agradecendo a Deus por tudo que temos e somos. O Marcial de Pindamonhangaba, rezando pela aposentadoria dele, pela mãezinha dele, a Dona Isaura, também pelos filhos e filhas, netos e netas, louvando e agradecendo. Rafael Cunha, em Sergipe, lá em Aracaju, rezando conosco por ele e pela família. Itabaiana também, né, meu querido Rafael, rezando com a gente, pedindo, louvando e agradecendo. E quem reza conosco é a Rosa, lá de Nimutaba. Ô Rosa, bom dia!
1: Oh, bom dia, Eduardo. Seja bem-vindo na minha casa.
0: Amém, amém.
1: Muito feliz, viu?
0: E você, hoje nós rezamos na intenção de quem, Rosa?
1: Eu vou pedir, primeiramente, queria agradecer a Nossa Senhora pela intercessão, por todas as graças alcançadas. Graças a Deus as coisas estão resolvendo, né? Ela está intercedendo a Deus, acho que todos nós, né, Eduardo? Graças a Deus. As coisas estão melhorando aqui em casa. Então, assim, agradecer mesmo. Queria pedir a Nossa Senhora a intercessão por todas as famílias, dos meus irmãos do Santo Terço, a minha família, a minha mãe, a sua família, a família do Zé, a família da Estela, a minha família aqui, meu marido e meu filho que estão saindo agora para trabalhar, o Marco e o Leonardo. Eu queria pedir por todos os enfermos, todos que estão no TICP, todas aquelas pessoas que estão fazendo tratamento do câncer. Eu queria pedir pelas almas, a purgatória, as almas aflitas, as almas dos meus amigos, meus familiares. E também queria pedir pelo Iraci, lá no bairro Nossa das Graças. Queria pedir pelo Dois Cecílios, todos os meus vizinhos aqui, que também rezam no Santo Terço, pela Leonardo, Carlinhos e o Miguel, a minha amiga Maria do Carmo de Carmo de Minas, o seu José Garcia. Obrigada por todos pelas orações, tá? Então, assim, sempre eu fico muito grata a Deus e pode ter certeza que é recíproco o resto de todos. E também pela paz no mundo, né? E por todo o clero.
0: Amém.
1: Os nossos padres aqui, né? O nosso padre o padre da... eu esqueci o nome dele, que é diretor da Rádio Sindrominas, pela Rádio Aparecida. E é isso, Eduardo, e assim, por todos.
0: Amém.
1: Todos nós.
0: Vamos rezar, louvar e agradecer a Deus por tudo isso, por tudo que ele nos oferece, por todos os nossos irmãos e irmãs em Cristo. Pai nosso que estais nos céus, santificado seja o vosso nome. Venha a nós o vosso reino, seja feita a vossa vontade, assim na terra como no céu.
1: O pão nosso de cada dia nos dai hoje, perdoai as nossas ofensas, assim como nós perdoamos todos que nos têm ofendido.

0: diz que caí em tentação, mas livra-te de todo mal.
1: Ave Maria, cheia de graça, o Senhor é convosco, bendita sois vós entre as mulheres, e bendito é o fruto do vosso ventre, Jesus.
0: Ave Maria, para todas as mães. Santa Maria, Mãe de Deus, rogai por nós, pecadores, agora e na hora de nossa morte.
1: Ave Maria, cheia de graça, o Senhor é convosco, bendita sois vós entre as mulheres, e bendito é o fruto do vosso ventre, Jesus.
0: Santa Maria, para todas as pessoas que estão sem esperança, porque a gente, às vezes, a gente passa por situações na onde que a gente, né, assim, a gente fica, é igual você fala, né, do lado, a gente tem que ser firme, perseverante, porque provações todos nós passamos. Então, Santa Maria, para todas as pessoas que estão passando por qualquer dificuldade, Santa Maria, Mãe de Deus, rogai por nós pecadores, agora e na hora de nossa morte.
1: Ave Maria, cheia de graça, o Senhor é convosco, bendita sois vós entre as mulheres, e bendito é o fruto do vosso ventre, Jesus.
0: Santa Maria, Mãe de Deus, rogai por nós pecadores, agora e na hora de nossa morte. Amém.
1: Ave Maria, cheia de graça, o Senhor é convosco, bendita sois vós entre as mulheres, e bendito é o fruto do vosso ventre, Jesus.
0: Santa Maria, Mãe de Deus, rogai por nós pecadores, agora e na hora de nossa morte. Amém.
1: Ave Maria, cheia de graça, o Senhor é convosco. Bendita sois vós entre as mulheres, e bendito é o fruto do vosso ventre, Jesus.
0: Santa Maria, por todos os irmãos de Curvelo, daqui de Nemutá. Aliás, de todos os irmãos que estão rezando o texto nesse momento, pelo Assis. Santa Maria, Mãe de Deus, rogai por nós pecadores, agora e na hora de nossa morte.
1: Ave Maria, cheia de graça, o Senhor é convosco. Bendita sois vós entre as mulheres, e bendito é o fruto do vosso ventre, Jesus.
0: Santa Maria, Mãe de Deus, rogai por nós pecadores, agora e na hora de nossa morte. Amém.
1: Ave Maria, cheia de graça, o Senhor é convosco. Bendita sois vós entre as mulheres, e bendito é o fruto do vosso ventre, Jesus.
0: Santa Maria, Mãe de Deus, rogai por nós pecadores, agora e na hora de nossa morte. Amém.
1: Ave Maria, cheia de graça, o Senhor é convosco. Bendita sois vós entre as mulheres, e bendito é o fruto do vosso ventre, Jesus.
0: Mas Ave Maria, do alto para você, viu? Que Deus abençoe, que Nossa Senhora apareça e unindo sempre seus caminhos. Santa Maria, Mãe de Deus, rogai por nós pecadores, agora e na hora de nossa morte. Amém.
1: Ave Maria, cheia de graça, o Senhor é convosco. Bendita sois vós entre as mulheres, e bendito é o fruto do vosso ventre, Jesus.
0: Santa Maria, Mãe de Deus, rogai por nós pecadores, agora e na hora de nossa morte. Amém.
1: Ave Maria, cheia de graça, o Senhor é convosco. Bendita sois vós entre as mulheres, e bendito é o fruto do vosso ventre, Jesus.
0: Nessa Ave Maria, pela minha peregrinação, que se Deus quiser em outubro, eu vou fazer. Santa Maria, Mãe de Deus, rogai por nós pecadores, agora e na hora de nossa morte. Amém.
1: Glória ao Pai, ao Filho e ao Espírito Santo.
0: Assim como era no princípio, agora e sempre. Amém.
1: Ó meu bom e amado Jesus,
0: perdoai-nos, livrai do fogo do inferno, levai as almas todas para o céu e socorrei principalmente aquelas que mais precisarem da vossa infinita misericórdia.
1: Nossa Senhora do Perpétuo Socorro,
0: rogai por nós.
1: Nossa Senhora do Rosário,
0: rogai por nós.
1: São Geraldo Magela,
0: rogai por nós.
1: Senhora Aparecida, Mãe, Rainha e Padroeira do Brasil,
0: rogai por nós, minha querida.
1: Amém.
0: Que recorramos a vós.
1: Amém. Rosa, muito obrigado por ter rezado conosco, louvando e agradecendo a Deus e pedindo a intercessão da Mãe Aparecida na sua vida. Fique com Deus.
0: Fica com Deus. Deus abençoe muito, Eduardo.
1: Amém.
0: Deus te abençoe, você não precisa sempre continuar te iluminando.
1: Amém. Salve Maria.
0: Salve Maria, com Deus.

0: Joelma, lá no Siriri, rezando conosco, louvando e agradecendo a Deus por tudo na vida dele, da dona Joelma, do Augusto, da Ketley, dos netinhos, né? O Arthur e o Luca, dona Dete também, pela vovó Tânia, o Zé Manga, lá no Siriri, no Sergipe, rezando por ele e por toda a família. Louvando e agradecendo a Deus também, pedindo a proteção e as bênçãos da Mãe Aparecida, o nosso irmão, o José Brás, rezando pela saúde de Vanderlei Cardoso e Ângelo Márcio, que a Mãe Aparecida dê vida longa para eles. Louvando e agradecendo. A Ana Reis em Curvelo, perdão, o Assis Reis em Curvelo, rezando conosco, pedindo as bênçãos da Mãe Aparecida por ele e por toda a família. O Salvador em Além Paraíba reza conosco também, pedindo pela família, por todos os nossos irmãos e irmãs em Cristo que rezam conosco, pedindo sempre a proteção e as bênçãos da Mãe Aparecida. Quem reza com a gente também, pedindo proteção e as bênçãos de nossa mãezinha querida, é o nosso querido irmão, rezando com a gente, o Evandro Soares, ele que é de Juiz de Fora, Minas Gerais, rezando por ele, pela família, pedindo sempre a proteção e as bênçãos da Mãe Aparecida, por ele, pela esposa, a dona Marilze, pelos filhos, pela neta, a Gabriela, e por todos que estejam nesse momento em oração. O Daniel em Pindamonhangaba rezando conosco também, pedindo as bênçãos da Mãe Aparecida por ele e pela família, louvando e agradecendo ao nosso bom Deus. O nosso irmão em Taubaté rezando com a gente, o Carlos Alberto. E o Adailton e a Adileuza que rezam conosco este quinto mistério. Bom dia, família!
1: Bom dia!

0: e pedir a Deus que as proteja.
1: Sim.
0: Independente de credo, de raça, de tudo. Né? Rezar pelas almas do purgatório, rezar pela alma do meu pai, rezar pela minha mãe, Dona Maria, esposa de Deus, filha do Alberto, Douglas e Lucas, a senhora Daiane e Maria Ângela, e os netos, a Emília, a Maria Luísa, o Thomas, o Gabriel e a Livinha. E rezar por todos os irmãos do Terço, está sempre rezando por nós, né? Rezar por aqueles que rezam por nós e rezar por aqueles que também não rezam, que também precisam de oração.
1: Sim.
0: Vamos rezar.
1: Vamos rezar e agradecer a Deus. Pai nosso que estais nos céus, santificado seja o vosso nome. Venha a nós o vosso reino, seja feita a vossa vontade, assim na terra como no céu.
2: O pão nosso de cada dia nos dai hoje, perdoai as nossas ofensas, assim como nós perdoamos a quem nos tem ofendido. E não nos deixei cair em tentação, mas livrai-nos do mal.
0: Amém.
1: Ave Maria, cheia de graça, o Senhor é convosco. Bendita sois vós entre as mulheres, e bendito é o fruto do vosso ventre, Jesus.
2: Santa Maria, Mãe de Deus, rogai por nós, pecadores, agora e na hora de nossa morte. Amém.
1: Ave Maria, cheia de graça, o Senhor é convosco. Bendita sois vós entre as mulheres, e bendito é o fruto do vosso ventre, Jesus.
2: Santa Maria, Mãe de Deus, rogai por nós, pecadores, agora e na hora de nossa morte. Amém.
1: Ave Maria, cheia de graça, o Senhor é convosco. Bendita sois vós entre as mulheres, e bendito é o fruto do vosso ventre, Jesus.
2: Santa Maria, Mãe de Deus, rogai por nós, pecadores, agora e na hora de nossa morte. Amém.
1: Ave Maria, cheia de graça, o Senhor é convosco. Bendita sois vós entre as mulheres, e bendito é o fruto do vosso ventre, Jesus.
2: Santa Maria, Mãe de Deus, rogai por nós, pecadores, agora e na hora de nossa morte. Amém.
1: Ave Maria, cheia de graça, o Senhor é convosco. Bendita sois vós entre as mulheres, e bendito é o fruto do vosso ventre, Jesus.
2: Santa Maria, Mãe de Deus, rogai por nós, pecadores, agora e na hora de nossa morte. Amém.
1: Ave Maria, cheia de graça, o Senhor é convosco. Bendita sois vós entre as mulheres, e bendito é o fruto do vosso ventre, Jesus.
2: Santa Maria, Mãe de Deus, rogai por nós, pecadores, agora e na hora de nossa morte. Amém.
1: Ave Maria, cheia de graça, o Senhor é convosco. Bendita sois vós entre as mulheres, e bendito é o fruto do vosso ventre, Jesus.
2: Santa Maria, Mãe de Deus, rogai por nós, pecadores, agora e na hora de nossa morte. Amém.
1: Ave Maria, cheia de graça, o Senhor é convosco. Bendita sois vós entre as mulheres, e bendito é o fruto do vosso ventre, Jesus.
2: Santa Maria, Mãe de Deus, rogai por nós, pecadores, agora e na hora de nossa morte. Amém.
1: Ave Maria, cheia de graça, o Senhor é convosco. Bendita sois vós entre as mulheres, e bendito é o fruto do vosso ventre, Jesus.
2: Santa Maria, Mãe de Deus, rogai por nós, pecadores, agora e na hora de nossa morte. Amém.
1: Ave Maria, cheia de graça, o Senhor é convosco. Bendita sois vós entre as mulheres, e bendito é o fruto do vosso ventre, Jesus.
2: Santa Maria, Mãe de Deus, rogai por nós, pecadores, agora e na hora de nossa morte. Amém.
1: Glória ao Pai, ao Filho e ao Espírito Santo.
2: Como era no princípio, agora e sempre. Amém.
1: Ó meu bom e amado Jesus,
2: perdoai-nos, livrai do fogo do inferno, levai as almas todas para o céu, e socorrei principalmente mais precisarem da vossa infinita misericórdia.
1: Nossa Senhora das Graças,
2: rogai por nós.
1: Nossa Senhora de Fátima,
2: rogai por nós.
1: Senhora Aparecida, Mãe, Rainha e Padroeira do Brasil,
2: rogai por nós.

0: nós que recorremos a vós.
1: Meus irmãos, obrigado por terem rezado conosco. Uma semana abençoada a vocês, a toda a família. Fiquem com Deus.
2: Amém.
3: Fiquem com Deus e Deus abençoe. E agradecer a Deus pelo friozinho, né? Tá uma média com uns 3 graus hoje.
1: tá fresquinho, né?
3: Tá fresquinho. Graças. Pedir a Deus que proteja esses andarilhos.
1: Sim, sim. Cobertura,
3: né?
1: É verdade.
3: Só Deus na causa.
1: Tá bom, meu irmão.
3: E salve Maria.
1: Salve Maria.
0: Salve Maria. Deus abençoe, Eduardo.
1: Amém, Deus. Amém. Amém a todos nós. E nós chegamos ao final do nosso Santo Terço e nós queremos agradecer a nossa mãe bendita, a nossa mãezinha querida. Infinitas graças vos damos, soberana rainha, pelos benefícios que todos os dias recebemos de vossas mãos maternais. Dignai-vos agora e para sempre tomar-nos debaixo de vosso poderoso amparo e para mais vos alegrar, vos saudamos com uma salve rainha. Salve rainha, mãe de misericórdia, vida, doçura e esperança nossa salve. A vós bradamos os degredados filhos de Eva, a vós suspiramos gemendo e chorando neste vale de lágrimas. Eia, pois, advogada nossa, esses vossos olhos misericordiosos a nós volvei e depois deste desterro mostrai-nos Jesus, bendito fruto do vosso ventre. Ó clemente, ó piedosa, ó doce e sempre Virgem Maria, rogai por nós, Santa Mãe de Deus, para que sejamos dignos das promessas de Cristo. Assim seja. Amém. Obrigado a você, meu irmão, a você, minha irmã, a vocês que rezaram conosco mais um Santo Terço Mariano. Nós estivemos e continuaremos sempre unidos. Em nome do Pai, do Filho e do Espírito Santo. Amém. Fiquem todos com as bênçãos do Senhor Jesus, a proteção de nossa mãezinha querida, a Senhora Aparecida. Obrigado a você que reza conosco aí na sua casa, que rezou com a gente. Fiquem em paz, fiquem na paz com as bênçãos dela, a mãe do belo amor, a nossa mãe querida, a Senhora Aparecida, louvando e agradecendo sempre ao nosso bom Deus.

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7: 5 horas.
8: Bom dia, caro ouvinte. Em nome do Pai, do Filho e do Espírito Santo, amém. Eu vos adoro, meu Deus, e vos amo de todo o coração. Dou-vos graças por me terdes criado, feito cristão e conservado nesta noite. Humildemente vos agradeço todos os benefícios que me concedestes. Estou pronto para ajudar-vos na construção de uma humanidade mais feliz, na construção do vosso reino de amor e de paz. As pessoas estão me esperando. Ofereço-vos todas as ações desse dia. Fazei que sejam todas segundo a vossa santa vontade, para a vossa maior glória. E seja sempre comigo a vossa graça e com toda a minha família. Defendei-me do pecado e de todo o mal. Senhor Deus, Rei do céu e da terra, dirigi, santificai

0: e governai neste dia os nossos corações e os nossos corpos, sentidos, palavras e ações, a fim de que mereçamos ser salvos e libertos, aqui e na terra. Por nosso Senhor Jesus Cristo, vosso Filho, na unidade do Espírito Santo. Amém. Que este dia seja um dia abençoado para cada um de vocês, caro ouvinte. Abençoe-vos o Deus Todo-Poderoso, Pai, Filho e Espírito Santo. Amém.
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0: 5:25. 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
4: Muito bom dia pra você, ouvindo o nosso Desperta Brasil. 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
1: Muito bom dia pra você, ouvindo o nosso Desperta Brasil. 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
3: Ouvintes da Rádio Vida Nova FM, bom dia. Vamos fazer junto a nossa oração da manhã. Senhor Deus e Pai, a Ti a minha gratidão pela vida que desperta, pelo calor que cria vida, pela luz que abre meus olhos. Eu Te agradeço por tudo que forma minha vida, pela terra, pela água, pelo ar, pelas pessoas. Inspira-me com Teu Espírito Santo, os pensamentos que vão me alimentar, as palavras que eu vou dizer, os gestos que vou dirigir, a comunicação que vou realizar. Abençoa as pessoas que eu vou encontrar, os alimentos que vou ingerir. Abençoa os passos que eu der, o trabalho que devo fazer. Abençoa, Senhor, as decisões que eu vou tomar, a esperança que eu vou promover, a paz que eu vou semear, a fé que eu vou viver, o amor que eu vou partilhar. Ajuda-me, Senhor, a não fugir diante das dificuldades, mas abraçar com amor as pequenas cruzes desse dia. Quero estar contigo, Senhor, no início, durante e o fim desse dia. Amém.

Ouvinte da Rádio Vida Nova FM, bom estarmos juntos nessa manhã de terça-feira, 12 de maio de 2026. Pedimos a Deus que abençoe todos os nossos amigos e amigas aqui da Vida Nova FM. Palavra de Deus ilumina nossa oração, texto do Evangelho de João. Eu vos digo a verdade, convém a vós que eu vá, pois se eu não for, o Paráclito não virá a vós, mas se eu for, eu o enviarei a vós. A verdade, sempre tão esperada e desejada desde muito, vem nos sendo questionada. Vivemos em tempos onde tudo é questionado, até a verdade. Temos até a sua verdade e a minha verdade. A verdade absoluta acabou virando relativa. E isso traz consequências angustiantes, pois a base sólida vai se tornando flexível. E quando não há verdade, há dúvida, angústia e ansiedade. Jesus, ao falar do envio do Espírito Santo sobre seus seguidores, começou declarando: eu vos digo a verdade. Ele prometeu enviar o Consolador, prometeu e cumpriu. No dia de Pentecostes, o prometido Espírito de consolo e sabedoria veio sobre os apóstolos e eles falavam corajosamente sobre o perdão por meio de Jesus. E não somente nesse episódio, muitas vezes Jesus fala inicialmente: em verdade vos digo. Isso porque ele mesmo é a verdade de Deus, que veio ao mundo para reconciliar o pecador com o santo, para resgatar o perdido e trazer a vida. Mas para mim a promessa de Jesus, que mais acalenta o coração, é: ser fiel, dar, se doar, viver o seu projeto de amor e doação. Senhor, Tu és a verdade de Deus, guia-nos nas Tuas veredas de amor e paz. Ouvinte da Rádio Vida Nova FM, que o Senhor te abençoe e te guarde, que Ele mostre a sua face.

0: vos seja favorável. Que ele volva para você esse olhar, vos dê a sua paz. Que você sinta a presença amorosa de Deus em sua vida a cada minuto desse novo dia. Que uma chuva de bênçãos seja derramada sobre você e sua família. E que o Senhor te guarde na palma da sua mão e o livre de todo mal. E até que nos encontremos de novo, que Deus te abençoe em nome do Pai, do Filho e do Espírito Santo. Tenha um bom dia e até amanhã, se Deus quiser.
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0: Ai de mim se não anunciar o Evangelho. Primeira carta de Paulo aos Coríntios, capítulo 9, versículo 16. Celebremos jubilosos 40 anos da nossa Diocese de Guanhães. Rezemos com nosso bispo diocesano, Dom Otacílio Ferreira de Lacerda.
1: Não estamos sós. Se eu não for, o Paráclito não virá a vós. Evangelho de São João, capítulo 16, versículos 5 ao 11. Dentro de poucos dias celebraremos a festa de Pentecostes, nascimento e missão da Igreja, com a presença e a ação do Espírito Santo, que a acompanha e a acompanhará por todo o tempo, enriquecendo-a com a plenitude dos dons, num contexto de despedida. Jesus, na passagem mencionada, assegura que sua partida se faz necessária, com dores e sofrimentos, por um momento, mas a alegria para sempre, pois vai para nos enviar do Pai, o Paráclito, o Defensor, o Advogado, o Espírito Santo, para acompanhar e assistir a sua Igreja. É o Espírito Santo que iluminará a mente e o coração do discípulo para não curvar-se diante da lógica do mundo, a tentação do ter, do poder e do ser. Com a sua iniquidade e falta de solidez, intrigas e falsas promessas, falsas salvações, soluções simplistas e imediatas. É o Espírito Santo que, num processo perene, iluminará o coração daquele que crê, para viver a lógica que fundamentou a vida de Jesus: doação, serviço, amor, entrega, fidelidade e obediência. Viver esta lógica implica em suportar as provações, perseguições, incompreensões, confiante, porque sabe que pode contar com a presença e a ação do Espírito, que ajudará e fortalecerá para que se permaneça firme na fidelidade ao Evangelho, na construção do reino de Deus. Assim prometeu Jesus, assim se cumpriu. Temos, como Igreja, a presença e a força do Espírito, e podemos afirmar: como é bom sermos a Igreja por Ele fundada, e contar com a presença do Espírito Santo, que nos acompanha em todos os momentos e em todas as situações. Acolhamos sempre a presença do Espírito Santo em suas múltiplas formas de manifestações, como nos fala a Sagrada Escritura: fogo, sopro, dom, força, luz, graça, amor, ternura, misericórdia,

0: coragem, diversidade, comunhão. Não estamos sós. Se eu não for, o Paráclito não virá a voz.
1: Alegrai-vos sempre, orai sem cessar. 1 Tessalonicenses capítulo 5, versículos do 16 ao 17. Você acompanhou Momento de Oração com nosso Bispo Diocesano, Dom Otacílio Ferreira de Lacerda.

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0: Bom demais, hein? Desperta Brasil, edição da sua terça-feira, hoje, 12 de maio de 2026. WJ com você, então, até as 8 horas da manhã, tá? Com muita música, sua participação. É o nosso Desperta Brasil, chegando já na sua terça no oferecimento. 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
1: Oi, bom dia!
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0: Bom demais ter você por aqui, já chegando com a participação do Ronaldinho, já ligado no Desperta Brasil, né, Ronaldinho? Bom dia, diz aí.
3: Bom dia, Wagner Júnior, Ronaldinho da Cachoeira das Pontas.
0: Bom demais, beleza, Ronaldinho. E aí?
3: Vamos mexer o doce, meu filho. Menino,
0: bora,
3: parado,
0: bora.
3: Não vem picolé, não.
0: É, rapaz.
3: Ditado, né? Lutar sempre, vencer, talvez desistir nunca, sou disso.
0: Boa, Ronaldinho.
3: Ô, Wagner, musiquinha pra gente aí.
0: Manda aí.
3: Pra todos os nossos amigos da região aí, pessoal aí que tá na luta, né? Tá levantando pra ir pra luta. Também vai pra Dona Lica lá no Jacutinga. Toca pra gente aí um Jantar para Jesus. É a música preferida da Dona Lica.
0: Bom demais, hein?
3: E essa vai pra você também. Pra Sidmar também, o...
0: Bom Wagner. Demais. Valeu, Ronaldinho. Obrigado pela participação, tá? Boa terça, bom trabalho pra você, pra toda essa turma aí, né? Já se preparando, muitos... já aí no seu trabalho, muitos também já deixando o trabalho, né? Já fizeram aí o turno pela madrugada. Abraça a turma na estrada, você que tá no trecho, bom dia.

0: demais, hein? Desperta Brasil. Cirleia tá ligadinha por aqui, vai curtir o franguinho na panela, né, Cirleia? Manda pra quem? Bom dia pra você, abraça a turma do Village.
1: Vou oferecer pro Saulo, pra todos meus familiares aqui em Goiânia, pra Geraldinha, Dona Lique, pra Maria e família na Jequitinga, Pelico do Bernardino e família, o Leandro e família na Jequitinga, Das Neves e família, Ritinha e família, Lurdinha e família, pro Misael, Maiara, Graciane e Ederson, Manessaria, Milô, pro Ronaldinho, a esposa dele, Chora das Pombas, pro Anderson, Laninho, Lia, pro Cleidione, pra todos que estão ligadinhos.
0: Bom demais, hein?
1: Brasil, tenha um ótimo dia. Deus abençoe você hoje.
0: Sim. Valeu, Cirleia. Obrigado pela companhia. Desperta Brasil, Guilherme Santiago e o Franguinho na Panela. Bom dia.

Bom demais, hein? Desperta Brasil, WJ, seu amigão de todas as manhãs, com você até as 8 horas da manhã aqui no Desperta Brasil. Abraçando por aqui o nosso amigo bacana com a gente, né? Bacana. Boa

Terça-feira aí pra você, tá ligado já no Desperta Brasil, tá curtindo a nossa programação, né? Tamo junto, abraçando também toda a galera com a gente, curtindo o nosso Desperta Brasil pelo app, pelo nosso player, em qualquer cantinho desse planeta abençoado por Deus, tá? 6h27, Desperta Brasil, uma Goiânia, Leandro Leonardo, ótima manhã pra você.

0: É a sua vida nova, sempre com você, tá aí, rumo a Goiânia. Leandro Leonardo, no Desperta Brasil, a paróquia São Miguel e Almas informa que hoje, terça-feira, haverá missa às 7h da noite na Igreja Matriz e terço dos homens. Agora, 7h31, depois do intervalo, muito mais aqui no Desperta Brasil. Bom dia! 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
4: WJ, hein? Seu amigão de todas as manhãs com Desperta Brasil. Bom demais estar com você por aqui, viu? 6:37.
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4: Tá chegando por aqui a participação do William com a gente. Oi, William. Bom dia pra você. Tá na barreira de cima. Tá ligado com a gente, vai curtir Mala Amarela, né, William? Obrigado, viu, pela participação, abraçando toda a turma aí com a gente, o Bertão, Andresa, Andréia com a gente, Dona Maria, ao Chumbão também, né? Toda a turma aí, Barreira de Cima, obrigado pela companhia, abraçando o Igor, Carlinhos e também a Sônia, turma lá do Sítio Alegre, também tá na sintonia aqui, já curtindo o nosso Desperta Brasil.

Bom demais, hein? 6h41, hora do cafezinho. Bora, bora, mexer o doce, menino parado no vento, picolé. Feliz Beto, bom dia pra você, meu amigo, também já ligado aqui no Desperta Brasil. Bom

0: Bom dia, Felisberto.
1: Bom dia, Wagner.
0: Bacana, e aí?
1: WJ, tudo bom?
0: Bom demais, e você? É,
1: toca uma música pra mim, Os Verdes Campos.
0: Manda aí, Felisberto.
1: Quero oferecer para os meus amigos, o Geraldo da Rodoviária, o Pitingó, o João do Laé, a Dona Graça e seu esposo, a Divina no bairro Alvorada, a Dona Maria no Corrente Canoa, os Pimenta lá na Barra Mansa, o Juca, o Jackson, o Tum.
0: Abraço pra turma lá, hein?
1: E o Divino lá na Vargem Fria, o Vantuil lá no Maia dos Buracos, e todos os meus amigos. Falou?
0: Beleza.
1: A Kênia Maria do programa Santo do Dia. E tudo de bom pra você. Um bom dia.
0: Valeu.
1: E fica com Deus.
0: Abraço, Felisberto. Obrigado pela companhia. Boa terça-feira aí, tá? Pra turma curtindo com a gente o nosso Desperta Brasil. Abraçando aqui também, galerinha com a gente, né? Deixando seu recado, seu abraço. A Rosilene também tá com a gente, né, Rosilene? Bom dia pra você, boa terça lá da Mata do Garajal, tá com a gente. Deixando um abraço pra toda a família lá, né? Abraço, Rosilene, turma aí da Mata do Garajal, pela audiência, pela companhia. No Graipu, tô abraçando Vanilda também, tá ligadinha, tá curtindo o nosso Desperta Brasil. Tamo junto. É o nosso Desperta Brasil pra você até as 8 horas da manhã. Verdes Campos, Gilberto e Gilmar com Agnaldo Timóteo, 6:43. Bom dia, boa terça.

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2: Bom dia para você que nos ouve através das ondas da Rádio Vida Nova FM e através das redes sociais. Você que nos acompanha pelas redes, deixe o seu like, comente, siga o perfil da rádio e se inscreva no nosso canal. Eu sou Kênia Maria. É uma imensa alegria ter a sua companhia. O programa Santo do Dia é um programa para nos aproximar de Deus, nos inspirando com o exemplo daqueles que santificaram suas vidas, dedicando-as a Deus. Hoje é terça-feira, 12 de maio de 2026. Celebramos hoje dois santos, Santos Nereu e Aquiles. Eles foram dois mártires cristãos do século III, celebrados pela Igreja Católica no dia 12 de maio, junto também com São Pancrácio. Eles são reconhecidos como soldados romanos que abandonaram a carreira militar por fé em Cristo. Eles eram soldados e Nereu e Aquiles eram pretorianos, que eram guardas militares que protegiam o imperador. Segundo a tradição, ao presenciarem a coragem de cristãos perseguidos, foram tocados pela fé e decidiram abandonar as armas, a armadura e o serviço ao império, desertando para seguir o evangelho. Eles viveram no final do século III e foram martirizados, provavelmente sob o imperador Diocleciano por volta de 304 d.C. Eles abandonaram a vida de violência para servir a Cristo, visitando presos e ajudando os cristãos perseguidos. Eles morreram durante a perseguição que marcou o início da Era dos Mártires, de Diocleciano. Foram sepultados no cemitério de Domitila, em Roma, na Vila Ardeatina. O Papa Damaso, no século IV, dedicou uma epígrafe a eles, honrando sua conversão e morte, e uma basílica foi construída em honra a eles. A Igreja celebra em 12 de maio esses dois mártires que trocaram o exílio e a morte pela negação da fé. São Nereu e São Aquiles, rogai a Deus por nós. Agora, quero convidar você, ouvinte, a rezar comigo a oração que o Senhor nos ensinou. Pai nosso que estais nos céus, santificado seja o vosso nome. Venha a nós o vosso reino. Seja feita a vossa vontade, assim na terra como no céu. O pão nosso de cada dia nos dai hoje. Perdoai-nos as nossas ofensas, assim como nós perdoamos

0: perdoemos a quem nos tem ofendido. E não nos deixeis cair em tentação, mas livrai-nos do mal. Amém. Ave Maria, cheia de graça, o Senhor é convosco. Bendita sois vós entre as mulheres, e bendito é o fruto do vosso ventre, Jesus. Santa Maria, Mãe de Deus, rogai por nós, pecadores, agora e na hora da nossa morte. Amém. Meu irmão, minha irmã, santificado seja o seu e o nosso dia. Até o próximo encontro, onde traremos mais exemplos de fé e coragem para santificar a sua vida. Fique com Deus e até lá.
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0: Bom demais, hein? Desperta Brasil, faltando 2 minutos agora para 7 horas da manhã. 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São 6 horas e 58 minutos. 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Chegando para você que tá ligado aqui no Desperta Brasil, o boletim do agro com o Marquesan Araújo. Fala, Marquesan.
1: O preço do boi gordo nesta terça-feira, dia 12, apresenta queda de 0,92%. A arroba está sendo negociada a R$ 349,30 no estado de São Paulo. Na Grande São Paulo, em São José do Rio Preto e Descalvado, os preços do frango apresentam elevação. O frango congelado passou a ser negociado a R$ 7,66 e o frango resfriado a R$ 7,68. A carcaça suína especial apresenta aumento de 0,57% no preço, sendo negociada a R$ 8,76 por quilo nos atacados da Grande São Paulo. O suíno vivo registra alta em quase todos os estados analisados, como é o caso de Minas Gerais, onde o produto é comercializado a R$ 5,77. Os dados são do CPEA. E reportagem Marquesan Araújo.
0: Tá aí o Marquesan Araújo trazendo pra você o boletim do agro no seu Desperta Brasil. Já já tem mais por aqui, 7 horas em ponto. Bom dia.
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3: Bom demais, bom dia pra você, bora, bora, mexeu doce, hein? Menino parado no vento, picolé, bom dia, nosso Desperta Brasil, no oferecimento, panela gás, gás e água mineral. 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Bom dia pra turma. 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

0: sempre com você, todo dia, o dia todo, né? Abraçando por aqui a Silvana com a gente, né? Silvana, vai curtir Flores em Vida, Zezé de Camargo e Luciano, tá ligadinha no programa, né? Curtindo a nossa programação, obrigado, tá? Pela companhia, tá na sintonia. Alô, Silvana, bom dia pra você também, tá ligadinha, tá curtindo por aqui a nossa programação, deixando um abraço especial pra toda a família, né? Na sintonia, curtindo a programação da Vida Nova, tá lá em Barra Mansa, Silvana Velar com a gente, né, Silvana? Barra Mansa e toda a região com a gente, bom dia. Também tá por aqui a Regina, bom dia.
1: Bom dia.
0: Bacana, Regina.
1: É a Regina, fazendo que foi a história do Porto.
0: Bom demais, e aí, curte qual?
1: É, ofereço a próxima música.
0: Manda aí.
1: E um bom dia para o Silvio, marido, Jaimar, minha filha, Zé Biscoito, meu irmão, a Vanilda, minha irmã, a Enguanhães, toda a minha família, e o Paulinho do Ari, lá no Cruzeiro de Campos.

0: Bucanga.
1: Tá ligado também, né?
0: Bucanga e família. E para todos, gostaram da música.
1: Bacana.
0: Bom dia.
1: Bom dia, obrigado, tá? Pela participação, abraçando por aqui, a Maria com a gente, né, Maria? Bom dia pra você, o esposo também, Peito Roxo com a gente, ligados aí no Desperta Brasil, grande Maria, Peito Roxo, abraço pra turma aí, né? Tá na sintonia, curtindo por aqui a nossa programação, abraçando a Thaís também com a gente, lá em Contagem, na região metropolitana de BH, tá pelo app, tá curtindo também o Desperta Brasil. Ótima manhã pra você, onde quer que você esteja, em casa, no trabalho, na estrada, tá aí descansando já, né? É, curtindo a vida nova, sempre com você. Bom dia.

0: essa sua vida nova, sempre com você, 711. Flores em Vida, Zezé de Camargo e Luciano.
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0: sua melhor companhia, não é isso, Maria? Bom dia.
1: Maria de Cachoeira Alegre. Gostaria de ouvir uma música com Abel e Caim, Santa Luzia.
0: Manda aí, Maria.
1: Ofereço a meus filhos, meus netos, meus afilhados, meus compadres.
0: Galerinha com a gente aí.
1: Com a Sônia, Zé Antônio, Neuza, Paulinho, Isabel. Pro meu namorado, Fito mais Vicentina, com mais colar, mas com Pamanelão, lá em São João Evangelista.
0: Abraço pra turma aí, né?
1: Pra Sãozinha mais Benito, aí no Beco Geraldo Sabino. E para todos os meus amigos aí de Goiânia, pra vocês todos aí. Que Deus abençoe, que seja uma terça-feira maravilhosa, cheia de amor e paz pra nós todos.
0: Boa!
1: Seja muito feliz. Eu gosto muito de vocês, quero ver vocês pessoalmente.

0: Deus. Valeu, pode ser, com certeza. Bem-vinda, viu? É a Maria com a gente, obrigado pela companhia. 7:12.
1: Seu amor e seus olhos também. Mas Luzia respondeu: esses olhos são seus.

0: 7:15, bom dia.
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6: Bom demais, hein? Desperta Brasil, 7:20, excelente manhã de terça-feira pra você na frequência 91,5.
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6: Bom demais ter você por aqui, abraçando a Andresa Cristina com a gente na Pio Ferreira, né, Andresa? Ótima manhã, tá? Obrigado pela companhia. Zé Celso, tá ligado também já por aqui, bom dia.
8: Ô, Dário Júnior, bom dia.
6: Bacana, Zé. Bom demais.
8: É, vamos dizer o dia. Beleza.
6: Tamo aí agitando, Desperta.
8: Ô, mãe. Eu queria homenagear de trabalhador, homem de pedra.
6: Manda aí, Zé Celso.
8: Minha esposa Maria Aparecida, todos meus filhos, o companheiro Zé, o senhor realista, os perdidos lá no Correntino, Rafael, o Corrente Canoa, o Neco na Santa Cruz, Rosimar, Domingo, Cláudio Pimenta, Corrente Canoa também. É. O Renilson no Canabra, no Macho do Paulista. O Francisco, o Chicão, o Dilson, no Comecinho. E todos os amigos gostam da música.
6: Bom demais, hein, Zé Celso? Obrigado, tá, pela participação. Excelente manhã. Abraço pra toda a turma aí na sintonia. Homem de Pedra, Trio Parada Dura, 7:21.

0: bom demais esse Desperta Brasil, hein? Juliano, já ligado por aqui, não é isso, Juliano? Vai curtir Meu Cavalo Sabe com o Guilherme Silva. Tá ligado com a gente aqui no Desperta Brasil. Manda pra quem, Juliano?
1: É bom, tá? Isso pra você, pra causa da rocha. Estiver ouvindo.
0: Bacana, obrigado, tá, Juliano, pela participação. Ótima manhã pra você, tá na sintonia, tá ligado com a gente aqui no Desperta Brasil. Lucas Souto também, João Miranda, tá ligado, né, Lucas? Diz aí, rapaz.
2: Bom dia, Magrani, bom dia.
0: Bom dia. Rapaz, e aí?
2: Meus amores aí, do Guilherme Silva, meu cavalo chora, feliz pra minha mãe, meus padrinhos, pra todo mundo aqui de João Miranda. Normalmente pra minha família, mas você, querido, abençoe seu dia.
0: Amém, tamo junto.
2: Seja abençoado por Deus.
0: Valeu.
2: Deus abençoe.
0: Tamo junto, Lucas Souto com a gente, João Miranda também, né? Tá ligado com a gente, curtindo por lá o nosso Desperta Brasil. Juntinhos até as 8 horas da manhã, agora 7:25.

0: Rosimaire com a gente, tá ligadinha aqui no Desperta Brasil, vai curtir a vaca, já foi pro brejo, tá deixando um abraço especial para os filhos, também para o maridão Rodrigo com a gente. Obrigado, viu? Pela participação, ótima manhã pra você. Paulinho também já ligado aqui do sítio Aricanga, bom dia.
1: Eu feliz pro Daniel na Cachoeira das Pombas, para a Rosileia, o João Galinha na Copa de Mania, a Socorra, a Tita, o Chiquinho, o Tiago, a Nisa, a Melícia, o Zé, Dona Laura Mãe Dive, a Maria, a Dasdô, a Rosa, Fernando São José de Jacaré, a Vitória, Maria Clara, minha filha, Natan, meu filho, a Giovana, minha filha, pra Rosinha, meu amigo Cadeiroso, lá no Arto do Rosário, mercando de moto, de bicicleta, de carrinho, de carro, nota mil, Zé Borges, lá no Pito, a Maria, Geraldo Bicudo, lá no sítio da Manati, Aparecida, o Lessando, e tudo estiver ligado no Desperta Brasil, o Silvo, lá em Senhora do Porto, lá no Luca França, a Regina, a Geimara, Dedê, meu compadre, lá no campo de viação, tirando leite, escutando sua programação.
0: Bom demais, hein? Abraço pra turma aí.
1: Vaguinho. Tão ligado. Deus abençoe a sua terça e a nossa também.
0: Tamo junto.
1: Pra todos os atleticanos, de coração. Põe o galo pra cantar aí. Mais alegre que eu fico.
0: Gosto. Valeu. Obrigado, Paulinho, pela participação.
1: É que manda, Vaguinho. Tamo junto.
0: Abraço pra essa turma aí, né? Tá na região com a gente, curtindo a vida nova, hein? Legal. É o nosso Desperta Brasil. Daqui a pouquinho tem a Claudinha chegando aqui, né? Será se ela vai trazer algum caos bom hoje? Será? Eduardo.

0: 7h33, bom dia. 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

0: Bom demais, hein? Sempre com você, essa é sua vida nova no oferecimento aqui no Desperta Brasil com Ultimóveis. 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
0: Tá chegando a participação da Rosileia por aqui, né, Rosileia? Bom dia pra você.
2: Bom dia, aqui é Rosileia Chiraspa.
0: Bacana.
2: Vou passar pra mim, Gilberto Gilmar, assim com X. Queria oferecer pra todos que escutando a rádio, vocês da rádio, Chiraspa, todo popular. Enfim, pra todos que estão na rádio.
0: Bom demais.
2: Fique com Deus. Uma
0: valeu.
2: Boa terça-feira.
0: Obrigado, tá? Boa terça aí também. Abraçando por aqui o Vanderlei Francisco, né, Vanderlei? Bom dia aí pra você, tá ligado, tá curtindo a nossa programação. Dizendo aqui que já vai tomar aquele café, né? Pois é, rapaz. Ei, Vanderlei, coisa boa. Obrigado, tá? Pela companhia. Ótima manhã pra toda essa turma aí, já na sintonia do Desperta Brasil. Daqui a pouquinho tem bate-papo por aqui, viu?

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6: Bom demais, hein? Desperta Brasil, excelente manhã pra você que tá na sintonia conferindo por aqui. Agora são 7:45. Oi, bom dia.
7: É a Nelise da Vila Esperança.
6: Oi, tudo bem?
7: Gostaria de ouvir a música de Eduardo Costa pra ela e pra mim.
6: Manda aí, Anelisa.
7: Pra toda a minha família, todos que estiver ouvindo a Rádio Vida Nova.
6: Bom demais, hein?
7: Pra Cláudia, pra todos vocês aí. E pra Estela da Gamileira, pra Renata, pra os filhos deram, para todos que gostarem da música.
6: Valeu, Anelisa.
7: Fica com Deus.
6: Obrigado, tá, pela participação, excelente manhã para você, a todos aí, né? Conferindo por aqui a nossa programação. É o nosso Desperta Brasil, daqui a pouquinho tem a Claudinha por aqui, naquele bate-papo bacana, agradável, né? Comigo, tem aquela pegadinha do dia, para mexer com os neurônios aí, será se eu vou acertar hoje? Ah, eu vou, né? Posso deixar ela, né? É.

Bom demais, hein? Sempre com você, o Afonso Batista, ligado por aqui no Vista Alegre. Tá deixando um abraço especial para as colegas, a Anne, ligadinha. Também a Larissa, Fernanda, Carla, também a Jennifer. E abraçando a Laysa. Obrigado, tá? Pela companhia. Tamo junto no Desperta Brasil. Seja esse, Henrique Juliano. Bom dia para você. Boa terça, viu?

Ei, abraço pra você, tá ligadinha também, tá curtindo o nosso Desperta Brasil, excelente manhã, abraçando também Vanilda, né? Tá lá no Greipu, tá ligadinha, também a Maria do Peito Roxo deixando um abraço aqui para o Serginho lá em Jacaré, também pra Fátima, obrigado, tá? Pelo carinho, pela companhia sempre, e o meu tempo tá esgotado no Desperta hoje, já foi, acabou, que pena, mas amanhã quarta tem mais. Eu espero você, tá? Nessas horas, Matheus e Cauã, fechando o nosso Desperta Brasil. Daqui a pouco eu volto com a Cláudia no nosso bate-papo do dia.

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2: Bom demais, Desperta Brasil, boa terça-feira pra você, Cláudia Rocha já na área por aqui, ó.
3: Oi.
2: Chegou. E aí?
3: Bom dia, Wagner Júnior, bom dia pros nossos ouvintes.
2: Bom dia pros nossos ouvintes, internautas também que isso, nesse momento nos veem, né? Isso. E acompanham pelo nosso YouTube.
3: Ó, nós lá.
2: Ó, menino, tá bonito, hein?
3: Oxi. E aí, ó, câmeras nos ajudam.
2: Essa Full HD 4K, né? Você pode ver no seu smartphone, pode isso, ver na sua TV aí, o WJ e a Cláudia Rocha.
3: Vem ver nós, vem ver nós. E as figurinhas nossas estão lá também, ó.
2: Estão lá. Todo mundo com seus. É. Como é que chama as figurinhas? É os seus minis personagens,
3: é,
2: né?
3: É, é.
2: Legal. Ficou bonitinho mesmo aí, ó.
3: É Claudinho Vaguinho.
2: Aí, ó. Patentear essa marca, né?
3: É, uai. Verdade, viu?
2: É. Vamos registrar essas patentes aí.
3: Aqui, eu entrei aqui, acabei eu mesmo me fazendo lembrar da infância. Na hora que eu falei, oi! Tem umas crianças que são levadas, né?
2: Tem.
3: A gente passava na rua, os meninos, oi! Na hora que você falava, levantava a mão pra falar oi, ele tenta! E teve uma outra fase também, ou fase chata, a fase daquela época daquela música, oh, quero! Aí você chamava, oh, oh, oh, aí na hora que você olhava, oh, quero! Nossa, menina é um bicho terrível, né?
2: Nossa!
3: Menina, oh, nada, quero. Lembrou dessa aí?
2: É.
3: Nossa, pois essa tocou muito, hein?
2: Fez parte dos bailes aí, né? Aqueles bailes que tinham antigamente.
3: Tocou demais,
2: final hein? Da década de 90 pra 2000.
3: É, os dance, né?
2: É, aqueles dance ali. Eu gostava muito. Flashback, né?
3: É.
2: Show de bola.
3: É doido.
2: Tinha muita turma boa aí, Corona.
3: É, nossa.
2: Nossa. Por aí vai, são tanta gente
3: tem,
2: assim.
3: Tem os batidão.
2: Top, tum, top. Tum, tum, tum, eu tenho essa playlist salva no meu carro ali, eu gosto de ouvir.
3: De vez em quando a gente tem que colocar pra matar a saudade, né?
2: O dia que eu tô lá em casa de boa, arrumando casa, eu coloco que é tempo pra estourar, os vizinhos ficam tudo brabo. E haja alto-falante pra escutar, porque dá muita batida, né?
3: Dá.
2: Gostoso, é muito
3: bom. É bom. É bom que a gente tá ali lavando uma louça, tá ali fazendo um almoço, a gente faz tudo mais animado.
2: É muito bom, viu? Nossa. Muito bom mesmo.
3: É muito
2: mesmo.
3: Bom, gente. É uma recordação aí que ainda bem que tem, né, as gravações que a gente pode colocar lá e aí passa o filme na mente, você vai lembrar da infância, você vai lembrar da adolescência, te lembra de muita coisa.
2: Muito bom.
3: É bom demais.
2: Bom demais.
3: É a música, né, que atravessa o tempo e...
2: É, eu lembro, deixa eu ver, o último baile que eu fiz em Senhor do Porto foi logo após aquele acidente da Boate Kiss, né? Boate Kiss, aí depois teve, porque é uma porta só, a gente fazia muito no salão paroquial lá.
3: Sim.
2: E depois ele só tem uma entrada, é a única. E aí hoje tem uma exigência, isso, né? Tem tudo e tal. Aí não pôde.
3: Tem que ter outras.
2: Aí rolou, fiz uns. Saídas. Tinha esse momento flashback, eu era o DJ lá na época.
3: É mesmo?
2: Também. Eu promovi o baile, mas não vou pagar ninguém pra operar o som, né?
3: Aí o Wagner Júnior era o porteiro, vendia o bilhete da entrada e o Wagner Júnior colocava a música, fazia locução, tomava conta do bar.
2: Galera, sorteava brinde, no bar. O bar até passei pro terceirão da época, porque eu falei, não vou dar conta, né?
3: Ah.
2: No bar eu passei pro terceirão no 0800 pra ajudar os meninos na formatura.
3: É.
2: E deu certo, depois me convidaram, foi bom demais. Mas deu bom,
3: você
2: deu
3: me fez
2: bom.
3: Lembrar daquela história, né? O cara chuta, ele mesmo vai lá na frente cabecear, né?
2: É, foi 2012. É.
3: Bacana demais.
2: Eu tô lembrando dessa, né, dessa galera aí a gente falou agora Corona, Lasgo e por aí vai, tinha essa playlist.
3: Tá,
2: já começava a ter um funkinho, só que um funkinho mais leve, né?
3: Isso.
2: Eu lembro Padre Eduardo Ribeiro, né?
3: Ah.
2: Lá, aquele que sempre celebra na TV Aparecida.

0: Cida, uhum, era nosso padre lá da época, ele era muito carismático. Ele é carismático, né? Lá não toca a música, né? Você tem que ter um, né?
1: É, tem
0: um,
1: que ter.
0: Um certo...
1: Isso.
0: Aí tudo certinho, bonitinho. Era um cara muito ativo, né? Padre muito ativo com a gente lá, muito bacana.
1: Bacana demais,
0: show,
1: né?
0: De bola.
1: É os bailes. É bom demais.
0: E o bacana é que frequentava a gente de todas as idades, né? Pessoal da melhor idade ia. Olha. Porque tinha. Era uma playlist bem variada, que você tocava ali anos 70, 80, 90. Tinha o sertanejo universitário também, já tava em alta. Oh. Então você agradava todo mundo ali.
1: Um bailezinho bacana, bem gostoso, hein?
0: Bem legal.
1: Eu gosto assim. É. Ainda mais se tiver uma mesinha com uma cadeirinha ali, a hora que você quer lá comer alguma coisa, uhum, você senta, come alguma coisa, quer dançar, você vai pra pista e dança.
0: Muito bom.
1: É bom demais,
0: muito
1: gente.
0: Bom. Muito bom.
1: Por mais eventos assim, pessoal.
0: Pois é, tá. Né? Tá faltando mesmo.
1: É,
0: tá faltando.
1: Verdade. Tem que ter.
0: Bom demais.
1: Vamos fazer?
0: Vamos organizar. Um aonde?
1: Aí nós vamos ter que sentar e desenvolver o projeto.
0: Pois é. Hoje tem muito sítio, né? Que o pessoal gosta muito de sítio, até pela questão do som, da poluição sonora. Eu acho legal os sítios.
1: É, bacana.
0: Né? Hoje tá uma coisa bem, pra ficar bem organizado, isso, legal.
1: Espaço lá pra estacionamento, espaço pro pessoal dançar, circular.
0: Voltar aí a matar saudades, né? De DJ. Porque DJ gostou. Porque a gente tem um pouquinho de DJ, porque a gente trabalha com música, né?
1: É verdade.
0: Então é. É bem interessante.
1: Mandar um abraço aqui pro meu amigo DJ Max Miller.
0: Ah, o Max Miller.
1: O cara tem uma energia
0: fina,
1: que eu vou te falar, viu?
0: É.
1: A energia dele é contagiante mesmo.
0: Muito bacana. Abração pra Jéssica Mendanha também, que é DJ,
1: aí, ó,
0: show,
1: tá
0: de
1: vendo?
0: Bola.
1: São talentos aí que agita a galera.
0: Tem uma turma,
1: viu?
0: Boa, tem uma turma muito boa,
1: agita,
0: viu?
1: Agita a galera.
0: Muito bom.
1: Tá doido. Taca fogo em tudo, como se diz, né?
0: E é legal.
1: É bom demais, é muito bom. Vamos ver se já tem alguém por aqui.
0: Olá.
1: Oh, bom dia pro Juliano.
0: Juliano.
1: Bom dia
0: tá
1: pra Estela. Alô, Estela, bom dia pra você. O resto tá dormindo, sabe?
0: Ah, com certeza.
1: Tá dormindo.
0: Não de falar de comida aqui, todo mundo acorda.
1: Olha, o Juninho de Santa Bárbara hoje não tá no mexido, não.
0: Tá não, Juninho?
1: Hoje é pão com carne, olha.
0: Aí, Juninho, ó. Aí
1: Juninho.
0: Tá bonito, hein, cara?
1: Nossa senhora, hein? Deus abençoe aí.
0: Muito bem.
1: Quem mais?
0: Daquela sustância pro dia aí,
1: tá. Alô, José Afonso. Ele mandou assim, bom dia, galera, vamos que vamos.
0: Bom dia, Zé.
1: Tem gente acordando aí, tá vendo? Aos pouquinhos vocês vão acordando. Acorda, povo.
0: É, vamos que vamos.
1: Gente.
0: Bora vender o doce, menino parado, vem picolé. Não, nem toma café e nem almoça.
1: Não é hora de dormir, não, hein? Vocês estão dormindo, babando o travesseiro. Não pode. O sol já acordou faz tempo, apesar que hoje tá nublado, né?
0: Hoje tá nublado.
1: O sol acordou faz tempo. Faz tempo que o galo cantou, ó. Alá, Vaguinho, tá aparecendo todo mundo.
0: Olá, todo mundo já chegou.
1: Alô, Cida, ela mandou assim, tô aqui.
0: Será seu friozinho? Se bem que 4 da manhã não estava frio, isso que eu achei interessante.
1: Hoje não estava tão frio.
0: Mas já, na estrada já tinha um sereninho, ontem ameaçou o céu, já ficou meio um céu fechado.
1: Nublado, hein?
0: Chuva, até acompanhei pelo jornal aí, felizmente já... Gente, já perdeu até a vida, gente, por causa do frio.
1: Olha, já?
0: É.
1: Meu
0: pois
1: Deus.
0: É, no sul do Brasil a coisa já tá bem...
1: Nossa,
0: bem pesada com relação... Porque o Brasil é um país muito grande, um país tropical.
1: Isso.
0: Então tem esses extremos,
1: variação, né?
0: Pois é, que coisa.
1: É, mas olha aí. É um alerta pra todos nós, né? Preparar bem pro frio, viu, gente? Não brinca, não. Aquele negócio de, não vou levar a blusa. Aí você fica lá sentindo frio, aquilo não faz bem.
0: Pois é.
1: Não faz bem. Hipotermia é um perigo.
0: Pois é. Né? Que comece as campanhas aí do agasalho, né? Pra você doar aí uma blusa, cobertores.
1: Isso.
0: Enfim, eu acho super bacana, esse movimento,
1: isso,
0: né?
1: É.
0: É
1: a OAB,
0: interessante.
1: Eu acho que daqui de Goiânia, estava fazendo uma campanha, não sei até quando vai, o pessoal estava recolhendo aí em alguns pontos da cidade, ajuda a gente, porque quem passa frio tem pressa e não doa nada que já esteja estragado, que você não usaria.
0: Uhum.
1: Doe aí materiais em bom estado de conservação.
0: Ah, com certeza.
1: Bom dia pro Breno. Alô, Breno. Bom dia também pra Valdinei. Ei, Valdinei.
0: Bom
1: ela
0: dia,
1: mandou assim,
0: Valdinei.
1: Tô aqui ouvindo.
0: Aí,
1: então
0: ó.
1: Tá bom, então. Tô sentando dormindo, não, né? Bom dia aqui pra Flaviana.
0: Oi. Pra gente.
1: Ela mandou bom dia, gente animada.
0: Aí, ó.
1: Ela disse que tá assistindo ao vivo.
0: Ah, tá assistindo?
1: Oi.
0: Um beijo pra você.
1: Deixa eu ver quem mais. Ah, é. O Juliano mandou uma pergunta aqui, ó.
0: Ah, Juliano.
1: Manda a resposta, Juliano. Manda a resposta da perguntinha.
0: Isso, garoto.
1: Aí, a Valdinei diz que inclusive já está no trabalho, tá?
0: Pois é, o pessoal aí já na luta cedo. Já
1: pulou cedo da cama.
0: Pois é.
1: O Juliano quer saber qual vai ser o placar do jogo do Cruzeiro. Qual o seu palpite?
0: Cruzeiro e Goiás hoje, né?
1: Seu palpite.
0: Pois é, quem avançar leva 3 milhões no Pix.
1: Aí, ó.
0: É uma boa, né? Hoje dá Cruzeirão cabuloso, 2-0, fora o baile, tá bom.

0: Olha, gente, 2-0 fora o baile.
1: Pois é.
0: Você tá confiante, hein?
2: Tô. Agora eu tô.
0: Alô, Adão. Adão Pedreiro, né?
2: É o Adão, lá de Correntinho,
0: bom
2: né?
0: Bom dia pra você.
2: Bom dia.
0: Aí o Cleito também mandou, tamo por cá. Tá ligadinho, isso também aí, acompanhando. Ó. Valeu, Cleito.
2: Cleiton Gomes, da Construção Civil aí, grande abraço. Toma com a gente.
0: Ó, tem gente acordando ainda, ó.
2: Pois é.
0: O Vanderlei mesmo acordou agora, né, Vanderlei?
2: É. E falou de chuva ali, tô vendo ali.
0: Ah, ele tá perguntando, qual que vai ser o café de hoje, o café da manhã de hoje?
2: Ah, o café da manhã de hoje?
0: Nossa senhora.
2: É, deixa-me ver.
0: Pensa aí.
2: Ah, talvez, deixa eu pensar com muito carinho aqui, um café da manhã com esse tempo friozinho, pois é. Que coisa, hein?
0: Eu vou no café com leite.
2: Aí, ó.
0: É, um pouquinho de açúcar, pitadinha de sal pra dar aquela equilibrada, fica top. E acompanhado. Sabe aquele biscoito de polvilho saindo do forno assim,
2: sim,
0: ó?
2: Sim, sim, sim.
0: Você quebra ele, tá crocante por fora e macio por dentro. Nossa senhora.
2: É, menina.
0: Eu agora ia bem assim, viu? Numa porção generosa de biscoito.
2: Pois é.
0: Biscoito de polvilho.
2: Gente, eu acho que eu iria no um chá de funcho bem quentinho.
0: Chá de funcho?
2: É, você gosta?
0: Olha.
2: Eu lembro disso quando era pequeno, eu adoro chá de funcho.
0: Boa, gostei.
2: Aquele caprichado com aquele pão de queijo que a mamãe fez ontem, hein, mãe? Bom demais, tudo recheadinho.
0: Olha indireta, olha indireta.
2: Pode fazer mais que eu tô na pista.
0: É bom, né?
2: É bom demais.
0: Nossa senhora. Hoje nós estamos leves, viu?
2: É, um
0: hoje
2: chazinho assim pra... Deixa o dia mais leve, mais suave, né?
0: Verdade, bacana. Verdade. Bom demais.
2: Muito bom.
0: Aí, ó, tem mais ouvinte marcando presença.
2: Eles falavam aqui... que chá de funcho era pra acalmar menino, né?
0: É, pra ajudar a dormir.
2: Dormir.
0: É, dormir tranquilo.
2: E fora que é muito gostoso,
0: é
2: né?
0: É gostoso demais.
2: Muito bom.
0: Olha, eu gosto de vários chás. Chá de funcho, né? Que é o verdadeiro erva doce, né? Conhecido como chá de funcho aqui na região. Erva cidreira
2: também.
0: Muito
2: também.
0: Gostoso.
2: Tem um gosto bacana.
0: Camomila, eu gosto muito. Chazinho de hortelã.
2: É muito bom.
0: Então assim vai. Aí você coloca um pouquinho de cravo no chazinho de camomila. Nossa, fica uma delícia.
2: Ah, tem muitas opções aí.
0: Sem falar o benefício do cravo, viu, gente?
2: É
0: excelente pra saúde. É muito recomendado aí pra que as pessoas façam uso, viu?
2: Muito bom.
0: Alô, Mari. Bom dia pra você.
2: Mari,
0: ela mandou assim, ó. Tô na escuta.
2: Aí,
0: e
2: ó.
0: Vocês são alegres demais.
2: Demais.
0: Temos que ser assim. Se ficar triste, piora.
2: Certeza.
0: Tem que estar de bem com a vida.
2: Vamos sorrir, porque...
0: Vamos sorrir.
2: É.
0: Vamos rir, que aqui nós, como se diz, nós fazemos de tudo um pouco pra
2: com
0: poder
2: certeza.
0: Levar um pouco de alegria pra vocês. Oi, Vanilda, bom dia.
2: Vanilda,
0: quem mais? Olha, o povo acordou mesmo.
2: Acordou?
0: Alô, Zé Celso, bom dia. Oh, ela, a Vanilda tá falando aqui que gosta também de chá.
2: É esse bom, né?
0: Chazinho quentinho, né? É bom demais.
2: Muito bom.
0: É muito bom.
2: Muito bem, já que estamos falando do café, então, qual que é o café preferido dos programadores aí? Galera da computação,
0: dos
2: vocês estão...
0: Dos programadores?
2: É.
0: Qual é?
2: O café preferido.
0: Dos programadores?
2: Isso. Interessante
0: café
2: essa.
0: Café preferido dos programadores?
2: Qual café favorito dos programadores? Essa aí, galera da computação...
0: Meu Deus.
2: Ah, esse programinha aqui, meu computador fica falando pra me atualizar aí direto. Esse! É ele mesmo!
0: Gente, se você me perguntasse qual era o café favorito do povo, eu falava, era Três Corações. Acho que o povo tem, né? Três Corações, incrível.
2: É muito bom.
0: É, mas o do programador, não faço ideia, não.
2: É, qual o café favorito dos programadores?
0: Meu Deus, onde é que você achou essa pergunta?
2: É, menina, agora...
0: E faz sentido, né?
2: Uai.
0: Vaguinho.
2: Eu não sei o que é
0: isso. Vaguinho.
2: Ele me deu uma resposta. Eu conheço esse programa.
0: Olha, gente.
2: Meu computador já pediu pra atualizar ele.
0: Olha.
2: Acho que aqui tem também nesse nosso computador isso aqui e tal, mas. É, mas. Sério? Isso é um café. Por quê?
0: Olha, olha.
2: Será ser uma comida? Depois eu vou até pesquisar.
0: Gente do céu.
2: Interessante.
0: Qual olha, café favorito? A Flaviana tá mandando pergunta pra você, ó.
2: Ah.
0: Pra nós, né? O que enche uma casa, mas não enche uma mão?
2: Enche uma casa, mas não enche uma mão?
0: Eu acho que eu sei o que que é.
2: Também acho. É, alguma coisa da camisa, né, não?
0: Isso.
2: É.
0: Pensa mais um tiquinho que você vai conseguir
2: a acertar. Manga?
0: Não.
2: A manga tá no pé de manga.
0: Nem dando chance, gente. E por que que a manga cai do pé?
2: A manga cai, porque não tem paraquedas. Não,
0: não, mas é mais ou menos essa linha aí.
2: Por que a manga cai do pé?
0: Por que a manga cai do pé?
2: Agora você imagina se o pé de melancia for.

0: tamanho do pé de manga, hein?
1: Não é, meu pai contou a história assim, que disse que o cara tava revoltado com Deus porque caiu uma frutinha lá de cima. Antes de cair a frutinha, tava revoltado com Deus porque uma árvore enorme dava frutinhos pequenininhos e a melancia enorme numa raminha sensível, né? Fraquinha. Assim, Deus faz tudo errado. Essa árvore desse tamanho, com essa frutinha tão pequenininha lá em cima, agora a melancia desse tamanho nessa raminha.
0: Esparramada.
1: Aí caiu uma frutinha lá de cima na cabeça dele, fez tum! E doeu, ele tá assim, nossa, retiro o que eu disse, já pensou se fosse uma melancia?
0: Coitado, ó.
1: Ó, eu acho que é o botão,
0: tá,
1: Flaviana.
0: Tá pipocando, eu também acho que... Ah, é mesmo, o botão.
1: É? A casa da camisa, quem é costureira sabe, eu sou filho de costureira.
0: E não enche uma mão, né?
1: Eu sei que ela, a casinha do botão, gente, pra quem não sabe, é esse buraquinho aqui onde você botou a camisa, né?
0: Exatamente.
1: É uma casa, então você coloca ele na mão, ele não enche a mão.
0: Exato.
1: É? Isso. Eu acho que é isso mesmo.
0: Também acho que sim.
1: Conta pra nós aí, Flaviana. Olha... A Neilma, né? É Neilma?
0: Neilma.
1: A Neilma mandou o café dela, olha aqui. Ah, tá parecido
0: aí,
1: com o nosso. Pegou meu biscoito de polvilho e seu chá. Isso é um chá? Acho que é um chazinho.
0: Chazinho.
1: Aí, tá vendo? Pô, aí, essa porção aí que eu tô falando, essa porçãozinha de biscoito.
0: Nossa.
1: Ela disse que é o café da manhã do filho dela.
0: Bacana.
1: Aí, ó, sim, gostei. Eu sou fã.
0: Bem.
1: Deixa eu ver, a Dona Rosa tinha mandado que era o botão, o Wanderlei também mandou, a Leia do Bar Americana também mandou.
0: Acertou
1: também. E a Lena tá aqui dizendo que tá ligadinha na Vida Nova. Tá vendo, Vaguinho?
0: Isso é muito
1: bom. O povo
0: não
1: tava dormindo, não.
0: Eu vou...
1: A Cida acertou, a Flaviana tá aqui falando que é isso mesmo, que é o botão.
0: É o botão.
1: Isso.
0: Eu vou tirar essa pergunta aqui do café do favorito dos programadores, porque realmente ninguém vai acertar e outro não faz muito sentido. Aqui tá falando que a resposta é Java. Java é um aplicativo que tem, né? E agora não sei o que tem a ver com o café.
1: Será que tem café com esse nome?
0: Pois é.
1: Se tem, eu não conheço.
0: Se tem também, eu não conheço. Então eu vou deixar essa aqui então, a outra diferente. Qual que é o peixe que caiu do 10º andar do prédio?
1: O atum.
0: Ah, muito bem.
1: Atum.
0: Muito bem. Atum.
1: Deixa eu fazer a minha.
0: Ai, ai, ai. Essa é boa.
1: O que é o que é? Qual a diferença entre o porco e a rua?
0: Qual a diferença?
1: Entre o porco e a rua.
0: Entre o porco e a rua?
1: É.
0: Quer dizer, qual a diferença do porco...
1: É, pra rua.
0: É, menina, isso é difícil, hein? Ajuda dos internautas. Esses aí, dos ouvintes.
1: Eu vi um videozinho que eu achei super interessante falando sobre nós mineiros, né?
0: É.
1: E é muito verdade. Você sabia que a gente fala muita coisa sem abrir a boca?
0: Uhum.
1: Aí... É muito legal,
0: é muito legal,
1: né?
0: Ué.
1: Fulano diz que vai pagar você, mas vamos ver. Aí o outro. Você aceita, fulano? Aceita, fulano?
0: É verdade. Esse vídeo é interessante,
1: viu?
0: É
1: muito legal, gente. A gente fala muita coisa. O negócio tá ali, tá com cheirinho desagradável.
0: Deixa eu ver outra aqui.
1: Ah, gente, Minas Gerais é bom demais. É bom demais dar conta ser mineiro.
0: É, o Cruzeiro vai dar uma goleada no Goiás logo aí, o cara. Né? É assim mesmo.
1: Menino levado, passou de bicicleta e caiu. A gente conversa sem falar muita coisa, gente. É bom demais, gente. Ah lá, o ouvinte respondeu, a Juliana, ó. Que sabe quem tá ouvindo a gente também? Seu Samuel.
0: Aí, seu Samuel,
1: ele
0: bom dia.
1: Assim, qualquer hora eu passo aí.
0: Aê, vem tomar um cafezinho.
1: Será muito bem-vindo.
0: Isso aí.
1: Aquele abraço.
0: Qual
1: a nossa ouvinte respondeu lá.
0: Qual a diferença do porco pra rua?
1: Isso.
0: A rua serve... Não, já ia falar bobagem.
1: Olha!
0: É porque eu ganhei um porquinho essa semana, né?
1: Você ganhou?
0: É. Aí se o cara tivesse me dado um porquinho, eu ia pegar o porquinho e sair correndo com ele pela rua.
1: Ai, meu
0: Deus. É isso.
1: Aqui, mas tem uma competição assim.
0: Tem.
1: Eles lambuzam um porco, não sei de quê, um óleo, alguma coisa, e solta um porquinho quem pegar e dá muita comédia. É muito legal.
0: Acho que tem algumas festas tradicionais, principalmente no mês de agosto, época de do queima do Judas também.
1: Ah, sim.
0: Coloca esses porcos. Geralmente no lamaçal mesmo, o pessoal entrar ali, uns colocam venda, né, no olho pra não ver, e outros deixam o pessoal ver e
1: Ah, é muito
0: pegar.
1: Legal, eu acho muito divertido. Dá
0: Vamos
1: cada
0: fazer isso?
1: Tombo, ah não, eu prefiro só assistir. Faz assim, você corre atrás um pouquinho e eu narro.
0: E aí, tá bom,
1: Não vou conseguir narrar não, que eu vou só rir. Vai ser um baita

0: atrás do outro, do porquinho. Qual aqui, ó. Com a diferença do porco e a rua.
1: E a rua.
0: O porco tem lombinho. Ah, e a rua tem lombada.
1: É, muito boa, muito boa. É isso aí.
0: Lombada à vista.
1: Pois é,
0: menina. GPS você fala, né?
1: Essa foi boa.
0: Lombada à vista.
1: Lombada à vista. A 200 metros entre a esquerda.
0: É.
1: Você consegue fazer a voz?
0: A 200 metros entre a esquerda.
1: Aí tá, gente, ela tem voz de menina do GPS aí, tá vendo? É.
0: Você chegou ao seu destino.
1: É, isso aí, ó.
0: Bom dia pra Juliana, ela acertou, ó.
1: Aí, Ju.
0: Mandou assim, bom dia, turma animada. Aí a Flaviana também tinha acertado.
1: Tudo bem.
0: E deixa eu ver, a Lena tá falando que hoje vai dar show do Cruzeiro Cabuloso.
1: Vai, se Deus quiser. Pois é, menina.
0: Bom demais. É, Juninho, você manda foto do final de semana aí pra nós, Juninho, né? Ó. Aí, o final de semana dele foi caprichado, ó. Churrasqueira cheia.
1: Churrasqueira decota na alta,
0: nossa,
1: hein? Direto.
0: Nossa senhora, você tá doido, menino.
1: Aí, ó.
0: É, ó lá.
1: Aí, ó,
0: e essas aqui
1: aí,
0: já tá engordando, que é pra ir parar lá na churrasqueira também.
1: Pois é.
0: É o lombinho.
1: O meu tá lá pequenininho, menina. Eu ganhei ele até uns 15 dias, né? É, ainda não. Tu tava lá olhando, eu falei, gente, mas até ele chegar no ponto de virar um bequinho.
0: Chega,
1: né?
0: Rapidinho. Com 30 dias ele já tá duas vezes maior.
1: Eu já tava imaginando
0: mais.
1: Ele na panela. Tão pequenininho.
0: A pelezinha torradinha.
1: E o bacana é a orelha dele, né? Ele, minha mãe, não faz isso, porque você tá gorando o bicho, não sei o que e tal. Né? Aí, aquele orelhão, menino, aquilo ali dá um.
0: Na feijoada.
1: Nossa,
0: nossa, Deus, faz um sucesso, né?
1: Vamos deixar ele gordinho.
0: Deixa engordar mais um tiquinho. Deixa engordar mais um tiquinho.
1: Ai, ai, ai.
0: E a Estela passando aqui. Beijo, Estela. Isso. Ela mandou que Deus abençoe e proteja o nosso dia.
1: Isso, amém.
0: Amém. Que assim seja o seu também.
1: Pois é, tenho pergunta pra você.
0: Você tem.
1: Do Zé Celso.
0: Novidade. Cadê?
1: Zé Celso, pode pesquisar o WJ lá em cima?
0: WJ, aí. Cadê tu?
1: Aí,
0: aqui,
1: lá,
0: aqui.
1: Aí, vamos lá.
0: O Zé Celso. Celso. Manda pra nós, Zé Celso.
2: Ele pediu, se fosse possível, você perguntar um grau aqui o que é. Se quiser ver os dentes, tem que tirar a roupa. Pra ver o corpo, tem que tirar os dentes.
1: Uhum.
2: Se casa, não fala.
0: Ah, tá. Ele já vai dar a resposta.
1: Pois é.
0: Pra ver os dentes, tem que tirar a roupa. E pra ver o corpo, tem que tirar os dentes.
1: Os dentes.
0: É o milho.
1: Aí, será?
0: Ah, eu acho que é.
1: O papo que circula na internet, que é o milho. Ah, será?
0: Será?
2: Esse cara não fala. Ah, milho e milho.
0: É o milho.
1: Aí.
2: Esse castelo, dá os barros de milho.
1: Aí, garoto.
2: Tem de buia, mas o sabugo.
0: Verdade.
2: Quer dizer que os barros de milho é os dentes, o sabugo é o corpo.
0: Isso.
2: É,
1: bom demais, valeu, rapaz.
0: Acertei.
1: E como é bom, né? De buiar milho. Quanto tempo eu não escutava isso, né? De buiar mais.
0: É.
1: Foi muito bom.
0: Tem a música que fala, mas aí já é do trigo, né?
1: Do trigo?
0: Debulhar o trigo.
1: Ah, sim, sim.
0: É muito legal.
1: Bom
0: essa música, nossa, a música me fez lembrar da infância, as noveninhas de Natal, as, né, as grupos de orações lá,
1: isso,
0: da rua, a gente fazia sempre. Aí tinha essas musiquinhas, né? Descer para a cana. Como é que é? A garapa da cana.
1: Tem uma música dessa aí, acho que com César e Paulinho, né?
0: Nossa, muito legal.
1: Muito legal, muito bonita. Legal.
0: Bonita demais.
1: Bem interpretada.
0: Isso.
1: É. Oh, essa aqui é legal, Cláudia. Por isso que a minha fonte é boa.
0: Quero só ver se
1: qual
0: tem sentido.
1: Qual é o nome da cidade que vive apaixonada?
0: A cidade que vive apaixonada? A cidade de Três Corações?
1: Poderia ser, né? É, faz sentido. Faz sentido.
0: Ah, a cidade que vive apaixonada?
1: Pois é, cidade que vive apaixonada. Tururu.
0: Cidade que vive apaixonada.
1: Deixa eu pesquisar aqui de onde que é essa cidade, hein?
0: Olha, o Vanderlei falou que o final de semana dele foi com a mãe dele. E olha aqui, só pra você ter ideia como é que foi o final de semana. Presta atenção. Asinha de frango.
1: Nossa.
0: Linguicinha. Carne de boi com aquela gordurinha.
1: Nossa.
0: Carne de porco.
1: Aí foi top. Tocinho
0: de barriga. E no forno, adivinha? Uma lasanha.
1: Aí sim. Olha só.
0: Nossa senhora, viu?
1: É,
0: e essa dá pra uma galerinha boa, hein?
1: Toucinho de barriga.
0: Isso aí, Vanderlei, tem que tirar um tempo pra elas, né? As mamães merecem. A dona Rosa também tinha mandado a resposta que era o milho. Isso mesmo, dona Rosa.
1: O toucinho de barriga.
0: Né, menino? Nossa senhora. É bom demais.
1: É bom demais,
0: a churrasquinha

0: muito bom, né? É. É muito bom. Não tem... Se tá com dúvida, faz o churrasquinho. É. E aí pronto, tá resolvido o problema.
1: Um cupim recheado pra você ir casqueando ele.
0: Nossa senhora.
1: Lotado de bacon ali, que você pode dar uma...
0: Nossa.
1: Pode fazer um up ali.
0: Pode.
1: Dar um tchan. Ah, essa cidade fica onde? Ah, já pesquisei. É um pequeno e acolhedor município no oeste de Goiás. Que legal.
0: Pequeno e acolhedor município. Quer dizer que a gente não vai saber
1: Goiás,
0: qual que é.
1: Lá é conhecido como a Cidade do Amor.
0: Cidade do Amor?
1: É, um abraço. Ó, rapaz, legal Goiás. Tem um amigo meu que mora lá em Goiás aí, ó, que chique.
0: Não é Veneza, porque Veneza não é no Brasil.
1: Uhum.
0: Não sei.
1: Goiás.
0: Faço nem ideia. Qual a cidade mais apaixonada?
1: Pessoal, soube aí? Pode dar palpite, pessoal.
0: Ah, o Paulinho tá mandando pra gente aqui. Alô, Paulo Salles, bom dia, tá na escuta. Ele falou que essa questão do Java que você falou, e a questão é o símbolo.
1: É o símbolo, né?
0: É o símbolo da Java.
1: Ah, tá, parece um café. É isso mesmo, é isso mesmo, Paulinho. Boa, boa.
0: Ah, você ajudou o Vaguinho, viu? Porque ele ficou todo enrolado.
1: Pois é, menino. Faz todo sentido.
0: É o símbolo,
1: é verdade.
0: Parece uma xícara de café,
1: exatamente.
0: Né? Com a fumacinha do café.
1: Exatamente.
0: Ah, então é isso.
1: É o café da manhã dos... programadores aí, é o Java, exatamente.
0: Java.
1: Boa, Paulinho, ó. Tá vendo como é que a galera é esperta?
0: Foi muito pertinente aí, respondeu e decifrou o enigma.
1: Gente, qual a cidade que vive apaixonada?
0: Não sei.
1: Posso responder então?
0: Pode.
1: Amorinópolis. Amorinópolis, uma pequena cidade lá no oeste de Goiás. Amorinópolis.
0: Existe essa cidade.
1: Exatamente, aqui, ó. Como se diz,
0: Deu um Google.
1: Olha lá, olha o Google aqui, ó. Amorinópolis, pequeno e acolhedor município, oeste do Goiás.
0: E como é que a gente ia saber essa resposta,
1: conhecido. Vai? A galera podia ter pesquisado aí no Google.
0: Aí, ó. Amorinópolis. Se a gente estivesse jogando a dedonha, ia dar briga.
1: Pois é,
0: ué. Falar que não existia essa cidade.
1: Tem até o nome, tem até uma música pra essa cidade, ué.
0: Tem a música?
1: Tem.
0: Qual música?
1: Amorinópolis.
0: Nossa senhora!
1: Marisa Monte! Nossa senhora!
0: É Amor, I Love You!
1: É Amorinópolis! Se eu fosse candidato lá nessa cidade.
0: Não, tem a música, daquela banda.
1: É.
0: Ai, eu esqueci o nome agora. E canta Pirinópolis.
1: Agora, se eu fosse candidato nessa cidade, minha julgada de marketing seria essa.
0: Ah.
1: Amorinópolis, né? Aí tinha que fazer uma versão dessa da Marisa Monte.
0: Gente.
1: Amorinópolis. Aí tinha que ter, claro, um pessoal pra fazer um, né?
0: O que vocês colocaram no café da manhã do Wagner, gente?
1: E aí ficava legal.
0: Ah lá, a dona Rosa disse que a tia dela mora em Quirinópolis.
1: Ah, em Quirinópolis. Goiás. Goiás também?
0: É.
1: Legal aí,
0: Goiás.
1: Ó.
0: Minas Gerais, aliás. Goiás não é Minas Gerais.
1: E os goianos são bem parecidos com os mineiros, né? Assim, no jeito de...
0: No
1: principalmente no estilo, na alimentação, né? Eles gostam mais de piqui, obviamente, mais que a gente, que nunca provei piqui. Eu gosto de comida, né? Então, na hora eu quero provar.
0: A gente tinha dúvida, mas agora que você falou...
1: Né? Uma hora eu vou experimentar o piqui. Deve ser bom.
0: Deve ser bom, né?
1: Deve ser bom.
0: É.
1: Muito bem.
0: Também nunca experimentei e não vou poder dar palpite. Então é isso.
1: Fechou por hoje?
0: Ficamos com Amorinópolis.
1: Amorinópolis. Amorinópolis.
0: Gente do céu.
1: E por aí vai. Isso vai dar um recorte.
0: Ai, meu Deus do céu, gente. Por essa nós ficamos por aqui.
1: Tchau, pessoal. Até amanhã. Abraço pra turma aí de Amorinópolis.
0: O Vanderlei falou que mora em Sabinópolis, também dava muito.
1: Sabinópolis aí.
0: Sabinópolis. Sabinópolis. Dava com a outra música também. Quirinópolis. Sabinópolis.
1: E assim vai.
0: Aí.
1: Vou pedir pra. Depois eu vou pedir o. Pra fazer uma música aí com essas cidades aí.
0: Pois é.
1: E vamos ver o que vai.
0: Homenagem.
1: Isso.
0: Tchau, pessoal.
1: Tchau, pessoal. Até amanhã. Saúde e paz. Cuide-se aí.
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0: Bom dia, bom dia, bom dia para você, ouvinte da Vida Nova. Cheguei com Bom Dia Vida.
3: Muita alegria.
0: Vem comigo.

ligadinho, coladinho. A vida nova, sempre com você. São 8h34. Bom dia pra você ligadinho aí. Você que tá em casa nos ouvindo, aquele abraço super carinhoso. Obrigada por nos receber aí na sua casa, no seu lar. Dar um cantinho aí pra gente. E a gente também manda beijo pra quem tá no trabalho agora, né? No comércio, nos ouvindo. Obrigada pelo carinho, que você tenha um bom dia de trabalho, que seja um dia produtivo hoje. Você que tá no trânsito também, a gente manda aquele abraço, agradece pela carona. Você que esteja aí em seu veículo de grande porte, pequeno porte, esteja indo longe ou esteja indo perto, que você chegue bem, a gente vai junto com você, tá bom? 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Hoje, dia 12 de maio de 2026, está no ar o nosso Bom Dia Vida. A gente começa já te pedindo para sorrir, porque tem que sorrir, né? Jorge Matheus, fala pra gente.

0: Vida 9 Filmes, são 8 horas e 44 minutos. Bom dia, bom dia, bom dia pra você. Oi, bom dia. Segura aí que eu volto já já com mais música até às 11. Tem Bom Dia Vida.
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0: Bom dia pra você. Já são 8:49. Bom dia pra Cirleia, que passou por aqui. Oi, Cirleia, bom dia. Obrigada, viu, por estar aí acompanhando a gente. Aquele beijo super carinhoso. Vai ouvir a próxima música com a gente, a Nilza, lá de Jacaré, em Senhora do Porto. Oi, Nilza. Beijo pra você, bom dia. E bom dia pra Maria Madalena, também nos ouvindo no Milô. Bom dia pra todo mundo do Milô. Obrigada pela companhia de vocês. 8:50. Bom dia.

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1: 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O que é uma tomografia computadorizada? A tomografia computadorizada é um método de exame confiável e seguro. É rápido, simples, totalmente indolor e utiliza um aparelho de raio-x que gira, fazendo radiografias transversais do corpo. Estas radiografias são convertidas por um computador nos chamados cortes tomográficos. Isso quer dizer que a tomografia computadorizada constrói imagens internas das estruturas do corpo e dos órgãos com precisão e confiança para serem posteriormente examinadas. 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
3: Sempre com você. Já são 9 horas em ponto. Bom dia.
4: Bom dia!
3: Bom dia pra você ligadinho aí. Tá chegando música com Dilcinho.
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3: Rádio Vida Nova FM, já são 9:09. Bom dia pra você, já voltei, viu? Tem música chegando, participação também. Oi, bom dia.
4: Bom dia, tudo bem? Que é Josiane de Canabrau.
3: É Josiane.
4: Paulistas.
3: Oi.
4: Quero oferecer pro meu esposo Fábio, pra minha filha Joyce, pra toda a minha família e pra sua família também. E se for possível, passa a música pra mim com o Sérgio Silva, Vivendo e Existindo.
3: Ah, beleza, bora curtir juntinhos, viu, Josiane? Abraço pra você, obrigada pela sua participação. São 9:09 agora, bom dia. Vendo esse...

0: bom dia, bom dia pra você. Lembrando que daqui a pouquinho tem o nosso quadro Fique Sabendo com o Bom Dia Vida, trazendo notícia dos famosos, um famoso vivendo aí momentos de desespero nessa madrugada da segunda-feira. Então a gente vai falar sobre isso já já no Fique Sabendo com o Bom Dia Vida.
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1: 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São 9:21 agora. Bom dia para você ligadinho e atenção. A paróquia São Miguel e Almas informa que hoje, terça-feira, haverá missa às 7 horas da noite na Igreja Matriz e logo após, Terço dos Homens. Chegando música e chegando participação também. Oi, bom dia.
6: Ô, Cláudia Rocha, bom dia. Gostaria de pedir para você rodar para nós aí uma música de Eduardo Costa. Uhum. Pode ser qualquer uma.
1: Tá.
6: Ofereço para toda a minha família, para Marcos, Jean, Júlio César, Samara, Cíntia, Vanessa, Limara, Leidiane, Matheus, para minhas netas, Maria, Reinara, Isabela, Manuela, Miguel, para Sandy, para minha nora Renata, para todos que gostarem da música, para Anelise lá na Vila Esperança, para Leia, mais o Bahia lá no Bom Sucesso, para todos que gostarem da música. E para vocês aí da rádio,
1: tá bom,
6: então,
1: então
6: bom dia.
1: Bom dia, Estela falando com a gente lá de Sabinópolis. Bom dia, Estela. Obrigada pela sua participação. 9:22. Bom dia para você ligadinho aí.

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0: Mas infelizmente não deu certo, né?
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1: Hora do nosso Fique Sabendo com o Bom Dia Vida. Incêndio destrói o Circo do Tiru. O humorista Tirulipa relatou ao portal Léo Dias como soube do incêndio que atingiu o circo que leva o seu nome em Natal, no Rio Grande do Norte, na madrugada dessa segunda-feira. O comediante se emocionou ao contar que saiu às pressas de São Paulo rumo ao local e afirmou que, apesar de tentar se manter forte pelas famílias que dependem do Circo do Tiru, acabou desabando ao ver o cenário de destruição. Ele também relembrou que algo parecido aconteceu com o pai, o Tiririca, anos atrás, e que depois disso o pai deu a volta por cima, se tornou famoso com a música Florentina. Tirulipa disse que a sua preocupação era de alguém ter se machucado e que ficou mais tranquilo por estarem todos bem. Tá então enfrentando aí, né, essa catástrofe que aconteceu no incêndio no Circo do Tiru, que deu perda total, né? E realmente ele ficou muito preocupado aí com as pessoas que dependem do circo, mas que todos dizem, né, inclusive nessa reportagem, que vão se juntar e que o circo não vai acabar, eles vão conseguir dar a volta por cima. Então, vivendo esse momento difícil, o Tirulipa. São 10:02, amanhã tem mais. Fique sabendo com o Bom Dia Vida.
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4: Vida Nova FM, já são 10 horas e 36 minutos. Bom dia para você ligadinho e atenção. A paróquia São Miguel e Almas informa que hoje, terça-feira, haverá missa às 7 horas da noite na Igreja Matriz e logo após, Terço dos Homens. Tá chegando mais música pra gente curtir com participação também. 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Chegando música com participação, a gente vai saber quem foi que escolheu a próxima música. Agora 10 horas e 37 minutos até as 11, estamos por aqui com o nosso Bom Dia Vida. Oi, bom dia.
5: Bom dia, Cláudia Rocha. Sou Paulinho do Vicente Ricano.
4: Oi, Paulinho.
5: Obrigado, bom dia, vida. Feliz coisa da vida, graças a Deus.
4: Coisa boa.
5: Toca para nós uma música e Fazendo Favor. Do José Felipe e Ana Castelo. Feliz pro Dedé do Clóvis, lá no campo de viação, meu compadre. A Diva no Canasta, o Beco no Cruzeiro, Dona Wanda, filho Isaac, Billy. Meu filho Natan, minha filha Giovana. Minha filha Maria Clara. E todos já ligados no Bom Dia Vida, todos atleticanos. Tamo junto, Deus abençoe seu dia e nós também.
4: Abraço, Paulinho, obrigada pela participação. 10h38, ele pediu Zé Felipe e Ana Castela.

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1: São 11 horas em ponto. Terça-feira, 12 de maio de 2026. Começa agora o Vida News com reportagens e edição final de Rony Barroso. Eu sou Cláudia Rocha. Hoje é o Dia Internacional da Enfermagem, Dia Internacional dos Enfermeiros e Enfermeiras, Dia Nacional de Consciência.

0: conscientização e enfrentamento da fibromialgia, Dia Internacional da Sanidade Vegetal, Dia do Engenheiro Militar e Dia da Beata Joana de Portugal. 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
0: Vamos aos destaques de hoje. Minas amplia a vacinação contra a gripe para toda a população a partir de hoje. Suspeito de tentar matar o pai e agredir a mãe com vara de bambu é preso em cidade de Cantagalo. Mais de 960 mil mineiros não poderão votar ou se inscrever em concursos em 2026. Essas e outras notícias em instantes aqui no Vida News.
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0: 11:03. O financiamento da educação em Minas Gerais é alvo de críticas após audiência sobre o plano estadual de educação. Rony Barroso.
6: Representantes de entidades e órgãos de controle apontaram divergências nos dados do governo, destacando que o Estado teria deixado de aplicar mais de 8 bilhões de reais entre 2018 e 2020. Embora a Secretaria de Educação afirme cumprir o mínimo constitucional de 25%, o investimento está longe da meta de 10% do PIB. Além da transparência nos cálculos, o debate focou na precarização docente. Apenas 20% dos professores são efetivos e nos baixos salários. Também houve críticas ao uso de recursos públicos com empresas privadas em vez de priorizar a estrutura escolar. Por fim, falhas no envio de dados ao governo federal teriam causado a perda de repasses do Fundeb, agravando a crise. A Comissão de Educação exigirá esclarecimentos do Executivo sobre essas irregularidades que comprometem tanto o orçamento quanto o controle social das políticas públicas.
0: 11:04. Preço médio do litro do diesel em Minas continua acima da média registrada antes do conflito entre Estados Unidos e Irã. Wagner Júnior.
7: De acordo com os dados divulgados pela ANP, o valor médio do combustível na última semana ficou 18,8% acima do registrado antes do conflito. Segundo os dados, na semana entre 22 e 28 de fevereiro, o consumidor pagava R$ 5,95 pelo litro do diesel, enquanto na semana passada a média registrada pela ANP foi de R$ 7,07. Apesar de estar abaixo do pico observado desde o início do conflito, quando o litro chegou a R$ 7,50, entre 22 e 28 de março, o preço ainda segue elevado. O presidente da Federação de Empresas de Transporte de Cargas e Logística do Estado de Minas Gerais, Gladstone Lobato, afirma que a continuidade da alta do diesel, somada ao aumento dos custos com o pessoal, deverá impactar ainda mais no preço do frete. Segundo ele, o dissídio salarial, que será negociado neste mês de maio, junto com o aumento dos planos de saúde, que giram em torno de 14%, impactará os custos do setor, que deverão ser repassados ao preço.
0: 11:05. Minas Gerais registra uma média de 6 denúncias de estelionato virtual por hora, totalizando quase 15 mil casos apenas no primeiro trimestre de 2026. Rony Barroso.

0: A sofisticação dos golpes, que incluem clonagem de WhatsApp, sites falsos, engenharia social, tem desafiado as forças de segurança diante da crescente digitalização das atividades cotidianas. Para combater essa tendência, a Secretaria de Estado de Justiça e Segurança Pública, a SEJUSP, lançou um guia prático de segurança digital. O material orienta sobre como identificar ameaças como phishing e deepfakes, além de oferecer recomendações sobre proteção de dados, transações financeiras seguras e procedimentos para registrar ocorrências após tentativas ou concretização de fraudes.
1: 11 horas e 6 minutos. O consumidor poderá pedir reembolso de produtos contaminados pela IP a supermercados em Minas Gerais. Ouça com Wagner Júnior.
2: Na semana passada, a Agência Nacional de Vigilância Sanitária determinou a suspensão da produção e a comercialização de todos os detergentes, lava-roupas, líquido e desinfetantes dos lotes de final 1 da IP. A orientação inicial era de que o consumidor que tivesse esses produtos em casa entrasse em contato com o serviço de atendimento ao consumidor da IP. No entanto, em Minas, é possível solicitar o ressarcimento aos supermercados. Segundo a AMIS, o consumidor deverá apresentar o cupom fiscal comprovando a compra e o produto contaminado. Com isso, o supermercado deverá receber o produto, fornecendo recibo ao consumidor e substituí-lo a um produto da mesma espécie em perfeitas condições de uso ou restituir a quantia paga. A determinação consta no Código de Defesa do Consumidor. A solicitação pode ser feita em até 30 dias e o consumidor escolherá entre a troca ou o ressarcimento. Após isso, o próprio supermercado buscará o ressarcimento junto ao fornecedor do produto, seja a indústria ou um distribuidor. Vale lembrar que a situação não se enquadra no direito de arrependimento do CDC.
1: Horas e 7 minutos. Embora o acumulado de incêndios em Minas no primeiro quadrimestre de 2026 tenha caído 46,55% em relação a 2025 devido às chuvas iniciais, o cenário mudou drasticamente em abril. Detalhes com Rony Barroso.
0: O estado registrou 918 ocorrências no mês, uma alta de 170% frente ao ano passado. O Corpo de Bombeiros alerta que a combinação de estiagem, feriados prolongados e ações humanas, como fogueiras e queima de lixo, eleva os riscos, especialmente em unidades de conservação. Esse aumento das queimadas gera um grave alerta de saúde. A pneumologista Michele Andreata explica que a mudança e o ar seco comprometem as vias aéreas, facilitando inflamações e o agravamento de doenças crônicas, como a asma, por exemplo. Para se proteger, recomenda-se evitar exposição à fumaça, manter a hidratação e usar umidificadores. Diante do aumento de casos de síndrome respiratória aguda grave, que já soma mais de 8 mil notificações no estado, a vacinação contra a gripe é essencial. Minas Gerais já distribuiu cerca de 3 milhões e 200 mil doses para grupos prioritários, visando atingir 90% de cobertura vacinal.
1: 11/9. Minas Gerais encerrou os 4 primeiros meses de 2026 com 14 bilhões e 200 milhões de dólares em exportações, sendo responsável por 12,2% das vendas internacionais brasileiras. O resultado coloca o estado como o terceiro maior exportador nacional. Wagner Júnior.
2: No mesmo período, as importações mineiras somaram 6,2 bilhões, alta de 7,4% frente ao quadrimestre de 2025. Com isso, o estado registrou um superávit de 7,9 bilhões da balança comercial. Ainda de acordo com os dados, o fluxo comercial mineiro foi o terceiro maior do Brasil de janeiro a abril, totalizando 20,4 bilhões, um aumento de 9,8% em relação aos 4 primeiros meses do ano passado. O ouro foi a mercadoria destaque do período, crescimento de 80,8% nas exportações em comparação ao quadrimestre de 2025. Além do metal, veículos aéreos registraram o segundo maior avanço, 458,1%, e as ferroligas figuraram na terceira posição com aumento de 11,8%. Em abril, Minas registrou 1,7 bilhão de compras internacionais, uma alta de 17,6% frente ao mesmo período do ano anterior. O estado foi responsável por 7,1% das importações nacionais e encerrou o quarto mês do ano passado como o quinto maior importador. As principais mercadorias adquiridas por Minas foram produtos imunológicos, 5,7%, máquinas e aparelhos com 5,1%, automóveis de passageiros, 4,4%, enxofre, 3,5% e partes e acessórios de veículos com 3,3%. A China foi a origem de 26,4% das importações mineiras entre 106

0: três países que venderam mercadorias para o estado. Além do país asiático, também se destacaram os Estados Unidos com 12,7%, a Argentina com 7,7%, a Índia com 5,6% e a Alemanha com 5,4%.
1: 11:11. A arrecadação da compensação financeira pela exploração mineral CEFEM em Minas Gerais somou pouco mais de 1,1 bilhão de reais entre janeiro e abril desse ano, conforme dados da Agência Nacional de Mineração. Rony Barroso.
2: Em comparação ao registrado no mesmo período do ano passado, o montante aumentou 1,3%. No Brasil, o recolhimento de royalties minerais atingiu 2,6 bilhões de reais, com alta de 4,8%. O estado respondeu por 43,8% do total nacional, liderando entre as unidades federativas. Em Minas Gerais, a arrecadação foi puxada pelo carro-chefe da indústria de mineração no estado, o minério de ferro. A substância respondeu por cerca de 950,3 bilhões de reais. Na sequência do top 10 vieram ouro, calcário, fosfato, nióbio, zinco, gnasse, gema, grafita e granito. O município mineiro que mais recolheu royalties no quadrimestre foi Conceição do Mato Dentro, com aproximadamente 132 milhões e 900 mil reais.
1: 11:12. A Declaração Anual Simplificada do Microempreendedor Individual relativa ao calendário 2025 deve ser enviada até 31 de maio de 2026. O documento pode ser transmitido pelo app MEI ou pelo portal do Simples Nacional. Wagner Júnior.
0: Dos mais de 1,8 milhões de MEIs registrados aqui no estado até o momento, somente 804.480 declarações foram enviadas no estado, equivalente a 44,19% do total esperado no estado. Minas possui o segundo maior número de MEIs do Brasil, com 1.820.360 microempreendedores individuais, atrás de São Paulo, que soma 4.668.196. Todos os empresários individuais que aderiram ao CIMEI em algum momento de 2025 são obrigados a entregar a declaração, mesmo sem registro de faturamento no período. No cenário nacional, a situação ainda é mais preocupante. Apenas 6,4 milhões de declarações foram enviadas à Receita, de 16,7 milhões esperadas, representando apenas 38,25% do total. A entrega fora do prazo sujeita o contribuinte à aplicação de multa de 2% ao mês de atraso, limitada a 20% do valor total dos tributos declarados ou valor mínimo de R$ 50. A multa é gerada automaticamente após a transmissão da declaração em atraso. A Receita Federal orienta que microempreendedores façam a entrega dentro do prazo para evitar multas ou taxas e manter a regularidade do CNPJ.
1: 11:14. Chegou a 100 o número de cidades mineiras que estão em situação de emergência ou calamidade pública devido aos impactos causados pelas intensas chuvas nesse período atual, divulgou a Defesa Civil de Minas Gerais. Rony Barroso.
2: Essa quantidade representa 11,7% dos 853 municípios de todo o estado. Fazem parte da lista as cidades de Água Boa e Ferros. Com os decretos, as prefeituras têm mais facilidade de acessar recursos e aplicação de dinheiro para combater as tragédias. Ao todo, 14 cidades registraram mortes ligadas às tempestades até o momento, sendo 26 óbitos. Minas Gerais tem 417 pessoas desabrigadas. Essas pessoas perderam suas casas e estão realocadas em abrigos públicos. Já o número de desabrigados, que são aqueles que saíram das residências e foram para as casas de familiares ou amigos, soma um total de 3.535.
1: 11:15. A inadimplência entre as empresas voltou a crescer em março de 2026 e atingiu 8,9 milhões de CNPJs, segundo o indicador de inadimplências das empresas da Serasa Experian. Wagner Júnior.
0: Em março, o estado registrou 873.579 empresas mineiras inadimplentes, o maior número da série histórica do Serasa, registrada desde 2019. O total de dívidas em valores monetários ultrapassa 19 bilhões. O resultado, tanto do Brasil quanto de Minas, representa um avanço em relação a fevereiro e mantém o indicador próximo ao maior nível da série histórica, registrado em dezembro de 2025. No período, total de dívidas negativadas chegou a 60

0: 2 milhões, somando 212,8 milhões. Em média, cada empresa inadimplente possuía cerca de 7 contas negativas, com dívida média de R$ 23.992,97 por CNPJ e um ticket médio de R$ 3.431,12. A média mineira de dívidas das empresas é de 22 mil, pouco abaixo do volume nacional, que indica que o estado está em alto grau de endividamento. O segmento de serviços se mostrou mais vulnerável neste cenário, mesmo sendo um segmento que gera muitos impostos e empregos. O aumento da inadimplência na atividade reflete um ambiente ainda marcado por juros elevados, maior seletividade de conexão e pressão sobre o fluxo de caixa das empresas, especialmente as de menor porte.
1: 11:16. O governo de Minas anunciou ontem a ampliação da vacinação contra a influenza para toda a população a partir de 6 meses de idade. A medida entrará em vigor hoje. Informações com Rony Barroso.
2: A Secretaria de Estado de Saúde de Minas Gerais publicou uma nota técnica para orientar todos os 853 municípios mineiros. A recomendação é que as prefeituras também mantenham o planejamento para garantir a imunização dos públicos mais vulneráveis. Segundo dados divulgados pelo governo estadual, Minas Gerais aplicou cerca de 2 milhões e 200 mil doses da vacina em 2026. A campanha de vacinação ocorre durante o aumento sazonal das doenças respiratórias. O imunizante é gratuito e protege contra os principais vírus em circulação, incluindo o tipo A, H1N1 e H3N2, e o tipo B.
1: 11:17. A inadimplência de aluguel em Minas Gerais subiu 0,26 ponto percentual em março e chegou a 3,30%, acima da média nacional, que foi de 3,21%. Wagner Júnior.
0: No comparativo com o mesmo período de 2025, a taxa de inadimplência teve elevação de 0,55%, passando de 2,75% em março do ano passado para os correntes 3,30%. A situação atende o alerta para inquilinos e proprietários, segundo o diretor de negócios para imobiliárias do grupo Superlógica, Manuel Gonçalves. O índice de inadimplência é um levantamento de dados exclusivos e internos que apresenta um cenário de dívidas do mercado brasileiro de locação imobiliária. O índice leva em consideração o valor do boleto, o tipo de imóvel, apartamento, casa ou comercial e a sua localização, além das datas de vencimento ou pagamento que mostram se há inadimplência ou não. Desta edição do estudo, contou com dados de mais 800 mil clientes locatários em todo o Brasil, sendo considerados inadimplentes aqueles que possuem boletos que estão há mais de 60 dias sem pagamento ou que foram pagos com atraso de mais de 60 dias. Todos os dados são anonimizados, não sendo passíveis de associação a um indivíduo direta ou indiretamente. A Superlógica, por sua vez, atua com soluções tecnológicas e financeiras para o mercado condominal e imobiliário, com um portfólio de produtos que inclui softwares de gestão, relacionamento e controle de acesso, além de serviços financeiros como crédito, pagamentos e conta digital.
1: 11:19. Um homem de 38 anos foi preso pela Polícia Civil ontem sob suspeita de tentar matar o próprio pai de 79 anos e de agredir a mãe de 75 em um caso de violência familiar registrado na zona rural de Cantagalo. Rony Barroso.
2: Segundo a Polícia Civil, os fatos ocorreram no dia 2 de maio deste ano, quando o suspeito, sob aparente efeito de álcool, iniciou uma discussão com os pais por questões domésticas e, em seguida, teria utilizado uma vara de bambu para agredir violentamente o pai. O idoso sofreu traumatismo craniano e precisou ser internado em estado grave. Durante as agressões, a mãe do investigado tentou intervir para conter o ataque, mas também acabou sendo atingida pelo mesmo golpe, sofrendo lesões. Diante da gravidade dos fatos e do histórico de violência doméstica no núcleo familiar, a Polícia Civil representou a justiça pela prisão preventiva do suspeito. O mandado foi expedido e cumprido por equipes da Delegacia de Polícia Civil de Peçanha. O homem foi localizado e encaminhado ao sistema prisional. As investigações seguem em andamento para a conclusão do inquérito policial.
1: 11:20. duas normas derivadas de propostas parlamentares aprovadas pela Assembleia de Minas foram publicadas no Diário Oficial Eletrônico de Minas Gerais no último sábado. A primeira institui a política de

0: inclusão produtiva no estado e a outra estabelece diretrizes para a política de endereçamento rural digital. Wagner Júnior.
1: Originado no projeto de lei 1030/2015, a lei 25.850/2026 estabelece a política de inclusão produtiva do estado. A legislação tem como objetivo fomentar as atividades individuais, coletivas e familiares dos setores populares, por meio de ações integradas de assistência técnica, qualidade profissional, intermediação da mão de obra, incentivo ao crédito produtivo e apoio à comercialização e à melhoria da infraestrutura. Já a Lei 25.855/2026, resultante da aprovação do projeto de Lei 1313/2023, que estabelece diretrizes para o PROERD, indica o endereço rural digital como forma auxiliar de identificação de propriedades rurais. A medida tem o objetivo de viabilizar a localização e a definição de rotas de acesso a elas por meio de ferramentas de mapeamento e navegação. Para a implementação da política, o Estado terá que padronizar e disponibilizar bases de dados espaciais e de ferramentas digitais de geolocalização aos municípios. Outra obrigação do poder público será apoiar as gestões municipais nas ações de identificação de vias rurais, logradouros e localizações dos estabelecimentos. Caberá ainda ao Estado orientar gestores dos municípios sobre as medidas técnicas e administrativas para utilização do endereço rural digital nos processos da administração pública, bem como associar a nova política aos cadastros administrativos estaduais.
0: 11:22. Após a forte alta do primeiro trimestre de 2026, os preços dos carros usados no Brasil desaceleraram em abril, com uma alta nacional de 0,27%, abaixo do 0,71% de março. Rony Barroso.
2: Minas Gerais lidera o ranking estadual com 8,52% de alta. O mercado segue impulsionado por modelos de maior liquidez e menor custo, como Chevrolet Celta, Fiat Palio e Chevrolet Onix, que registrou a maior alta pelo terceiro mês consecutivo. Em contrapartida, o cenário para veículos eletrificados é distinto. Carros elétricos lançados em 2023 acumulam desvalorização de 45,6%, enquanto híbridos caíram 25,2%. Entre os modelos de 2022, a perda dos elétricos chega a 49%. Segundo o Banco BV, essa queda acentuada reflete a rápida evolução tecnológica e a pressão competitiva gerada pela redução dos preços dos veículos novos. O IBV Alto baseia-se em transações reais financiadas pela instituição, considerando volume, preço e depreciação para calcular essas variações no mercado nacional.
0: 11:23. As vendas de veículos elétricos e híbridos em Minas Gerais mais que triplicaram em um ano, saltando de 843 emplacamentos em abril de 2025 para 2.836 em abril de 2026. Wagner Júnior.
1: O desempenho no último mês coloca o estado na quarta posição entre os maiores mercados do Brasil, atrás de São Paulo, Distrito Federal e do Paraná. O vice-presidente da BVE, Thiago Sugahara, comenta que o setor já ultrapassou fase de introdução de novas tecnologias e agora passa por um momento de consolidação. Com o aumento expressivo da oferta, somando ao avanço da produção local, o dirigente avalia que os veículos elétricos se tornam cada vez mais acessíveis, passando a competir em condições de igualdade com os modelos a combustão. Além do avanço em emplacamentos, o dirigente comenta a importância dos investimentos em infraestrutura que seguem crescendo a cada ano. A disponibilidade de eletropostos no Brasil saltou de 500 unidades em 2021 para 21.061 até fevereiro deste ano. Minas, no entanto, ocupa apenas a quinta posição em disponibilidade com 1.564 eletropostos. O estado fica atrás de São Paulo, Rio Grande do Sul, Paraná e Santa Catarina, ocupando 7,4% de participação no mercado nacional. Para os próximos meses, a expectativa do setor é de novos recordes, especialmente com o resultado alcançado em nível nacional. Ao todo, o segmento emplacou 38.516 unidades em abril, um novo recorde da série histórica, representando um crescimento de 9% sobre março e de 161% sobre abril de 2025. De janeiro a abril, a média de vendas foi de 30.615, um crescimento de 124% sobre o primeiro quadrimestre de 2025, com 13.671.
0: 11:25. Mais de 960 mil mineiros não

0: poderão votar nas eleições de 2026. Além das urnas, os eleitores também não poderão obter passaporte ou inscrever-se em concursos públicos ou até solicitar empréstimos bancários. O motivo? Perderam o prazo de regularização do título, que foi válido até a última quinta-feira. Detalhes com Rony Barroso.
1: O fechamento do cadastro segue o que determina o artigo 91 da Lei das Eleições, Lei número 9504/1997, que proíbe o recebimento de novos pedidos de inscrição, transferência ou regularização nos 150 dias anteriores ao pleito. Conforme informou nesta segunda-feira o Tribunal Regional Eleitoral de Minas Gerais, TRMG, entre os meses de abril e maio, cerca de 25 mil eleitores regularizaram os títulos. Os números ainda não estão fechados, sendo necessário aguardar o processamento do mês de maio. Ainda de acordo com o TRMG, a nova oportunidade só acontecerá no dia 3 de novembro, quando reabrirá o cadastro eleitoral. Embora o sistema caminhe para a digitalização total, a biometria ainda não é uma exigência para o exercício do voto. O objetivo central é garantir que cada eleitor seja identificado de forma única, eliminando fraudes como o uso de documentos falsos.
0: 11:27, o Vida News volta em instantes.
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1: Vamos começar o nosso giro esportivo falando de Copa do Brasil, que vai definir a partir de hoje os classificados para as oitavas de final. Os jogos de volta da quinta fase vão até quinta-feira, com 16 times avançando na competição. 3 jogos serão disputados hoje à noite: Internacional e Atlético, às 7:30, e Fluminense Operário e Cruzeiro e Goiás, ambos a partir das 9:30. Serão mais 7 confrontos amanhã e outros 6 na quinta-feira. Em caso de empate no placar agregado, a decisão da vaga nas oitavas de final será por pênaltis. O Atlético visita o Internacional precisando vencer, já que o time colorado venceu o primeiro confronto por 2-1 e joga pelo empate. O jogo vai ser no Beira-Rio, em Porto Alegre. Pressionado, Fluminense recebe o Operário no Maracanã, no Rio de Janeiro. Na ida, cariocas e paranaenses empataram por 0-0 em Ponta Grossa, no Paraná. No jogo do Cruzeiro, é matar ou morrer. A partida de ida, disputada no Serra Dourada, em Goiânia, no último dia 22 de abril, terminou empatada em 2-2. O técnico Arthur Jorge tem reforços importantes para escalar o time celeste logo mais. Suspensos contra o Bahia, Arroio e Kaique estão de volta e podem jogar. Bruno Rodrigues, que ficou fora dos dois últimos duelos por conta de uma edema muscular, foi relacionado e será opção para o treinador português. A nota negativa fica por conta de Matheus Henrique, que sofreu uma pancada na região torácica contra o Bahia e teve constatada lesão pulmonar. Ele está fora de combate, assim como o goleiro Cássio. Sobre a escalação, além de promover os retornos de Arruio e Kaique, Arthur Jorge também conta com Christian e Caio Jorge, que foram poupados diante do Bahia. O treinador ainda pode preservar outros titulares em meio à intensa sequência de jogos.
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1: O Atlético se prepara para enfrentar o Ceará amanhã, às 9:30 da noite, pela partida de volta da quinta fase da Copa do Brasil, lá no Castelão. Com a vantagem de ter vencido por 2-1 na ida, o Galo pode até empatar, que avança para as oitavas de final. Caso pegue por um gol da diferença, a definição da vaga será nos pênaltis. Para não ser vazado e acabar se complicando na disputa, o time de Eduardo Domingues precisa ajustar principalmente o sistema defensivo na bola aérea. No empate contra o Botafogo no último domingo, o Galo abriu o placar e acabou vendo o time carioca chegar à igualdade já na reta final.

0: em um lance de bola aérea. Mas o erro não aconteceu apenas contra o Botafogo. Na partida anterior, contra o Juventude do Uruguai pela Sul-Americana, o Atlético também saiu na frente e abriu 2-0, mas sofreu um empate por 2-2 em dois lances de bolas aéreas. Após a partida do último domingo, Eduardo Domingues, que já tinha pontuado essa falha na entrevista coletiva depois do jogo contra o Juventude, voltou a reforçar a necessidade de consertar essa questão para conseguir transformar empates e derrotas em vitórias. Dos 38 gols que o Atlético sofreu na atual temporada, 14 foram jogadas de bola aérea, o que representa cerca de 37%. Nos últimos 11 jogos, o Galo foi vazado em todos e 8 dos 17 gols aconteceram em lançamentos para a área, representando 47%. Para o confronto de amanhã, Eduardo Domingues terá o retorno do zagueiro Lianco e o volante Alan Franco. A dupla estava suspensa e não atuou no empate com o Botafogo no último domingo pela 15ª rodada do Campeonato Brasileiro. O Noticiário Esportivo de hoje fica por aqui. Segue o Vida News.
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6: 11:33. A nova edição do boletim Infogripe, divulgada pela Fiocruz, revela que o aumento dos casos de síndrome respiratória aguda grave no país, a SRAG, é causado pelo período sazonal de maior circulação do vírus da influenza A e do vírus sincicial respiratório, VSR. Ouça na reportagem.
7: Segundo o levantamento, o crescimento das notificações já era esperado para esta época do ano, com maior intensidade prevista para meados de maio. No entanto, como a circulação da influenza A começou mais cedo em 2026, especialmente no norte e nordeste do país, alguns estados dessas regiões já apresentam sinais de queda nos casos confirmados pela doença. Por outro lado, toda a região sul, alguns estados do norte e do sudeste, além de Alagoas, continuam registrando avanço nos casos de SRAG associados à influenza A. O boletim também alerta para o aumento das ocorrências de SRAG provocadas pelo VSR, vírus que afeta principalmente crianças menores de 2 anos. O crescimento foi identificado em estados de todas as regiões do país. Já o Acre, Goiás, Roraima e Rondônia apresentam sinais de queda dos casos de VSR, enquanto em Alagoas, Amazonas, Mato Grosso, Sergipe e Tocantins, o cenário é de estabilidade ou oscilação. Os casos de SRAG associados à Covid-19 apresentam tendência de alta apenas nos estados do Ceará e Maranhão. Com exceção de Paraná e São Paulo, todas as unidades da Federação apresentam incidência de SRAG em níveis de alerta, risco ou alto risco. Em grande parte delas, há tendência de crescimento no longo prazo. Reportagem Paloma Custódio.
6: 11:34. O acordo comercial entre o Mercosul e a União Europeia começa a redesenhar o cenário das exportações brasileiras e pode abrir novas oportunidades para empresas de diferentes setores. Ouça.
8: Com a entrada em vigor da medida, cerca de 5 mil produtos brasileiros passam a ter redução ou isenção de tarifas para acessar o mercado europeu, o que tende a aumentar a competitividade do Brasil no exterior. A União Europeia reúne uma das maiores economias do mundo, com o produto interno bruto estimado em cerca de 20 trilhões de dólares e importações que somam aproximadamente 7,4 trilhões de dólares por ano. Segundo a Agência Brasileira de Promoção de Exportações e Investimentos, a Apex Brasil, o acordo pode gerar um impacto relevante relevante já nos primeiros anos, com estimativa de até US$1 bilhão em aumento nas exportações brasileiras, impulsionado por mais de 500 oportunidades comerciais imediatas. Entre os setores mais beneficiados estão aeronaves, motores, geradores elétricos, couro, frutas como uva e também o mel. O acordo também traz uma assimetria inicial considerada favorável ao lado sul-americano. Cerca de 54% das exportações do Mercosul passam a entrar na Europa sem tarifas, enquanto aproximadamente 10% dos produtos europeus terão o mesmo benefício no mercado do bloco. Para o presidente da Apex Brasil, Laudemir Miller, mesmo pequenas tarifas fazem diferença na competitividade internacional. Segundo ele, os efeitos podem surgir rapidamente em diversos setores da economia.
1: A gente não tinha acordo com a Europa. Muitos outros países tinham. E a gente estava fora. Mas agora a gente está dentro. Agora a gente tem acesso diferenciado, sem tarifa ou com tarifa menor, de um mercado 3,4 trilhões de dólares que pode mudar o seu negócio, pode mudar a sua empresa, pode mudar só a sua cooperativa, a sua propriedade rural. Isso vai gerar mais exportação, mais negócio e, o mais importante, vai gerar emprego, vai gerar renda.
8: A estratégia da Apex Brasil inclui ações de promoção comercial, participação em feiras internacionais e apoio a pequenas empresas e cooperativas para ampliar o acesso ao mercado europeu. A expectativa é de crescimento gradual das exportações e fortalecimento da presença brasileira na Europa nos próximos anos. Reportagem Marquesan Araújo.
6: 11:37. O setor industrial brasileiro elencou um conjunto de mais de 30 medidas estratégicas para fortalecer a parceria entre Brasil e Estados Unidos. Ouça!
7: Elaborada pela Confederação Nacional da Indústria, a CNI, a Agenda Estratégica da Indústria Brasileira para os Estados Unidos organiza as propostas em 9 temas. São eles: comércio e acesso a mercado, transformação digital, investimentos e ambiente de negócios, minerais críticos e cadeias produtivas estratégicas, segurança energética e indústria de baixo carbono, complexo econômico industrial da saúde e inteligência artificial, defesa aeroespacial e setores de uso tecnológico dual, formação de capital humano em altas tecnologias e governança e diálogo institucional. Para o presidente da CNI, Ricardo Alban, as novas relações comerciais entre Brasil e Estados Unidos devem evoluir da cooperação entre empresas para uma integração mais ampla entre cadeias produtivas.
9: Estados Unidos e o Brasil têm uma relação bilateral comercial muito de manufatura, é a mais rica entre as relações comerciais na área de produtos industrializados, onde existe o conceito que vai vingar nas novas relações comerciais de complementariedade. É que essa complementariedade, em vez de ser hoje muito mais intercompanies Brasil e Estados Unidos, possam ser uma complementariedade de cadeias produtivas, cadeias de valor.
7: Para reforçar a importância da parceria bilateral, aconteceu nesta segunda-feira, 11 de maio, em Nova York, a primeira edição do Brasil US Industry Day. O encontro reuniu cerca de 500 lideranças empresariais, investidores e autoridades governamentais para discutir temas considerados prioritários e de comum interesse para o setor industrial dos dois países. Ricardo Alban destaca o papel da participação dos presidentes das federações da indústria de 17 estados brasileiros.
9: O que nós queremos não é interatividade, o que nós queremos não é atrair parceiros e formar novas cadeias produtivas. Então, cada um na sua federação, no seu estado, participando, interagindo, conhecendo, fazendo essa interlocução, é fundamental. Então, nossa responsabilidade cada vez é maior e nossa vontade de acertar também aumenta a cada instante.
7: O evento também contou com uma cerimônia de reconhecimento a empresas, entidades e lideranças que contribuíram para o fortalecimento da relação econômica entre os dois países nos últimos anos. Reportagem Paloma Custódio.
6: 11:39. O julgamento no Supremo Tribunal Federal sobre a divisão dos royalties do petróleo foi suspenso após um pedido de vista do ministro Flávio Dino. Ouça.
10: A análise do caso começou no último dia 6 de maio, mas até agora apenas a relatora, ministra Carmen Lúcia, apresentou o voto. Ela se posicionou contra a nova regra criada pela Lei 12.734 de 2012, que amplia a distribuição dos royalties para estados e municípios de todo o país e reduz a parcela destinada aos estados produtores, como Rio de Janeiro, Espírito Santo e São Paulo. Segundo a ministra, os royalties têm caráter de compensação financeira e devem beneficiar principalmente os locais que sofrem os

0: impactos diretos da exploração de petróleo e gás. Ela afirmou que a Constituição garante tratamento diferenciado aos estados e municípios produtores. A disputa se arrasta desde 2013, quando um liminar do próprio Supremo suspendeu os efeitos da lei e manteve o modelo antigo de distribuição. De um lado, a Confederação Nacional de Municípios defende uma divisão mais ampla dos recursos. A entidade afirma que os municípios deixaram de receber mais de 111 bilhões de reais entre 2013 e 2024 por causa da suspensão da lei. Do outro lado, entidades do Rio de Janeiro alegam que a mudança provocaria perdas bilionárias para o estado e aumentaria a insegurança jurídica no setor de petróleo e gás. Com o pedido de vista de Flávio Dino, ainda não há previsão para a retomada do julgamento. Reportagem Marquesan Araújo.
1: 11:41. Novo Desenrola Brasil. Saiba como renegociar dívidas com FGTS e descontos de até 90%. Ouça.
2: A medida provisória também permite o uso de parte do FGTS para quitar débitos e prevê juros reduzidos para novos acordos. O programa terá duração de 90 dias. Entre as novidades, trabalhadores poderão usar até 20% do saldo do FGTS ou no mínimo R$ 1.000 para abater as dívidas. Outra novidade é que os participantes terão CPF bloqueado por 12 meses para apostas online autorizadas. A ideia é evitar um novo endividamento. No Desenrola Famílias, poderão participar pessoas com renda de até 5 salários mínimos e dívidas em atraso entre 90 dias e 2 anos, contratadas até janeiro de 2026. Os descontos variam de 30 a 90% e o novo crédito terá juros de até 1,99% ao mês, com parcelamento em até 48 meses. O programa também inclui renegociação do FIES, melhorias no crédito consignado de aposentados e servidores públicos, além de medidas voltadas para produtores rurais e micro e pequenas empresas. No caso dos agricultores familiares, o prazo para renegociação foi ampliado até dezembro de 2026. Já empresas poderão trocar dívidas mais caras por linhas de crédito com juros menores, mais prazo para pagamento e maior carência. Os interessados em renegociar dívidas pelo novo Desenrola Brasil devem acionar diretamente os bancos e instituições financeiras onde possuem dívidas. Os detalhes de cada eixo do novo Desenrola Brasil podem ser acessados em Brasil61.com. Com informações da Casa Civil, Bianca Mingotti.
1: 11:43. Rendimento dos brasileiros bate recorde de R$ 3.367 em 2025, aponta IBGE. Ouça.
3: O valor considera todas as fontes de renda, como salário, aposentadoria, aluguel e programas sociais, e representa uma alta real de 5,4% em relação ao ano anterior. A pesquisa também mostra que mais brasileiros passaram a ter algum tipo de rendimento. Em 2025, mais da metade da população residente no país recebeu dinheiro vindo do trabalho ou de outras fontes. É o maior percentual da série histórica da PNAD Contínua, iniciada em 2012. Segundo o IBGE, o crescimento da renda vem se mantendo desde a retomada da economia após a pandemia, impulsionado principalmente pelo avanço do mercado de trabalho. Quem explica é o analista da PNAD Contínua, Gustavo Fontes.
4: Do total de pessoas residentes no Brasil em 2025, um pouco mais de 2/3, né, 67,2%, possuem algum tipo de rendimento, né, o que representa uma pequena variação positiva em relação a 2024. E esse percentual de 2025 representa o máximo da série histórica da pesquisa, né, de pessoas com rendimento. Ao analisar por tipo de rendimento, né, se observa que 47,8% da população possui rendimento do trabalho, né, também foi o valor máximo da série, enquanto 27,1% tinham rendimentos de outras fontes.
3: Aposentadorias e pensões seguem como a principal fonte de renda fora do trabalho, alcançando 13,8% da população. Já os programas sociais do governo chegam a 9,1% dos brasileiros, percentual acima do registrado antes da pandemia. O especialista destaca também o crescimento da chamada massa de rendimento do trabalho, que atingiu 361 bilhões e 700 milhões por mês em 2025.
4: É um rendimento de todas as fontes, né? Considerando a população residente com rendimentos, registrou um valor médio.

0: R$3.367, né, incluindo diferentes tipos de rendimento, né? Que esse foi o módulo da série histórica da pesquisa e representa um crescimento de mais de 5% em relação a 2024. Desde o início da série histórica, né, da pesquisa, né, se observa uma lenta progressão do percentual de pessoas que recebiam rendimento de aposentadoria e pensão por morte, né, sendo que o valor de 2025 é o maior percentual da série histórica. Isso é um reflexo, né, do próprio envelhecimento populacional.
1: Apesar dos recordes, a desigualdade de renda ainda permanece elevada no país. Os 10% da população com maiores rendimentos receberam, em média, quase 14 vezes mais do que os 40% com menores rendimentos em 2025. Agência Rádio Web, produção e reportagem, Cassi Balog.
2: 11h46. A redução da jornada de trabalho no Brasil pode custar R$48,4 bilhões aos cofres dos municípios. O diagnóstico é apontado em estudo técnico da Confederação Nacional de Municípios. Ouça na reportagem.
3: O levantamento analisou os impactos da alteração prevista no PL 1838 de 2026 e na PEC 8 de 2025, que estão em análise no Congresso Nacional. A maior preocupação dos gestores recai sobre a PEC 8 de 2025, que prevê a redução da jornada para 36 horas semanais, além do impacto estimado de quase R$50 bilhões nos cofres municipais, também levaria as cidades a contratar 730,3 mil novos profissionais para manter o atual nível de prestação de serviços públicos. Em nota oficial, o presidente da CNM, Paulo Zilkowski, ressaltou que as mudanças devem ser efetivadas com cautela e merecem discussão aprofundada, já que os reflexos seriam sentidos pela população. Já os reflexos financeiros com a aprovação do PL 1838 de 2026, que altera a consolidação das leis do trabalho, CLT, para estabelecer uma jornada de 40 horas, seria de R$442 milhões, além da necessidade de contratação de mais de 7 mil novos servidores. O estudo da CNM aponta ainda que as propostas afetam todas as carreiras dos servidores das prefeituras. Para os municípios, as áreas mais impactadas seriam educação, saúde, serviços gerais e os técnicos administrativos. Os dados da CNM mostram que, com a PEC, a administração pública poderá ter um déficit de cerca de 96 mil professores, 58 mil trabalhadores de limpeza urbana e 22 mil técnicos em enfermagem. Com informações da Confederação Nacional de Municípios, Bianca Mingotti.
2: 11h48. Guerra no Oriente Médio eleva preço das matérias-primas e pressiona a indústria brasileira.
4: Segundo a pesquisa Sondagem Industrial, divulgada pela Confederação Nacional da Indústria, a CNI, o índice de evolução do preço das matérias-primas passou de 55,3 pontos no quarto trimestre de 2025 para 66,1 pontos no primeiro trimestre de 2026. O alto custo ou a falta de matérias-primas também ganhou destaque no ranking dos principais problemas enfrentados pelo setor industrial. O desafio foi apontado por 30,8% dos industriais no primeiro trimestre de 2026, passando a ocupar agora

0: Segundo levantamento, os industriais demonstraram insatisfação com as condições financeiras das empresas. O índice que mede essa percepção caiu para 47,2 pontos. O índice de satisfação com o lucro operacional também recuou para 41,9 pontos, o menor valor desde o segundo trimestre de 2020, período de pandemia. Já o índice de acesso ao crédito caiu para 39 pontos no primeiro trimestre de 2026, indicando grande dificuldade das empresas para obter crédito.
1: Certamente os juros ainda exercem uma pressão significativa sobre a situação financeira das empresas, especialmente aquelas que já vêm trazendo dívidas anteriores, mas também há uma pressão maior de custos que já vinha acontecendo no final do ano passado, já com relação a custos com mão de obra, mas nesse primeiro trimestre de 2026 há um custo maior com relação a insumos e matérias-primas, pressionando a situação financeira das empresas.
0: Apesar do aumento no custo das matérias-primas, a produção industrial avançou em março. O índice que mede essa evolução subiu 8,3 pontos em relação a fevereiro, passando de 45,4 para 53,7 pontos. Segundo a CNI, o resultado positivo era esperado, já que março costuma marcar a transição de queda para alta na produção industrial. Reportagem Paloma Custódio.
2: Datafolha: 68 milhões de brasileiros moram em áreas com presença de facções e milícias. Ouça.
3: A coordenadora temática do Fórum Brasileiro de Segurança Pública, Juliana Brandão, explica que o crime organizado vem se configurando de uma nova maneira nos últimos anos, com presença que antes era mais vinculada ao tráfico de drogas, que agora se mistura com mais setores da sociedade.
4: O que a gente tem é uma organização que ela vai se infiltrando, na verdade, no cotidiano, ocupa os territórios, ocupa a economia formal, ocupa mercados lícitos e ilícitos. E o que acaba acontecendo é que o crime organizado vai ocupando um espaço onde o Estado, na verdade, não existe.
3: O cenário identificado pela pesquisa é de medo generalizado. 96% dos entrevistados relatam essa sensação de ser a vítima da vez. 61% dos entrevistados afirmaram que o crime organizado influencia muito ou moderadamente decisões e regras de convivência locais. São mais de 42 milhões de pessoas que, na avaliação de Juliana, se sentem frustradas e desrespeitadas como cidadãos e cidadãs, o que promete ser um dos temas principais da próxima eleição no Brasil.
4: Desde se planejar para sair em determinados horários, que são aqueles horários que a pessoa vai se sentir mais segura, evitar sair à noite, evitar saindo portando um celular, manifestar que tem sim muito medo de ser morto durante uma abordagem, de um roubo, são situações que fazem com que as pessoas de fato demonstrem, né, que há sim um certo descompasso entre o que as políticas públicas de segurança têm entregado e aquilo que as pessoas têm vivenciado.
3: A pesquisa encomendada pelo Fórum Brasileiro de Segurança Pública foi realizada pelo Instituto Datafolha entre 9 e 10 de março deste ano. Foram 2.004 entrevistas em 137 municípios brasileiros. A margem de erro é de 2 pontos percentuais para mais ou para menos e o nível de confiança de 95%. Agência Rádio Web, produção e reportagem, Breno Zonta.
2: 11:54. Termina aqui mais uma edição do Vida News com oferecimento da Ótica Olho de Ouro e da Creditiva Soluções em Crédito. O Vida News volta amanhã, a partir das 11 horas da manhã.
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0: ai de mim se não anunciar o Evangelho. Primeira carta de Paulo aos Coríntios, capítulo 9, versículo 16. Celebremos jubilosos 40 anos da nossa Diocese de Guanhães. Rezemos com nosso bispo diocesano, Dom Otacílio Ferreira de Lacerda.
1: Não estamos sós. Se eu não for, o Paráclito não virá a vós. Evangelho de São João, capítulo 16, versículos 5 ao 11. Dentro de poucos dias celebraremos a festa de Pentecostes, nascimento e missão da Igreja, com a presença e a ação do Espírito Santo, que a acompanha e a acompanhará por todo o tempo, enriquecendo-a com a plenitude dos dons, num contexto de despedida. Jesus, na passagem mencionada, assegura que sua partida se faz necessária, com dores e sofrimentos, por um momento, mas a alegria para sempre, pois vai para nos enviar do Pai, o Paráclito, o Defensor, o Advogado, o Espírito Santo, para acompanhar e assistir a sua Igreja. É o Espírito Santo que iluminará a mente e o coração do discípulo para não curvar-se diante da lógica do mundo, a tentação do ter, do poder e do ser, com a sua iniquidade e falta de solidez, intrigas e falsas promessas, falsas salvações, soluções simplistas e imediatas. É o Espírito Santo que, num processo perene, iluminará o coração daquele que crê, para viver a lógica que fundamentou a vida de Jesus: doação, serviço, amor, entrega, fidelidade e obediência. Viver esta lógica implica em suportar as provações, perseguições, incompreensões, confiante, porque sabe que pode contar com a presença e ação do Espírito, que ajudará e fortalecerá para que se permaneça firme na fidelidade ao Evangelho, na construção do reino de Deus. Assim prometeu Jesus, assim se cumpriu. Temos, como Igreja, a presença e a força do Espírito, e podemos afirmar: como é bom sermos a Igreja por Ele fundada, e contar com a presença do Espírito Santo, que nos acompanha em todos os momentos e em todas as situações. Acolhamos sempre a presença do Espírito Santo em suas múltiplas formas de manifestações, como nos fala a Sagrada Escritura: fogo, sopro, dom, força, luz, graça, amor, ternura, coragem, diversidade, comunhão. Não estamos sós. Se eu não for, o Paráclito não virá a vós.
0: Alegrai-vos sempre, orai sem cessar. 1 Tessalonicenses, capítulo 5, versículos do 16 ao 17. Você acompanhou Momento de Oração com nosso bispo diocesano, Dom Otacílio Ferreira de Lacerda.
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1: Meio-dia e sete. 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

0: 12:20.
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0: 12:22.
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Muito obrigado, gente. Maravilha.

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8: E aí, como é que você tá? Bora de música boa, informação e o seu pedido musical via WhatsApp ou ligação telefônica. O número que vai facilitar a nossa comunicação tá disponível pra você falar com seu amigão das tardes aqui. 3421-2056. Bora então, porque todos os ritmos estão liberados e a gente vai se divertir bastante nesse dia 12 de maio, terça-feira maravilhosa que Deus nos oferece. Até as 3 da tarde, vou estar por sua conta e ficarei muito satisfeito em tocar aquela música que faz parte aí da trilha sonora da sua vida. Vem comigo, sou Fernando Araújo e tenho um enorme prazer de comunicar e estar com você.
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Esse é o Juncinho, some deixa os Smokers com Coldplay, Some Just Like This. Ei, Karine, que legal ter você aí no Village. Ela tá afim de curtir o Léo Foguete. O cara chega na área com seu mais recente som, música que ficou conhecida muito na voz da Bebeta, né? E aí na versão do Léo ficou assim, ó. Tô falando do sucesso, deixa o...

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2: Tem música na sua tarde com Cleiton Gomara e Zé Neto e Cristiano. Não namora?

0: Alegria total, positivaça pra você nessa tarde de 12 de maio com Akon, Pitbull e a Shakira no som Smack That. Agitação total aí, né? Também teve o Kalema, é a dupla portuguesa que tá conquistando o Brasil, né? E não só o Brasil, mas vários países também da América Latina, com o seu ritmo diferente, com a participação da Lauana Prado nessa aí, ó, Xedama. E Cleiton Romário com Zeneto e Cristiano, com o fenômeno que tá aí na boca da moçada, Não Namora, né? A galera tá nessa onda agora, né? De não assumir relacionamento, mas aí acaba não desgrudando de forma alguma, né? 1h43, bora de informação pra você, porque o governo de Minas anunciou a ampliação da vacinação contra a influenza para toda a população a partir de 6 meses de idade. A medida entrará em vigor hoje e o Rony Barroso traz mais informações pra gente. Ouça!
1: A Secretaria de Estado de Saúde de Minas Gerais publicou uma nota técnica para orientar todos os 853 municípios mineiros. A recomendação é que as prefeituras também mantenham o planejamento para garantir a imunização dos públicos mais vulneráveis. Segundo dados divulgados pelo governo estadual, Minas Gerais aplicou cerca de 2 milhões e 200 mil doses da vacina em 2026. A campanha de vacinação ocorre durante o aumento sazonal das doenças respiratórias. O imunizante é gratuito e protege contra os principais vírus em circulação, incluindo o tipo A, H1N1 e H3N2, e o tipo B. Rádio Vida Nova.
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1: A paróquia São Miguel e Almas informa que hoje haverá missa às 7 da noite na Igreja Matriz e logo após tem Terço dos Homens.

0: querida que a gente ouve. Facilita a nossa comunicação 3421-2056. Já já tem música. 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
1: Certa, 1h49.
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Fala, meu amigo Fernando Araújo. É o Paulinho aqui da Fazenda Aricanga, meu amigo. Roda pra nós um aí do o véio da cabeça branca, Thierry, né? Manda pro Dedé lá no campo de ação. E pô, cadeiroso, lá no Alto Rosário, mercante de moto, de bicicleta, 4-5, de carrinho. Que levar ela arruma. Deus abençoe o trabalho dela. Cadeiroso do Alto Rosário. Ah. O Deco lá no Cruzeiro, gente boa. Amigo da cervejinha gelada, que tira gosto na hora. Pra todos os atleticanos, Fernando Araújo. É o Paulinho aqui da Fazenda Aricanga, meu amigo. Tamo junto. Deus abençoe você e sua família, velho. Tudo de bom pra você, viu?

0: Cheio de amor no ar, vida leva eu, Thierry, com sugestão musical feita pelo WhatsApp. O Paulinho pediu e curtiu lá no sítio do Aricanga, o Cabeça Branca, né? E também rolou Biquíni Cavadão, música nova dos caras na área, Bruno Gouveia e toda a turma do Biquíni com Como Viver Sem Ela, 1h58.
1: Essa música é uma das mais pedidas no Brasil e a vida nova toca pra você.
0: Ah, tem um champanhe com Menos é Mais.

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5: Sempre com você, pra alegria da Luciana. À tarde tem a banda Deja Vu com Nem Tchum, 2:08.

0: Simão Júnior com Tem Que Acreditar, e o ouvinte sugeriu e a banda Deja Vu soltou o som em Nem Tchum, 2:16.
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0: É hora de informação com a Samira Horta na Assembleia Legislativa de Minas Gerais. Ela traz as notícias nessa tarde. Fala, Samira.
2: Oi, boa tarde para você, Fernando. Ótima terça-feira para o ouvinte na sintonia da Vida Nova FM. Para muitas mães, o diagnóstico de diabetes em um filho gera uma nova rotina de cuidados e atenção com a saúde da criança. Agora, Minas Gerais passa a adotar novas medidas de apoio a essas famílias com ações de acolhimento, capacitação nas escolas e garantia de acesso a medicamentos e insumos. É o que prevê uma lei aprovada pela Assembleia e sancionada pelo Executivo. Luiz Felipe Balona tem os detalhes.
3: Em Minas Gerais, é lei.
4: A Lei 25.830 de 2026 amplia a política estadual de prevenção e atenção à saúde da pessoa com diabetes. A norma tem origem em um projeto da deputada Maria Clara Marra, do PSDB. Entre as principais novidades está o incentivo a campanhas de conscientização sobre a doença e a divulgação do símbolo oficial do diabetes. A lei também garante apoio psicossocial e orientação a pais e responsáveis por crianças e adolescentes diagnosticados. O objetivo é fortalecer as redes de apoio e cuidar da saúde mental dos cuidadores. Outra mudança é a capacitação de professores e funcionários das escolas. Eles deverão estar preparados para identificar sinais de emergência, como hipoglicemia e hiperglicemia, e prestar assistência aos estudantes. A norma também prevê medidas para evitar o desabastecimento de medicamentos, insumos e equipamentos essenciais ao controle da doença. Além disso, o texto determina melhoria e divulgação de canais de denúncia para casos de falta desses itens. A lei ainda autoriza a criação de grupos de apoio e ações educativas para famílias, com foco na adaptação à rotina e na prevenção de complicações. O texto da Lei 25.830 de 2026 pode ser consultado no portal almg.gov.br.
3: Direito do Consumidor.
2: Este mês ocorre uma mobilização nacional que busca conscientizar a população sobre a educação financeira. A campanha

0: reforça a importância do planejamento e orienta o cidadão para os riscos do superendividamento, como alerta também o coordenador do PROCON Assembleia, Marcelo Barbosa.
1: Nós sempre orientamos que as pessoas devem comprometer seus orçamentos com dívida de no máximo 30% a 40%. E o que acontece no PROCON são pessoas que nos procuram aí com endividamento da ordem de 90%. E essas são as situações que têm chegado aos PROCONs de todo o país. São pessoas que não conseguem pagar suas dívidas, seus boletos, principalmente seus cartões de crédito e os seus empréstimos.
0: E a entrevista completa do coordenador do PROCON Assembleia está no almg.gov.br/rádio. Da Assembleia Legislativa em Belo Horizonte, Samira Horta.
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0: Você tá nesse ritmo aí, em busca da sua sorte, é, correndo com fé e ao ritmo do Tiaguinho do BSP, ó, bom então que a sorte prevaleça na sua vida e que muitas bênçãos venham, tá bom? Também rolou Boys Avena com Dileba e Aldo Miller, Kiss Me, agora vamos com a sofrência, às 12h31, Panda com Ícaro Gilmar, Guerra Diária, ai, essa judia, viu?
1: Mais uma vez.

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Vida Nova, sempre com você, 2h38. Deixa eu atender aqui um pedido que veio pra mim pelo WhatsApp. Alô, alô, pra Lúcia, ela tá na Zona Rural do Cerro, mandando abraço pro seu irmão Rafael, pra todos os atleticanos. E o som que ela escolheu tá no ponto. É Trevo de Itubiara com o Guilherme Silva e ele, ó.

0: Show top dessa terça pra você. Teve Calvin Harris com Casimban, Elizabeth Pilsen e Felipe Gente com Rap da Lealdade. Amanhã eu volto com as bênçãos de Deus, 1 da tarde, enquanto marcado, eu e você aqui na Vida Nova FM pra qualquer lugar desse planeta, pela frequência 91.5 MHz ou no app disponível para Android e iOS. Consagração, Top Hits e Sid Mar com Parada Sertaneja são as próximas atrações da nossa tarde. Fica aí, tchau, tchau. 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

0: Irmãos e irmãs presentes aqui na Basílica, na Capela do Santíssimo Sacramento, louvado seja nosso Senhor Jesus Cristo.
1: Para sempre seja louvado.
0: Bem-vindos, bem-vindas de diversos lugares do nosso Brasil para hoje se fazer romeiro aqui no Santuário Nacional. Que você se encontre e seja abençoado, abençoada pela nossa querida Mãe Aparecida, e voltem para sua casa revestidos de bênção, ungidos, ungidas pelo Espírito Santo. Quero acolher você que está lá em casa também, rezando conosco, através do portal A12.com, através da Rádio Aparecida e muitas outras emissoras de rádio. Olha, tem gente rezando através da Rádio América de Uberlândia, Minas Gerais, Rádio Alvorada de Londrina, no Paraná, Rádio Interativa de São José do Rio Preto, São Paulo, Rádio Brotas de Piraí do Sul, no Paraná. Tantas emissoras rezando conosco, a todos proprietários, funcionários, ouvintes dessas emissoras, nosso carinho, nosso abraço, diretamente do santuário. Irmãos e irmãs, vamos começar saudando a Santíssima Trindade, em nome do Pai, do Filho e do Espírito Santo.
1: Amém.
0: Nós estamos no tempo da Páscoa, vivendo a sexta semana do tempo da Páscoa. Logo iremos celebrar a solenidade de Pentecostes. Então nós rezemos assim: Rainha do céu, alegrai-vos.
1: Aleluia.
0: Aleluia. Isso, diga com firmeza. Porque aquele que merecestes trazer em vosso puríssimo seio,
1: aleluia,
0: ressuscitou, como disse,
1: aleluia.
0: Rogai a Deus por nós,
1: aleluia.
0: Exultai e alegrai-vos, ó Virgem Maria,
1: aleluia.
0: Porque o Senhor ressuscitou verdadeiramente,
1: aleluia.
0: Oremos. Ó Deus, que vos dignastes alegrar o mundo com a ressurreição de vosso Filho, Jesus Cristo, Senhor nosso, concedei-nos, vô-lo suplicamos, que por sua mãe, a Virgem Maria, alcancemos as alegrias da vida eterna, pelo mesmo Cristo, Senhor nosso.
1: Amém.
0: Ó irmãos e irmãs, cada dia da consagração nós escolhemos um versículo, dois, um trechinho da palavra de Deus para a gente fazer uma breve, uma curta meditação. Hoje eu escolhi um trechinho, dois versículos da carta de São Paulo aos Efésios, capítulo 5, versículo 18b, 19, que diz assim: 18b. Sede cheios do Espírito Santo. Olha que bonito. Ao desejo de São Paulo. Sede cheios do Espírito Santo. Recitai entre vós salmos, hinos e cânticos espirituais, cantando e louvando o Senhor de todo o coração. Sempre e por tudo, rendei graças a Deus Pai,

0: nome de nosso Senhor Jesus Cristo. Palavra do Senhor.
1: Graças a Deus.
0: Ô irmãos e irmãs, podem sentar. Olha que orientação bonita que São Paulo faz na cidade de Éfeso. O povo da cidade de Éfeso. Primeiro, olha o desejo dele, que é o desejo que eu quero desejar para vocês que estão aqui na Basílica. O desejo que quero desejar para você que está rezando conosco, esse primeiro desejo de São Paulo, apóstolo, ao povo de Éfeso. Sede cheios do Espírito Santo. Quem é cheio do Espírito Santo tem a sabedoria das coisas do céu, tem a sabedoria das coisas de Deus. Quem é cheio do Espírito Santo tem um desejo profundo de viver a santidade. Quem é cheio do Espírito Santo tem uma profunda intimidade com o Pai, com Deus. Quem é cheio do Espírito Santo tem uma profunda sintonia com a palavra de Deus, com Jesus, que é o Verbo encarnado, a palavra de Deus. Quem é cheio do Espírito Santo, irmãos e irmãs, tem gosto, gosta das coisas de Deus. A pessoa que é cheia do Espírito Santo, ela é comprometida com o reino de Deus. É. Quem é cheio do Espírito Santo é cheio do amor de Deus, porque o Espírito Santo é que enche o nosso coração do amor de Deus. Por isso, a pessoa que é cheia do Espírito Santo, ela é solidária com a pessoa, com os outros. A pessoa que é cheia do Espírito Santo nunca vai ser uma pessoa acomodada. Nunca. Nunca vai ser uma pessoa satisfeita. Ah, tá bom. Se der, tá bom. Se não der, tá do mesmo tamanho. Não. Quem é cheio do Espírito Santo tem sede do saber. Tá sempre buscando. Agora, uma coisa bonita, gente. Escuta essa que eu vou dizer agora. Quem é cheio do Espírito Santo é perseverante na sua fé, na sua luta. Quem é cheio do Espírito Santo não desiste por qualquer coisa, não. Sobretudo se for buscando o reino de Deus. Não, eu vou na missa, mas é longe. E daí? Eu vou na... Ele luta, ele busca. Quem é cheio do Espírito Santo é uma pessoa insatisfeita do mundo, mas satisfeita de Deus. Então, São Paulo começa dizendo ao povo de Éfeso: sede cheio do Espírito Santo. O segundo conselho que São Paulo dá é um conselho para a pessoa buscar. Olha o que ele fala: recitai entre vós salmos, hinos e cânticos espirituais. Então, seja uma pessoa que se comunica com Deus, uma pessoa que reza, uma pessoa que participa da comunidade, uma pessoa que tira tempo para Deus. Tem gente que fala assim: ah, eu não tenho tempo para ir na missa, eu não tenho tempo para rezar o terço, eu não tenho. É porque ela não tem a força do Espírito Santo. Quando a pessoa diz que não tem tempo para Deus, é porque tem outras coisas mais importantes que Deus na vida dela. Quando Deus é importante em nossa vida, meu querido, a gente tem tempo, a gente dá um tempo, a gente arruma tempo, a gente cria tempo. A gente faz renúncia de alguma coisa boa, até boa, que a gente gosta, por causa de Jesus. É. A pessoa que é cheia do Espírito Santo, a pessoa que reza, que busca, ela não se cansa de falar com Deus. Quando não tem, aí ela se cansa. Qualquer oração que se espiche um pouquinho, missa que não reza, hein? Que não acaba. Ou reza que não acaba. Porque ela não está buscando o sabor das coisas de Deus. Ela está cumprindo a obrigação. Ah, a igreja manda eu ir na missa, eu vou cumprir minha obrigação. E até vou lá assistir missa. Nem vai participar, vai assistir. Então, essa pessoa, ela se cansa das coisas de Deus.

0: Deus. As coisas de Deus incomodam, incomoda. Inclusive as pessoas que são de Deus, incomoda aquele que não tem de vida vazia. Por que que você tem que rezar tanto? Por que que você tem que... É, às vezes até dentro da própria família, até dentro da própria casa. E São Paulo está dizendo: recitai entre vós salmos, hinos e cânticos espirituais, cantando e louvando o Senhor de todo o coração. E agora, sempre e por tudo, rendei graças a Deus. Seja uma pessoa agradecida. Tenha gratidão no seu coração. Às vezes, irmão, a gente sabe pedir e pede constantemente. Às vezes a gente não sabe agradecer. Vamos pedir que essa orientação de São Paulo, nesse mês de maio, que a gente busque a força do Espírito Santo, que a gente busque na oração nos alimentar pela oração, oração na nossa família, na nossa casa. Existe um provérbio bonito que diz assim: família que reza unida. Bom, de novo, quem sabe diga forte: família que reza unida vive unida e permanece unida, viu, gente? Família que não reza, briga. Família que reza, briga também. Briga também. Só que a diferença, quem não reza, um vira a cara para outro, para cá, ficam inimigos. Quem reza, não. Na hora que passa a raiva, como a gente fala: ô, bem, desculpa, eu estava nervoso. Ah, eu também estava nervosa. Eu falei demais, você me desculpe, eu te desculpo. Pronto. A oração dá a força de Deus para a gente ter a paz dentro de casa. Ô, coisa linda, coisa bela é a gente rezar. Que Nossa Senhora, que foi amiga de Deus, nos ensine a ser amigos de Deus. Fiquemos em pé. Irmão, vou dar a bênção da água. Você trouxe a água, segura. Se você não trouxe, prepara aí na sua casa. Vamos abençoar assim. Oremos. Deus eterno e todo-poderoso, quiseste que pela água, fonte de vida e princípio de purificação, as nossas almas fossem purificadas e recebessem o prêmio da vida eterna. Abençoai esta água para que nos proteja. Renovai em nós a fonte de vida e de vossa graça, a fim de que nos livre de todos os males e possamos nos aproximar de vós com o coração puro e receber a vossa salvação. E que ela recorde a água do nosso batismo como fonte que jorra para a vida eterna. Nós vos pedimos, Pai, por Jesus Cristo, vosso Filho, na unidade do Espírito Santo.
1: Amém.
0: Amém. E agora você estende as suas mãos, vamos nos consagrar a Nossa Senhora, rezando. Ó Maria Santíssima, pelos méritos de nosso Senhor Jesus Cristo, em vossa querida imagem de Aparecida, espalhais inúmeros benefícios sobre todo o Brasil. Eu, embora indigno de pertencer ao número de vossos filhos e filhas, mas cheio do desejo de participar dos benefícios de vossa misericórdia, prostrado a vossos pés, consagro-vos o meu entendimento, para que sempre pense no amor que mereceis. Consagro-vos a minha língua, para que sempre vos louve e propague a vossa devoção. Consagro-vos o meu coração, para que depois de Deus vos ame sobre todas as coisas. Recebei-me, ó Rainha incomparável, vós que o Cristo crucificado deu-nos por mãe, no ditoso número de vossos filhos e filhas. Acolhei-me debaixo de vossa proteção, socorrei-me em todas as minhas necessidades espirituais e temporais, sobretudo na hora da minha morte. Abençoai-me, ó celestial cooperadora, e com vossa poderosa intercessão, fortalecei-me em minha fraqueza, a fim de que, servindo-vos fielmente nesta vida, possa louvar-vos, amar-vos e dar-vos graças no céu, por toda a eternidade. Assim.

0: Senhor esteja convosco.
1: Ele está no meio de nós.
0: Por intercessão de Nossa Senhora Aparecida, Rainha Padroeira do Brasil, derrame sobre nós, a nossa família, nossa casa, o nosso Brasil, a bênção de Deus Todo-Poderoso, Pai, Filho e Espírito Santo.
1: Amém.
0: Irmãos e irmãs, fiquemos em paz, que o Senhor nos abençoe.
1: Graças a Deus.
0: Uma salva de palmas a Nossa Senhora, com carinho, com fé. Viva Senhora Aparecida! Viva a Padroeira do Brasil! Viva Cristo! Obrigado você que rezou aqui, obrigado você que rezou lá em casa, através do A12, das emissoras de rádio. Grande abraço a todos. Cantemos o cântico final e em seguida as bênçãos dos objetos de fé e devoção. Obrigado, Edmar. Que Deus

0: Ai de mim se não anunciar o Evangelho. Primeira carta de Paulo aos Coríntios, capítulo 9, versículo 16. 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
1: Mãe, não permitas. E Neemias disse-lhes: Ide para vossas casas, e comei carnes gordas, tomai bebidas doces, e reparti com aqueles que nada prepararam, pois este dia é santo para o nosso Senhor. Não fiqueis tristes, porque a alegria do Senhor será a vossa força. Neemias capítulo 8, versículo 10. Mãe, medita em teu coração as palavras do profeta. A alegria do Senhor será a vossa força em todo o tempo. Mãe, não permitas que roubem o sorriso de teus lábios, que me falaram e falam sempre da força que vem do alto. Mãe, não permitas que roubem o sorriso de teus lábios, dos quais saíram e saem palavras, as melhores sementes. Mãe, não permitas que roubem o sorriso de teus lábios, e que possas a Deus cantos e louvores elevar. Mãe, não permitas que roubem o sorriso de tua alma, quando parecer que a tua fé, a cruz, não poderá suportar. Mãe, não permitas que roubem o sorriso de tua alma, quando não parecer existir esperança no teu horizonte. Mãe, não permitas que roubem o sorriso de tua alma, porque a chama de teu amor que me aquece jamais se apaga. Mãe, não permitas que roubem o brilho de teus olhos, que me comunicam luminosidade em tempos sombrios. Mãe, não permitas que roubem o brilho de teus olhos, que me colocam de pé quando as quedas

sem presentes. Mãe, não permitas que roubem o brilho de teus olhos. Aprendi contigo que somente nele, Jesus, olhos fixos, luz e alegria. Amém.

0: Alegrai-vos sempre, orai sem cessar. 1 Tessalonicenses capítulo 5, versículos do 16 ao 17. 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
2: 3:27.

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1: 3:31.
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1: Três e 37.
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0: 3:46.
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2: Três e 53.

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1: 3:58.
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0: Legal, você comigo no Parada Sertaneja 4 e 3. Tamo junto, hein?

Sintonize 91,5, chama aí 3421-2056. Telefone também, WhatsApp, né? Está entrando no ar o nosso Parada Sertaneja dessa terça-feira, 12 de maio. Tamo junto, né? 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Tamo junto no Parada, hein? E a primeira.

Sempre com você, bacana, né? Banco do Carona, Hugo Henrique, Israel Rodolfo aqui na Vida Nova FM, sempre com você. Chama aí 3421-2056, peça sua música, manda pra quem você quiser, tá? De bem com a vida, tá curtindo aí a Vida Nova FM, bom demais, hein? Chegando, Diego e Ricardo, foi ontem, 4:11.

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Vida Nova sempre com você. Tivemos aí Zé Neto e Cristiano, Neto DJ, né, aqui na programação da Vida Nova. Antes do amor virar saudade. Agora chegando o Cid Maribanda em Tom Maior. Quem tá afim de curtir essa música é a nossa ouvinte Vera Lúcia, Zona Rural do Cerro, curtindo, participando, mandando pro seu irmão Rafael, também para todos os atleticanos, toda a sua família, todos que estão aí na sintonia da 91,5.

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2: Legal, você no Parada Sertaneja, curtindo a nossa programação. Bom demais, hein? Ter você por aqui, nossa companhia. Hora certa agora, 4:35. 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Beleza? Você, produtor rural, esta grande novidade para você em Guanhães, tá bom? E atenção, a paróquia São Miguel e Almas informa que hoje, terça-feira, haverá missa às 7:00 PM na Igreja Matriz e logo após, Terço dos Homens. Bom demais, hein? Oi, boa tarde.
3: Boa tarde, Sidmar.
2: E aí?
3: Aqui é a Maria do Peito Roxo, de Senhora do Porto.
2: Tudo bem?
3: Oi, Sidmar. Eu queria que você mandasse uma música aí pra galera 10 lá da prefeitura.
2: Ok.
3: Com o meu prefeito Dezinho, pra esposa dele, pro secretariado. Pra todo o secretariado, pro Sérgio do Neco, lá em Jacaré. E eu quero ouvir o Dimas e seu teclado.
2: Beleza.
3: As mais novas do Dimas e seu teclado. Aí o Tirinho, aí o Tirinho.
2: Ok.
3: Oferecer para toda a galera que gostar da música, principalmente o Sidmar e banda.
2: Beleza.
3: Bom demais.
2: Valeu.
3: Fechou.
2: Fechou.
3: É,
2: tamo junto. É nóis. Abraço.
4: É Dimas e seus teclados.

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1: Vida Nova sempre com você, Lauana Prado na 91, chegando agora Calcinha Preta e Rodrigo Tizer.

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0: Seja top, hein? Você em nossa companhia, curtindo, participando. Chama aí 3421-2056, pode pedir sua música e mandar pra quem você quiser. 4:56, estamos aí no oferecimento da Pimenta Resfriadores. 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Chama aí no zap, peça a sua moda, hein? 3421-2056. Oi!
1: Boa tarde, aqui é Fátima de Cerro. Eu gostaria de ouvir Zezé de Camargo e Luciano, Mais Do Que Eu. Se não tiver essa, pode ser outra.
0: Beleza.
1: Fazendo um favor. Okay. Ofereço para meu irmão José Mário, no Corvo dos Bernardo, município de Paulista. Para meus filhos Ramon, Luana, Luara. Para minha irmã Josimara, no Novo Riacho. Dizer para ela que eu estou morrendo de saudade já. Para meu sobrinho Lucas Jorge. E para minha amiga Maria, Fernanda. E para todas. E
0: beleza,
1: para você também aí da rádio. Um abraço.
0: Valeu,
1: um
0: abraço para você e turma no Cerro da Sintonia, hein?

e Maiara e Maraíza na Vida Nova, até ex-duvida. Pois é, né? Agora 5 horas, 3 minutos, pode tudo, né, Sidmar? Mudar pra quê? César Menotti, Fabiano.

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2: Tá aí você com a gente curtindo Parada Sertaneja no oferecimento da Pimenta Resfriadores. Agora 5:12. Próxima música, Valdineia Maia, Gente da Melhor Qualidade, lá no Aldo Pereira. Tá a fim de curtir, mandando pra Dona Lica na Jacutinga, também pro seu marido João Silveira, também pra Aparecida lá na Agrodec, que tá fazendo aniversário hoje, desejando muitas felicidades. Abraço, Valdineia Maia, abraço pra você, tudo de bom, parabéns aí pra Aparecida, tudo de bom, felicidades hoje, sempre. Vitor e Léo, Luciana, Sem Limites para Sonhar. Excelente.

Vida Nova sempre com você, Henrique Juliano, na programação Amigo da Minha Saudade. Música linda essa, né? Bom demais ter você por aqui, nossa companhia, curtindo aí o nosso Parada Sertaneja. Acertou a mão, chegando Luan Santana, 5:18.

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Tá aí você na Vida Nova, curtindo aí a nossa programação. Bom demais, hein? Ter você por aqui, nossa companhia. Atender a nossa ouvinte Vanilda, né? Vanilda lá do Greipu, tá na sintonia, curtindo aí a 91,5. Manda um abraço também pro meu amigo Adilson Pedreiro, tá lá em Milho Verde, curtindo aí a Vida Nova FM. Ele tá mandando aí a próxima música para sua mulher, sua esposa, né? Rivana Maria, lá do Alto do Cruzeiro. Abraço pra você, Adilson. Tudo de bom pra você, meu amigo. Felicidades aí, tá? Obrigado aí pelo carinho da sua audiência. Tem Chitãozinho Chororó no Desliga o Rádio. Na sequência tem Edson Yudson, por te amar assim. Tamo junto, hein?

0: Vida Nova, Edson e Hudson, música linda demais essa, né? Por te amar assim, bacana ter você em nossa companhia. 5:34. Oi, boa tarde.
1: Oi, Sidmar. Boa tarde, meu amigo.
0: Boa tarde.
1: É o Paulinho, amigão.
0: Beleza,
1: aqui da
0: Paulinho.
1: Da Fazenda Aricanga.
0: Tudo
1: feliz
0: bem,
1: da Paulinho? Vida, graças a Deus. Todos os dias feliz da vida, não tem
0: maravilha,
1: tristeza comigo.
0: Isso é bom, né, Paulinho?
1: Escutando Parada Sertaneja. Tamo junto.
0: Você
1: podia rodar pra nós, Sidmar? Fazendo um favor, com muita educação e respeito, que eu te peço, você é meu amigo, você é meu parceiro. Quando o Robério não vai ter Dorinha mais, ofereço pros meus amigos, Zé Borges lá no Pito, a Maria, Geraldo Bicudo lá no sítio Tamaraty, Geraldo Bicota, meu amigo, parecida, esposa dele, gente boa, o Alessandro, a Nega, irmã dele lá na Fazenda Boa Vista, em Senhora do Porto, Cláudio, Vilso, tudo amigo meu, o Lúcio, lá na Conquista, Maria Borges, lá na Conquista, Senhora do Porto, o Deco, meu amigo lá do Cruzeiro, Dona Vânia, esposa dele, o filhinho dele, Isaac, Deco, pessoa da primeira qualidade, extraordinário de bom, cervejinha gelada, tira gosto, o jeito que quiser, na hora, pedido, nota 1000, meu amigo Demado Solveiro, Demado da Carroça, gente boa, tá lá na escuta. O Ronaldo, Ronaldinho, primo Gato Mato, gente boa, Cruzeirense, nota 1000 também. Meu amigo Cadeiroso, lá no Arco do Rosário, mercando de moto, de bicicleta, de carrinho, de motosserra, marca de costura, de vassoura, de balança. Precisou do Cadeiroso, é só procurar, vai no Arco do Rosário. Extraordinário, pessoa boa de confiança, Sidmar. Tudo amigo meu. Silvio lá em São do Porto, a Regina, a Geimara, meu amigo Ivan, minha irmã Fátima, minha sobrinha Ana Frava, o Moisés, o Isaac, o Luiz, os meus filhos, Natan, Maria Clara, Giovana, Rosinha, Rosilena na Cachoeira das Pombas, o Daniel, a Diva lá no Barreira, meu compadre Dedé, lá no campo de veação, meu Tijão na Fapa de Mania, minha tia Socorra na Fapa de Mania, meu Tijão Galinha, o Cideu, o Chiquinho, a Tita e o Tiago, meu Anísio, genro deu, gente boa, Melícia, e todos estiver ligado, não parar de acertar nesse de massa. Se for falar, eu fico aqui até amanhã. Já deu, por hoje. Muito satisfeito, graças a Deus, todos atleticanos que moram no meu coração do lado esquerdo. Tamo
0: valeu,
1: junto, Sidmar.
0: Paulinho,
1: Deus
0: abraço,
1: te abençoe, você,
0: tamo junto, abraço pra você também, tudo de bom, amém. Abraço pra você e toda a família aí, sempre na sintonia, curtindo a nossa programação. Norinha, Roberto e seus teclados.

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Legal, você curtindo aí o Parada Sertaneja, 5 horas 47 minutos. Você ligadinho na Vida Nova FM, sempre com você. Abraço, meu amigo Adilson Pedreiro, tá lá em Milho Verde, curtindo aí a nossa programação. Tá a fim de ouvir a próxima música aí do Amado Batista com Leonardo. Oh, música boa, hein? Carta Sobre a Mesa. E ele está oferecendo aí, ó, especial, né, pra esposa Ivana Maria Pereira, lá do Alto do Cruzeiro. Alô, Adilson! Abraço pra você, irmão. Felicidades aí, muito obrigado pelo carinho da sua audiência e participação aqui no nosso Parada Sertaneja. Tamo junto, hein? 5:48.

0: Legal, você na Vida Nova, Amado Batista e Leonardo, carta sobre a mesa, 5h51. Oi, boa tarde.
1: Boa tarde, Sidmar.
0: E aí?
1: Bom.
0: Bom demais.
1: E Thiago de Vespasiano.
0: Beleza, Thiago.
1: Essa música aí, ó. Meus amigos, irmão, morando em Goiás. Meu primo Totone. Meu primo Chico. Meu irmão Paulinho. Lá no sítio Cruzeiro do Aricanga. É, minha irmã Fátima. Meu irmão Fernando, lá no Jacaré. Meu irmão Leonardo, aqui de Vespasiano. Todos os ouvintes da Vida Nova FM. É toda a massa atleticana também.
0: Beleza, Thiago. Valeu.
1: Faltam pra nós aí. Teodoro Sampaio. Pica-pau na madeira. Um abraço. Beleza.
0: Valeu, Thiago. Turma em Vespasiano, curtindo a 91.

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Em nome do Pai, do Filho e do Espírito Santo. Amém. Rainha dos céus, alegrai-vos, aleluia, porque aquele que merecestes trazer em vosso puríssimo seio, aleluia, ressuscitou, como disse, aleluia. Rogai a Deus por nós, aleluia. Exultai e alegrai-vos, ó Virgem Maria, aleluia, porque o Senhor ressuscitou verdadeiramente, aleluia. Oremos. Ó Deus, que vos dignastes alegrar o mundo com a ressurreição de vosso Filho nosso Senhor, concedei-nos que por sua Mãe, a Virgem Maria, alcancemos os prazeres da vida eterna. Por Cristo, Senhor nosso. Amém.

0: ai de mim se não anunciar o Evangelho. Primeira carta de Paulo aos Coríntios, capítulo 9, versículo 16. Celebremos jubilosos 40 anos da nossa Diocese de Guanhães. Rezemos com nosso bispo diocesano, Dom Otacílio Ferreira de Lacerda.
1: Não estamos sós. Se eu não for, o Paráclito não virá a vós. Evangelho de São João, capítulo 16, versículos 5 ao 11. Dentro de poucos dias celebraremos a festa de Pentecostes, nascimento e missão da Igreja, com a presença e a ação do Espírito Santo, que a acompanha e a acompanhará por todo o tempo, enriquecendo-a com a plenitude dos dons, num contexto de despedida. Jesus, na passagem mencionada, assegura que sua

0: partida se faz necessária com dores e sofrimentos por um momento, mas a alegria para sempre, pois vai para nos enviar do Pai o Paráclito, o Defensor, o Advogado, o Espírito Santo, para acompanhar e assistir a sua Igreja. É o Espírito Santo que iluminará a mente e o coração do discípulo para não curvar-se diante da lógica do mundo, a tentação do ter, do poder e do ser. Com a sua iniquidade e falta de solidez, intrigas e falsas promessas, falsas salvações, soluções simplistas e imediatas. É o Espírito Santo que, num processo perene, iluminará o coração daquele que crê para viver a lógica que fundamentou a vida de Jesus: doação, serviço, amor, entrega, fidelidade e obediência. Viver esta lógica implica em suportar as provações, perseguições, incompreensões, confiante, porque sabe que pode contar com a presença e a ação do Espírito, que ajudará e fortalecerá para que se permaneça firme na fidelidade ao Evangelho, na construção do Reino de Deus. Assim prometeu Jesus, assim se cumpriu. Temos, como Igreja, a presença e a força do Espírito, e podemos afirmar: como é bom sermos a Igreja por Ele fundada e contar com a presença do Espírito Santo, que nos acompanha em todos os momentos e em todas as situações. Acolhamos sempre a presença do Espírito Santo em suas múltiplas formas de manifestações, como nos fala a Sagrada Escritura: fogo, sopro, dom, força, luz, graça, amor, ternura, coragem, diversidade, comunhão. Não estamos sós. Se eu não for, o Paráclito não virá a vós.
1: Alegrai-vos sempre, orai sem cessar. 1 Tessalonicenses capítulo 5, versículos do 16 ao 17. Você acompanhou Momento de Oração com nosso bispo diocesano, Dom Otacílio Ferreira de Lacerda.
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0: Daí você no Parada Sertaneja, curtindo e participando no oferecimento da Pimenta Resfriador. Estamos junto, hein? Oi!
1: Tá, Sidna.
0: Beleza?
1: Pedi passar pra mim a música da Carol Correia, Vai Com Calma.
0: Okay,
1: eu queria oferecer pra todos que estão na rádio, vocês da rádio, todos que estão ligados na rádio.
0: Beleza.
1: Valeu. Uma boa tarde, uma boa noite.
0: Pra você também.

0: Guilherme Santiago, a outra misturinha, música boa aqui no nosso Parada Sertaneja. Bom demais, chama aí, 3421-2056, pode pedir a sua e mandar pra quem você quiser. Fala comigo, Juliano.
1: Sidmar, beleza? Aqui é Juliano. Sidmar, toca pro amigo Guilherme Silva. Com participação com o Thiago Jones, você lembra?
0: Beleza, chá comigo, Juliano, um abraço pra você.

0: Na Vida Nova, sempre com você, Chico Rei Paraná. Tranque a porta, me beija. Música boa, hein? Cê tá doido, menino? Bom demais. Fala comigo, Adelaide.
1: Oi, Sidmar. Boa tarde, Adelaide.
0: Tudo bem, Adelaide?
1: Ontem eu não pude falar com você, Sidmar.
0: Ah,
1: hoje
0: falta,
1: também eu saí, cheguei, foi agora. Ah. Mas ainda dá tempo de falar e participar do seu programa.
0: Beleza.
1: Quero ouvir a próxima música e oferecer para todos que estiverem na sintonia da Rádio Vida Nova aqui em Parada Sertaneja.
0: Beleza.
1: Fica Adelaide. Com Deus. Excelente noite para você.
0: Com Deus também. Abraço. Tudo de bom. Caminheiro, milionário José Rico, 6:40.

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0: Tá aí você com a gente curtindo Parada Sertaneja, finalzinho do nosso programa. Hora de agradecer a Deus por mais um dia de trabalho. A você, ouvinte, que ligou e participou aqui com a gente, muito obrigado.

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Amanhã estarei de volta com mais um Parada às 16h. Às 18h, Wagner Júnior com Desperta Brasil. 20h, Cláudia Rocha com Bom Dia Vida. 13h, tem Fernando Araújo com toda alegria e descontração no Top 91. E às 16h, encontro marcado comigo, Sidmar, fazendo a sua companhia, hein? Ana Castela, Zezé de Camargo e Luciano, encerrando o nosso Parada de hoje. Valeu!

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0: empresa chamada Taxas das Blusinhas?
1: O imposto vale para importação de produtos de até 50 dólares, cerca de 250 reais.
0: Você vai ouvir também prevenção e controle aos incêndios florestais.
1: Novos equipamentos foram entregues para reforçar a ação no Cerrado e Pantanal.
0: Um investimento de 150 milhões de reais do Fundo Amazônia, Gabriela Noronha.
2: Os equipamentos entregues vão fortalecer a atuação em áreas de difícil acesso e reduzir o tempo de resposta aos incêndios no Cerrado e Pantanal.
1: Hoje, na apresentação da Voz do Brasil, eu, Luciana Vasconcelos e Nazi Brum.
0: E acompanhe a gente ao vivo, acesse radiogov.abc.com.br ou o canal Gov na sua TV aberta.
1: Um plano para combater o crime do país.
0: O programa Brasil contra o Crime Organizado conta com investimentos e financiamentos que ultrapassam os 11 bilhões de reais.
1: Entre as ações previstas está a asfixia financeira do crime organizado para atingir fluxos ilícitos e lavagem de dinheiro.
3: O programa Brasil contra o Crime Organizado conta com quatro eixos. O primeiro mira a estrutura financeira das organizações criminosas, como, por exemplo, a lavagem de dinheiro. Para isso, o país vai ampliar as forças integradas de combate ao crime organizado, que farão operações interestaduais de alta complexidade, como explicou o secretário nacional de Segurança Pública, Francisco Veloso.
4: O crime organizado, diferente de outros tipos penais, tem um objetivo muito claro. Claro, ele quer ter lucro. Para isso, nós temos as forças integradas de combate ao crime organizado em todos os estados. E nós vamos criar ficos nacionais. Abriremos em São Paulo, no Rio, no Nordeste, no Sul e no Norte.
3: Outro eixo busca melhorar a investigação de homicídios, com fortalecimento das polícias científicas, dos institutos médicos legais e da rede integrada de bancos de perfis genéticos. O último ponto busca desarticular o mercado ilegal que abastece as organizações criminosas, a partir do tráfico de armas, munições, acessórios e explosivos. O programa prevê a criação da Rede Nacional de Enfrentamento do Tráfico de Armas. O ministro da Justiça e Segurança Pública, Wellington Lima e Silva, ressaltou a importância da participação dos estados e municípios no trabalho conjunto.
5: É fundamental que cada um dos agentes de segurança aqui tome o plano como seu. O programa é do Brasil. O programa não é só do governo federal. O programa é do Brasil e de cada um dos cidadãos para que nós possamos viver sem medo.
3: Presidente Lula destacou a união necessária para combater o crime organizado e disse que o plano vai devolver o Brasil aos brasileiros.
6: O território será devolvido ao povo brasileiro de cada cidade e de cada estado para que a gente possa

0: dizer ao mundo que muitas vezes o criminoso não é o pobre, não é o negro, não é o desempregado que está num bairro pobre. Muitas vezes o responsável está no andar de cima, engravatado, tomando uísque e zombando da nossa cara.
1: Para colocar o programa Brasil contra o Crime Organizado em prática, o governo prevê mais de R$1 bilhão em recursos diretos já em 2026. São quase 390 milhões para combater o fluxo de dinheiro ilegal, 330 milhões para reforçar presídios, 201 milhões para investigação de homicídios e 145 milhões para enfrentar o tráfico de armas. Além disso, será criada uma linha de crédito de R$10 bilhões para estados e municípios investirem em equipamentos, tecnologia e estrutura para as forças de segurança. Reportagem Márcia Fernandes.
2: E a gente segue falando sobre esse plano lançado hoje, mais especificamente sobre o eixo voltado às políticas penais.
3: Está prevista a criação do Centro Nacional de Inteligência Penal, além da aquisição de equipamentos, realização de operações nacionais e capacitação de servidores.
2: E para falar mais sobre o assunto, temos conosco ao vivo pela internet o secretário nacional de políticas penais, André Garcia. Boa noite, secretário.
4: Boa noite, Luciana. Boa noite, Nazi Brum. Boa noite a todos os nossos ouvintes.
2: Secretário, no que se refere às políticas penitenciárias, o que o senhor pode falar para a gente sobre as medidas que serão adotadas e os investimentos que serão feitos, inclusive em presídios estaduais?
4: Bem, o nosso programa, ele teve uma premissa importante, que foi a orientação do presidente Lula e do ministro Wellington César, de também aproveitar o que vinha dando certo, experiências exitosas e programas do governo junto com os estados e o Distrito Federal, que já estavam funcionando e que precisavam de certa forma de maior robustez e maior aporte financeiro. Essa premissa, por exemplo, foi a que regeu o eixo 1, que trata de asfixia financeira do crime organizado, e que teve como parâmetro a recente Operação Carbono Oculto, uma operação que foi realizada em parceria com a Receita Federal, Polícia Federal e o Estado de São Paulo, e foi muito exitosa porque atingiu fortemente a criminalidade organizada entranhada em instâncias de poder econômico que comumente não são atingidas em operações policiais. A mesma premissa nós usamos no sistema penitenciário, porque nós temos um modelo de excelência que é administrado pelo governo federal, que é o sistema penitenciário federal, seguro, rígido, que permite um controle e monitoramento de diversas lideranças criminosas no nosso país. São 5 unidades, 5 presídios federais, estão espalhados pelo país e são administrados pelo governo federal. E a nossa pretensão é, após identificadas as unidades, os presídios nos estados, que precisavam, porque abrigavam lideranças criminosas locais, precisavam de uma elevação do padrão de segurança, foi exatamente isso. Elevar o padrão de segurança para protocolos, treinamentos, capacitações e, importante, equipamentos de segurança similares ao que nós aplicamos nos presídios federais. E assim, isolar lideranças criminosas, não permitir que essas lideranças impactem na segurança pública do cidadão e da cidadã brasileira.
3: Secretário, uma das estratégias, como o senhor falou, é isolar essas lideranças criminosas. E uma das ideias é interromper a comunicação entre esses detentos. Como que está previsto nesse plano?
4: Bem, há um conjunto de ações que tem esse objetivo. Primeiro, reforçar, robustecer os protocolos de segurança nessas unidades dos estados, treiná-los, que é para aplicação de protocolos rígidos semelhantes ao que são aplicados no sistema penitenciário federal. Não há incidência, para que o nosso ouvinte, também quem está nos vendo aqui pelas redes sociais, não há incidência de celulares nem de objetos ilícitos nas penitenciárias federais. E nós queremos isso em todas as penitenciárias que nós escolhemos como mais sensíveis em todos os estados. Não queremos objetos ilícitos, não queremos celulares e não queremos nenhum tipo de droga ou arma branca ou qualquer outro tipo de artefato que seja utilizado contra os policiais penais, contra a sociedade. E essa foi a premissa, como eu disse, que foi implementada, que será implementada com o nosso programa Brasil contra o Crime Organizado. Além do treinamento, nós vamos doar equipamentos que vão elevar o nível de segurança, treinar os policiais e servidores também para a utilização desses equipamentos. Por exemplo, eu posso dizer aqui drones,

0: modernos para vigilância, kits de varredura eletrônica que vão permitir levantar onde há aparelhos eletrônicos ligados ou desligados, celulares em presídios, identificar onde estão esses celulares e retirá-los das celas, se for o caso, aparelhos de raio-x, scanner corporais, e também o governo federal, de forma inédita, vai realizar a contratação de bloqueadores de celulares e vai com essa contratação disponibilizar para que os estados possam, nas unidades, aplicar essa tecnologia de silenciamento de comunicação. Então, além disso, nós vamos realizar operações programadas, que são operações voltadas para identificar esses equipamentos, esses aparelhos eletrônicos nessas unidades e retirá-las, que são as operações modo avião, que nós denominamos assim. Usamos um equipamento que permite o rastreamento de aparelhos eletrônicos, que são equipamentos nossos aqui da Secretaria Nacional de Políticas Penais e da Polícia Penal Federal, e também a Operação MUTI, que é a operação organizada com os estados para retirada desses celulares e de qualquer outro material ilícito que esteja nas prisões. Ou seja, vamos atuar com inteligência, equipamentos, treinamento e operações policiais intensas, de modo a não permitir que haja comunicação desses presídios, desses indivíduos custodiados nesses presídios, para além dos muros das unidades penais.
1: Secretário, como é que vai funcionar esse Centro Nacional de Inteligência Penal? Ele vai ter ações integradas aí com todos os estados?
0: Exato, ele vai nos ajudar, inclusive, na coordenação dessas operações que hoje nós coordenamos aqui diretamente da Secretaria, as operações MUTI e modo avião, que são operações nacionais realizadas em diversos estados ao mesmo tempo. Vai congregar também policiais penais das diversas polícias estaduais, vai permitir um maior fluxo de informações, num modelo muito semelhante ao que se chama de Centro de Fusão de Informações, ou nos Estados Unidos conhecido como Fusion Centers, que são centros em que estão todas as agências policiais, no nosso caso, todas as polícias, representantes de todas as polícias penais, inclusive a federal, que vão conviver, trocar informações, coordenar operações e dar um dinamismo maior às ações no ponto de vista nacional.
2: Então tá ótimo, secretário. É uma área muito importante e o governo está de olho nisso, então, né?
0: Exatamente, é uma área fundamental para a segurança pública do cidadão brasileiro, né? É onde tudo começou, porque as organizações criminosas surgiram nos presídios e vão terminar, porque a determinação do governo é essa: controlar e manter esses indivíduos isolados e não permitir que haja comunicação nem influência na vida do cidadão que vive fora dos muros dos presídios.
1: Bom, nós conversamos com André Garcia, secretário nacional de Política Penal. Secretário, muito obrigado pela entrevista à Voz do Brasil.
0: Eu que agradeço a oportunidade, estou aqui sempre à disposição de vocês e dos nossos ouvintes.
2: O período de seca está começando na região central do Brasil.
1: E com ele vem o maior número de ocorrências de incêndios florestais.
2: Viaturas e equipamentos que vão ajudar no combate ao fogo foram entregues hoje pelo governo federal.
1: Os investimentos são do Fundo Amazônia e pela primeira vez serão aplicados nos biomas Cerrado e Pantanal.
3: Caminhões especializados no combate a incêndios florestais, caminhonetes 4x4 equipadas, sopradores e aeronaves remotamente pilotadas. Os equipamentos entregues nesta terça-feira vão fortalecer a atuação em áreas de difícil acesso e reduzir o tempo de resposta aos incêndios no Cerrado e Pantanal. O investimento total de R$150 milhões vem do Fundo Amazônia, administrado pelo Banco Nacional de Desenvolvimento Econômico e Social, BNDES. Segundo o ministro da Justiça e Segurança Pública, Wellington César Lima, esse é o maior investimento já realizado pelo governo federal para ampliar o combate aos incêndios florestais. O ministro destacou ainda que a entrega vai agilizar o trabalho de combate ao fogo.
4: Cada minuto reduzido no tempo de resposta significa menos destruição ambiental, menos prejuízo econômico e mais proteção para a população brasileira.
3: Os equipamentos vão beneficiar os corpos de bombeiros militares do Piauí, Bahia, Goiás, Minas Gerais, Mato Grosso do Sul e Distrito Federal, além da Força Nacional de Segurança Pública e Brigadas Florestais. A medida faz parte da Política Nacional de Manejo Integrado do Fogo, criada em 2024 e gerida pelo Ministério do Meio Ambiente e Mudança do Clima. O ministro da pasta, João Paulo Capobianco, lembrou que o governo também tem

0: fortalecido planejamento e alcançado bons resultados no combate aos incêndios florestais.
1: Atualmente, nós temos reuniões a cada 2 meses com os maiores meteorologistas do Brasil e do exterior para monitorar permanentemente os cenários de risco climático e de risco, portanto, de incêndios. Esse dado é traduzido em planejamento, é levado para a sala de situação e articula e organiza a ação do governo federal. Nós, em 2025, reduzimos a área queimada no Brasil inteiro em 39%.
0: Esse é o primeiro investimento do Fundo Amazônia em biomas fora da Amazônia Legal. O fundo, restituído em 2023, após 4 anos de paralisação, já aprovou mais de R$ 400 milhões para apoiar os corpos de bombeiros de 9 estados da Amazônia Legal no combate a incêndios. Reportagem Gabriela Noronha.
2: O presidente Lula acaba de anunciar que zerou os impostos para compras de até US$ 50 sobre compras internacionais online, tributos que ficaram conhecidos como taxa das blusinhas.
3: Segundo o secretário executivo do Ministério da Fazenda, Rogério Seron, essa medida só pôde ser anunciada após o combate ao comércio ilegal.
4: Isso só foi possível depois de um avanço muito significativo para regularizar o setor. O contrabando, que era uma marca presente nesse setor, ele foi eliminado. Agora um setor regularizado e continuará regular vai poder usufruir dessa isenção, dessa zeragem de tributação sobre esses produtos. Isso vai beneficiar a população mais carente, mais pobre, que utiliza muito dessas plataformas para adquirir produtos que são muito importantes para o seu dia a dia.
2: A mudança será publicada em edição extra do Diário Oficial de hoje e já passa a valer a partir de amanhã.
3: Estudantes com dívidas no Fundo de Financiamento Estudantil, FIES, podem realizar a renegociação de débitos a partir de amanhã por meio do Desenrola FIES.
2: Os contratos em atraso poderão ser quitados com descontos de até 99% sobre o valor da dívida.
3: A expectativa é atender mais de 1 milhão de estudantes.
5: Pode participar do programa quem teve contrato firmado até 2017 e que estava na fase de pagamento em 4 de maio de 2026. A negociação pode ser feita até 31 de dezembro deste ano. A expectativa é que mais de 1 milhão de estudantes sejam beneficiados com refinanciamento. O Desenrola FIES faz parte do novo Desenrola Brasil, programa lançado pelo governo federal no início deste mês para reorganizar a vida financeira de milhões de brasileiros e ampliar o acesso ao crédito em melhores condições. A medida, no entanto, não prevê a utilização do FGTS para abatimento das dívidas, como acontece em outras renegociações do Desenrola Brasil. Outra vantagem é para os estudantes que mantêm os pagamentos em dia. O programa oferece a possibilidade de quitação integral do débito com 12% de desconto sobre o saldo devedor. Para facilitar o atendimento, todo o processo de renegociação será realizado pelos canais digitais do banco responsável pelo contrato. No portal do Ministério da Educação foi publicada uma matéria com o passo a passo da renegociação. Acesse gov.br/mec e saiba mais. Reportagem Talita Albuquerque.
3: E ainda sobre o Desenrola, mas desta vez para o agricultor familiar que está com as contas no vermelho.
2: O Desenrola Rural está a todo vapor com descontos de até 96% do valor da dívida.
3: A iniciativa quer melhorar a saúde financeira dos produtores rurais e facilitar o acesso ao crédito de olho na safra 2026-2027.
6: Nas praias de Tamandaré, no litoral do Pernambuco, Fabrício do Nascimento aprendeu a pescar com os avós e se dedica à atividade artesanal ao longo de 20 anos. Recentemente, decidiu aumentar a renda e investiu na criação de abelhas. Durante a pandemia, o novo negócio virou um problema e o que antes era investimento virou dívida, como relembra Fabrício.
7: E foi na época que eu comecei a tirar meu primeiro empréstimo em torno de R$ 2.000. Tive os problemas no decorrer da pandemia, não tive condições de pagar.
6: Foi só no ano passado que Fabrício conseguiu a tão esperada saúde financeira nos negócios. O produtor rural aderiu ao programa de renegociação de dívidas do governo do Brasil. Os descontos permitiram que ele limpasse o nome e pudesse sonhar alto.
7: Quitei essa dívida, investi na minha área da pesca e na área da apicultura. Eu estou querendo um investimento maior. Meu sonho é fazer minha agroindústria para produção de mel também.
6: O sonho de Fabrício e de outros agricultores rurais pode se tornar realidade com um novo novo Desenrola Rural. O programa permite renegociação e liquidação de débitos com descontos que chegam até 96% e atende quem tem débitos vinculados ao Programa Nacional de Fortalecimento da Agricultura Familiar, o PRONAF. Podem ser beneficiados agricultores familiares, assentados da reforma agrária, pescadores artesanais, povos e comunidades tradicionais e cooperativas da agricultura familiar. A expectativa é que os descontos ajudem os produtores a planejar a safra 2026-2027, como explica a ministra do Desenvolvimento Agrário e Agricultura Familiar, Fernanda Machiavelli.
8: Nós conseguimos, no âmbito do Desenrola Brasil, reabrir um Desenrola Rural. Agora, nessa nova rodada, nós de novo temos condições muito favoráveis para essa renegociação. São descontos bastante convidativos para conseguir promover essa regularização das dívidas dos agricultores familiares. Nós esperamos que a partir do Desenrola Rural, os agricultores familiares voltem a acessar o crédito do PRONAF, estejam na produção de alimentos, participando ativamente da ampliação da nossa safra 2026-2027.
6: A adesão ao Desenrola Rural pode ser feita até 20 de dezembro de 2026. Para as dívidas do PRONAF ou contratadas junto a instituições financeiras, a regularização deve ser feita diretamente nessas empresas. Se o débito estiver na dívida ativa da União, é possível limpar o nome diretamente no site do Regularize. Mais informações sobre o Desenrola Rural, acesse gov.br/MDA. Reportagem Edinaldo Júnior.
2: E hoje a ministra do Desenvolvimento Agrário e Agricultura Familiar, Fernanda Machiavelli, apresentou um balanço das ações voltadas ao setor.
3: Ela destacou as políticas voltadas às mulheres rurais, com a implementação de 110 mil quintais produtivos, que são espaços de produção diversificada de alimentos saudáveis, sementes e insumos, fundamentais para a soberania e a segurança alimentar.
2: A União Europeia retirou o Brasil da lista de países autorizados a exportar produtos de origem animal destinados ao consumo a partir de 3 de setembro.
3: Por meio de nota, o governo brasileiro informou que recebeu com surpresa a notícia e que tomará prontamente todas as medidas necessárias para reverter essa decisão.
2: O chefe da delegação do Brasil junto à União Europeia já tem reunião agendada para amanhã com as autoridades sanitárias do bloco.
3: O Brasil é o maior exportador do mundo de proteínas de origem animal e o principal fornecedor de produtos agrícolas ao mercado europeu.
2: Todas as informações sobre pré-natal, parto, puerpério, cuidados com o bebê, vacinação, alimentação, saúde mental e rede de apoio, tudo em um único lugar.
3: E agora disponível também pelo celular com mais praticidade e segurança.
2: É a nova caderneta brasileira da gestante, lançada hoje no Rio de Janeiro pelo ministro da Saúde, Alexandre Padilha.
9: Márcia Silva de Araújo, de Planaltina, no Distrito Federal, está grávida de 4 meses. É a sua terceira gestação, mas ela ainda toma todos os cuidados necessários nessa fase. As vacinas estão em dia e todo mês tem consulta de pré-natal.
10: Saio de uma, já tem outra no outro mês. E é um momento muito delicado, que a mãe tem que ser acompanhada, sim. Você está gerando um bebê, você tem que ter uma assistência da família e do posto de saúde. Eu acho muito importante.
9: Para facilitar e ampliar a organização de exames de pré-natal e dos cuidados com as mães e seus bebês, o Ministério da Saúde lançou nesta terça-feira a nova caderneta brasileira da gestante. A versão reformulada do documento reúne todas as informações da mulher desde a gravidez ao pós-parto. Outra novidade é que o conteúdo da caderneta agora vai estar integrado com o Meu SUS Digital. Tudo na palma da mão, para garantir um atendimento mais qualificado a gestantes, de acordo com o ministro da Saúde, Alexandre Padilha.
11: Nós temos 85% das equipes de saúde da família no Brasil inteiro que usam já o prontuário eletrônico do Ministério da Saúde. Então, a expectativa é que fique na mão da gestante, na mão dos profissionais de saúde, como se fosse a verdadeira bíblia da gestação, do cuidado das mulheres no nosso país.
9: O documento também traz informações de cidadania, como saúde mental, luto materno e parental e violência obstétrica. E tem espaço para registros específicos sobre o acompanhante, métodos de alívio da dor, posições para o parto, procedimentos a serem evitados e rede de apoio. Maria Silva de Araújo, do início da matéria, aprovou a novidade.
10: Vai melhorar bastante no sentido de facilitar a nossa vida, Hoje em dia também tá sendo tudo digital. E aí eles vão passando do computador pro outro. Então, assim, é maravilhoso.
9: Além da versão digital, serão distribuídos 3 milhões e 200 mil

0: exemplares da caderneta física em todo o Brasil. Reportagem Natália Koslick.
1: O acesso à caderneta brasileira da gestante é feito pelo aplicativo Meu SUS Digital, disponível para Android e iOS ou pela versão web da plataforma.
2: Abertas as inscrições para o Fórum Nacional da Rede de Parcerias, promovido pelo Ministério da Gestão e da Inovação em Serviços Públicos.
1: O evento busca aprimorar as políticas públicas e o impacto dos serviços na vida do cidadão, com mais de 240 painéis, palestras e oficinas.
2: O evento será realizado entre 9 e 11 de junho no Centro de Convenções Ulisses Guimarães, em Brasília.
1: As inscrições são gratuitas e podem ser feitas no endereço gov.br/rede de parcerias.
2: E essas foram as notícias do Governo do Brasil.
1: Uma realização da Secretaria de Comunicação Social da Presidência da República.
2: Com produção da empresa Brasil de Comunicação.
1: Fique agora com as notícias do Poder Judiciário e do Congresso Nacional. Uma boa noite.
2: Boa noite para você e até amanhã.
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5: STF pede novas providências de órgãos para aprimorar transparência das emendas parlamentares.
6: STJ afasta indenização do DPVAT em acidente ocorrido durante prática de crime.
5: Justiça do Trabalho registra mais de 600 mil casos de assédio moral.
6: Boa noite, eu sou Marcela Luiza.
5: E eu sou Marcelo de la Libera.
6: Supremo Tribunal Federal pede novas providências para reforçar a transparência e o controle sobre as emendas parlamentares.
5: A decisão é do ministro Flávio Dino e envolve órgãos de fiscalização do Senado, do Governo de São Paulo e da Justiça Eleitoral. Carolina Chaves.
7: Na decisão, Flávio Dino pediu ao Tribunal de Contas da União informações sobre o funcionamento de um painel de acompanhamento das emendas parlamentares e cobrou esclarecimentos da Controladoria Geral da União sobre limitações na estrutura do órgão. O ministro também quer explicações do Senado sobre a possibilidade de ampliar regras contra nepotismo envolvendo suplentes de senadores e familiares. Já o governo de São Paulo deverá esclarecer suspeitas de acordo político relacionado à destinação de emendas de bancada federal. A decisão ainda determina que assembleias legislativas e a Câmara Legislativa do Distrito Federal comprovem a adaptação das regras locais ao modelo federal de execução das emendas. O relator também encaminhou ao Tribunal Superior Eleitoral e à Procuradoria-Geral Eleitoral pedidos de análise sobre possíveis riscos de uso irregular de emendas parlamentares em campanhas eleitorais.
6: A indenização do extinto seguro DPVAT não é devida se o acidente de trânsito ocorreu durante a prática de crime.
5: Esse posicionamento é do STJ. Fátima Uchoa.
8: Um homem roubou uma motocicleta com a qual logo depois sofreu acidente de trânsito. Ele pediu a indenização do seguro obrigatório DPVAT, que hoje está extinto, e a Justiça do Paraná determinou o pagamento. No entanto, a quarta turma do STJ deu provimento ao recurso especial da seguradora. Para a ministra relatora Isabel Galotti, a existência de conduta dolosa da vítima afasta a cobertura securitária quando o risco é deliberadamente provocado, como no caso do roubo de veículo com o uso da motocicleta subtraída.
6: Justiça do Trabalho registra mais de 600 mil casos de assédio moral.
5: O levantamento considerou o período de 2020 a 2025. William Nascimento.
9: Nos quatro primeiros meses de 2026, já foram formalizadas mais de 30 mil ações por assédio moral. Ele está no comentário constrangedor, na punição injusta, na intimidação, em situações que afetem a dignidade de quem trabalha e causem danos à saúde física e mental. E a empresa é responsável por atitudes como essa. Se não cuidar do ambiente de trabalho, pode responder por isso. E esse é o alerta do coordenador-geral do programa Trabalho Seguro, ministro Agra Belmonte. Investimento é prevenir. Custo é a empresa ter de pagar indenizações.
6: A partir do dia 15 de maio, pré-candidatos já podem começar a arrecadar dinheiro para financiar as campanhas das eleições gerais de 2026.
5: Um dos meios de arrecadação é por meio do financiamento coletivo, conhecido como vaquinha virtual. Estevam Furtado.
10: A vaquinha virtual já foi usada nas eleições de 2018, 2020, 2022 e 2022.

0: 2024. O modelo, também chamado de crowdfunding, permite arrecadar recursos pela internet, por sites, aplicativos e plataformas digitais. As empresas que oferecem esse serviço precisam estar cadastradas e aprovadas pelo Tribunal Superior Eleitoral, além de serem contratadas antes por pré-candidatos ou partidos, conforme prevê a Lei das Eleições. A página sobre financiamento coletivo já está disponível no portal do TSE. Até agora, 4 empresas foram aprovadas para atuar nas eleições de outubro e outras 2 estão com cadastro incompleto.
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1: Uma boa noite.
2: Boa noite.
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4: Está no ar o Jornal do Senado. Eu sou Paula Groba e estes são os destaques de hoje do Jornal do Senado, que começa agora. Plenário aprova renovação automática da CNH para bons motoristas. Avança projeto que endurece punições para fraudes no mercado financeiro. Aprovadas regras mais rígidas para o fechamento de escolas rurais. Boa noite. Motoristas com bom histórico no trânsito garantiram mais facilidade para renovar a carteira de habilitação. O plenário aprovou hoje a medida provisória que permite a renovação automática da CNH para condutores inscritos no Registro Nacional Positivo de Condutores, cadastro que reúne quem não cometeu infrações de trânsito no período de 12 meses. Mas o texto aprovado pelo Congresso inclui ainda a necessidade de exame médico para a renovação. A proposta segue agora para a sanção presidencial. Os detalhes com o repórter Alexandre Campos.
5: Relator da medida provisória, quando o texto esteve na comissão mista, o senador Renan Filho, do MDB de Alagoas, afirmou que dificultar o acesso à CNH impede que muitas pessoas entrem no mercado de trabalho.
6: É por isso que o Brasil vive, de certa maneira, um apagão de motoristas de caminhão, especialmente os caminhões de grande porte. Porque a burocracia afugenta o jovem da primeira habilitação. E ao fazê-lo, afugenta também a formação de condutores profissionais.
5: A renovação automática da CNH deverá ser precedida de exames de aptidão física e mental. Essa exigência foi novidade, já que não constava no texto original da MP. Renan Filho acatou emenda para reintroduzir essa obrigatoriedade. De acordo com o texto aprovado, o motorista habilitado poderá optar pela CNH digital gratuita caso prefira não pagar pelo documento físico. A MP, que segue para sanção, ainda prevê a correção anual pelo IPCA dos valores referentes aos exames de aptidão física e mental e de avaliação psicológica a serem fixados nacionalmente pela União.
4: E brasileiros que sofrem com dores persistentes por meses ou até anos poderão ter atendimento mais especializado no SUS. O plenário aprovou um projeto que estabelece regras para o cuidado de pessoas com dor crônica na rede pública de saúde. A proposta garante atendimento integral aos pacientes e cria o Dia Nacional de Conscientização e Enfrentamento da Dor Crônica em 5 de julho. O texto segue para a sanção presidencial. Carros abandonados em ruas e terrenos públicos, além de prejudicarem a paisagem urbana, podem acumular água, atrair vetores de doenças e causar danos ao meio ambiente. E para enfrentar esse problema, a Comissão de Meio Ambiente aprovou um projeto que obriga os proprietários a retirar os veículos abandonados que representem risco à saúde pública ou ao meio ambiente. Os detalhes com Patrícia Oliveira.
7: O projeto do senador Confúcio Moura, do MDB de Rondônia, foi relatado pela senadora Tereza Cristina, do Progressistas de Mato Grosso do Sul. Ela alterou a lei do desmonte e o Código de Trânsito Brasileiro para acelerar o destino de carros apreendidos e não reclamados por meio de leilões. Uma das novidades é a integração ao Sistema Nacional de Resíduos Sólidos para rastrear peças retiradas de veículos e combater o mercado ilegal. A ideia é priorizar a chamada economia circular. Antes de reciclar ou descartar um veículo, será obrigatório tentar reaproveitar peças

0: lançado pelo governo federal. Segundo ele, a iniciativa articula inteligência, integração entre os entes federativos e mais de 11 bilhões de reais em investimentos para o enfrentamento das facções criminosas. Paim destacou que o programa prevê ações contra a lavagem de dinheiro, o tráfico de drogas e o crime organizado nos presídios, além de medidas para aumentar a elucidação de homicídios. O senador também defendeu a importância de políticas sociais, educação e geração de emprego no combate à criminalidade.
1: O crime organizado não se combate apenas na ponta, no confronto direto. É preciso atingir suas estruturas, suas fontes de financiamento, sua capacidade de articulação e o seu poder de infiltração. Não basta prender executores, é preciso prender, mas também desmontar os esquemas de lavagem, recuperar ativos e cortar o fluxo ilícito que sustenta essas organizações.
0: Já o senador Espiridião Amin, do PP de Santa Catarina, criticou a decisão do ministro do STF, Alexandre de Moraes, que suspendeu a aplicação da lei da dosimetria até a análise do plenário da corte. Segundo o parlamentar, a medida representa interferência em uma decisão do Congresso Nacional. Amin também defendeu a revisão das penas aplicadas aos envolvidos nos atos de 8 de janeiro e afirmou que o Congresso deve avançar no debate sobre a anistia aos condenados.
2: Se ele acha que a lei é inconstitucional, ele tem que submeter imediatamente, mas a lei entra em vigor. Quer dizer, agora o ônus da decisão do Supremo é do cidadão que foi beneficiado pela dosimetria. Quer dizer, a decisão soberana do Congresso fica condicionada ao despacho monocrático.
0: Dinheiro desviado, balanços maquiados e investidores enganados. Fraudes no mercado financeiro que podem causar prejuízos bilionários e abalar a confiança na economia passaram a ser alvo de regras mais duras no Senado. A Comissão de Assuntos Econômicos aprovou hoje um projeto que prevê a prisão para fraudes contábeis e a manipulação de informações que levem investidores ao erro no mercado de capitais. Os detalhes com a repórter Marcela Cunha.
3: A proposta da senadora Augusta Brito, do PT do Ceará, foi apresentada depois do caso das lojas americanas. O texto aprovado pune a fraude contábil, como alterar balanços, informar dados falsos ou esconder operações realizadas pela empresa. A pena prevista é de 2 a 6 anos de prisão e multa. O relator, senador Oriovisto Guimarães, do PSDB do Paraná, afirmou que o texto foi ajustado para deixar mais claro o que deve ser considerado crime, sem gerar insegurança jurídica no mercado de ações.
4: É preciso que essa legislação seja muito objetiva. Até porque nesse mercado de ações é impossível a qualquer administrador garantir resultados. Tá? É sempre uma dúvida. Mercado de ações você pode ganhar e você pode perder. No Brasil ou em qualquer lugar do mundo. Então nós precisamos tomar muito cuidado na tipificação desses crimes para não criar insegurança jurídica e para não criar mais ilusão ainda para o aplicador.
3: A proposta também prevê aumento da pena quando a fraude causar grandes prejuízos, atingir muitas vítimas ou abalar a confiança no sistema financeiro. Em caso de condenação, o responsável poderá ficar impedido de exercer atividade empresarial ou ocupar cargos de direção, conselho ou gerência. O projeto segue para a Comissão de Constituição e Justiça.
0: E o fechamento de escolas em áreas rurais, indígenas e quilombolas poderá ter regras mais rigorosas no país. O Senado aprovou um projeto que impede que decisões baseadas apenas em custos definam o encerramento dessas unidades. A proposta que segue para a sanção presidencial determina que o fechamento dessas escolas leve em conta não só os critérios econômicos, mas também o impacto social, cultural e as condições de acesso dos estudantes à educação. O repórter Rodrigo Rezende tem as informações.
5: A Comissão de Educação aprovou uma proposta apresentada pelo então senador Messias de Jesus, do Republicanos de Roraima, que cria normas para o fechamento de escolas rurais, indígenas e quilombolas. A relatora da proposta, senadora Jussara Lima, do PSD do Piauí, teve seu texto apresentado na comissão pela senadora Damaris Alves, do Republicanos do Distrito Federal. Ela destaca que o fechamento de uma escola não pode levar apenas em conta o aspecto econômico.
6: Assegurar que decisões dessa magnitude não sejam tomadas de forma discricionária ou baseadas unicamente em critérios, presidente, de eficiência econômica, sem a devida consideração dos impactos sociais, culturais e pedagógicos.
5: A proposta prevê que, em caso de necessidade de fechamento da escola, será assegurado à comunidade escolar o prazo de um

0: plano para a solução dos problemas gerados pelo fechamento. Um dos itens que deverá ser observado é um estudo da distância a ser percorrida pelos alunos em uma possível nova escola. A proposta segue para a sanção presidencial.
1: Trabalhos técnicos de Eliseu Caires, o Jornal do Senado fica por aqui. Acompanhe agora as notícias da Câmara dos Deputados. Boa noite e até amanhã.

0: Deputados analisam política para enfrentar os efeitos da seca no semiárido.
1: Projeto suspende pagamento de financiamento agrícola devido ao El Niño.
0: Comissão aprova punição para casos de violência digital contra a mulher.
1: Boa noite. Comissão aprova punição para uso de IA em ações de violência contra a mulher. A repórter Maria Neves nos conta sobre os casos.
2: A Comissão de Constituição e Justiça da Câmara dos Deputados aprovou o projeto de lei que torna crime alterar ou criar fotos, vídeos e áudios com uso de inteligência artificial para praticar violência contra a mulher. Quem incorrer na prática ficará sujeito à reclusão de 2 a 4 anos, além de multa. De acordo com o novo tipo penal, é crime adulterar, criar, manipular ou produzir fotos, vídeos e áudios utilizando sistemas de inteligência artificial. Para que a conduta seja punida, a manipulação deve ter o intuito específico de causar constrangimento, humilhação, assédio ou ameaça à mulher no contexto de violência doméstica e familiar. O relator, deputado pastor Marco Feliciano, do PL de São Paulo, destacou que a violência digital, ao distorcer a realidade e promover humilhações, assédios e ameaças, aumentam a vulnerabilidade das vítimas, causando danos emocionais e sociais.
3: Esse tipo de violência digital, que muitas vezes ocorre paralelamente a agressões físicas ou psicológicas tradicionais, amplifica o controle e o abuso sobre as mulheres, dificultando ainda mais o processo de superação e denúncia. É fundamental que a legislação avance na mesma velocidade que as tecnologias, garantindo que crimes cometidos por meio de inteligência artificial sejam tipificados e punidos de maneira adequada.
2: Ao apresentar o projeto, o deputado Fred Linhares, do Republicanos do Distrito Federal, também argumentou que a rápida evolução tecnológica possibilita a criação e a disseminação de conteúdos falsos e prejudiciais que aumentam ainda mais a vulnerabilidade das mulheres e agravam o impacto psicológico e social para as vítimas. A proposta que torna crime alterar ou criar fotos, vídeos e áudios com o uso de inteligência artificial para praticar violência contra a mulher ainda terá de ser votada pelo plenário. Da Rádio Câmara de Brasília, Maria Neves.
0: Justiça. Silvio Antônio do PL do Maranhão defende proposta de sua autoria voltada à imparcialidade do judiciário que determina uma quarentena para políticos que desejem ocupar cargos na magistratura. Para ele, os postos não podem ser utilizados como recompensas partidárias.
1: Silvio Antônio sustenta que o cidadão que necessita da justiça deve ser julgado com isenção e ser resguardado de decisões orientadas por agendas políticas e ideológicas. Ele entende que atualmente muitos representantes do judiciário tem desrespeitado essa determinação constitucional.
0: O PSOL entrou com uma ação direta de inconstitucionalidade no STF contra a redução de penas aos envolvidos nos atos de 8 de janeiro. Chico Alencar, do Rio de Janeiro, alega que a sessão do Congresso que derrubou o veto presidencial à matéria teve irregularidades.
1: Chico Alencar alega que qualquer anistia deve ser precedida de um debate com a população. Ele sustenta ainda que não houve arrependimento dos acusados para justificar o perdão e que a punição é necessária para proteger a democracia e garantir a ética na política nacional.
0: Sérgio Turra, do PP do Rio Grande do Sul, critica a decisão do STF que suspendeu a chamada Lei da Dosimetria, recentemente aprovada pelo Congresso Nacional. Ele afirma que a medida desrespeita a decisão da Câmara e do Senado.
1: Sérgio Turra pede abertura de processo de impeachment contra o ministro Alexandre de Moraes. Ele argumenta que o caso compromete a independência harmônica entre

0: os poderes por invadir as competências do Legislativo.
1: Relações Exteriores. Luiz Lima, do Novo do Rio de Janeiro, critica a participação de brasileiros em uma embarcação interceptada por Israel próximo a Gaza. O deputado afirma que a missão tem caráter de propaganda política favorável ao Hamas e não de ajuda humanitária à população palestina.
0: Luiz Lima questiona a incoerência de grupos que se colocam como defensores de causas internacionais, mas não enfrentam a violência no Brasil. Para ele, ao libertar os brasileiros, Israel age com mais senso de justiça do que o STF, no caso dos condenados pelo 8 de janeiro.
1: Política. De acordo com o Marcon, do PT do Rio Grande do Sul, recentes operações da Polícia Federal indicam o envolvimento de lideranças da oposição no escândalo do Banco Master. O deputado critica a articulação de projetos que, segundo ele, beneficiavam instituições financeiras com recursos públicos.
0: Na visão de Marcon, partidos de oposição priorizam interesses do setor financeiro em detrimento de pautas trabalhistas, como o fim da jornada 6x1. O deputado defende o aprofundamento das investigações sobre a atuação de agentes políticos no caso.
1: Segurança Pública. Reginaldo Lopes, do PT de Minas Gerais, elogia o lançamento do programa Brasil contra o Crime Organizado. O parlamentar lembra que o governo federal já encaminhou ao Congresso propostas de combate às facções criminosas e de integração das forças de segurança pública.
0: Reginaldo Lopes informa que o governo prevê investimentos de 11 bilhões de reais em ações de segurança. O deputado também destaca operações da Polícia Federal para enfraquecer financeiramente grupos ligados ao crime organizado.
1: Alexandre Lindemeyer, do PT do Rio Grande do Sul, classifica como histórica a criação do Programa Nacional de Combate ao Crime Organizado, lançado pelo governo federal. Ele elogia a articulação entre União, estados e municípios, além dos investimentos previstos para o setor.
0: Na visão de Alexandre Lindenmayer, o programa prioriza o combate ao financiamento do crime, ao tráfico ilegal de armas e à atuação de facções dentro dos presídios. Segundo ele, a proposta também amplia o controle nas unidades prisionais e fortalece as ações de inteligência.
1: Paulão, do PT de Alagoas, cumprimenta o Poder Executivo pelo lançamento do programa Brasil contra o Crime Organizado. A iniciativa prevê investimentos de 11 bilhões de reais para atacar o poder financeiro de facções criminosas em todo o país.
0: Paulão cita relações entre grupos criminosos, banqueiros e refinarias, como exemplo de ligações a serem asfixiadas pelo programa. Para ele, a presença de autoridades dos três poderes na cerimônia de lançamento demonstra a união de esforços em torno da solução para o problema.
1: Patrus Ananias, do PT de Minas Gerais, critica a proposta que permite ao trabalhador usar recursos do FGTS para comprar armas de fogo e munições. O parlamentar defende o fortalecimento de políticas públicas de proteção à população, em vez de ações que ampliem o acesso a armamentos.
0: Patrus Ananias afirma que o enfrentamento da violência deve priorizar a estruturação das polícias, o controle de fronteiras e a luta contra o crime organizado. Na opinião do congressista, o uso de recursos do FGTS para a compra de armas não contribui para a redução dos homicídios no país.
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1: Meio Ambiente. Avança nas comissões da Câmara a proposta que cria uma política para enfrentar os efeitos da seca no semiárido. A repórter Sofia Peçanha tem informações sobre o tema.
3: A Comissão de Meio Ambiente da Câmara dos Deputados aprovou o projeto que institui a política de convivência com a seca nordestina. A proposta prevê diretrizes para enfrentar os impactos da seca no semiárido brasileiro, por meio de ações como sistemas de monitoramento, planos de emergência para estados e municípios e investimentos em abastecimento de água. O texto destaca que a seca é um fenômeno natural e previsível da região, e por isso deve ser tratada com planejamento contínuo por parte do poder público. Entre os objetivos da política estão garantir acesso à água e alimentação, reduzir desigualdades sociais.

0: econômicas, estimular a geração de renda, fortalecer a agricultura adaptada ao clima semiárido e promover a recuperação da Caatinga. O relator da proposta na comissão, o deputado Fernando Mineiro, do PT do Rio Grande do Norte, destacou a necessidade de integrar políticas públicas já existentes e fortalecer a atuação conjunta entre União, Estados e Municípios.
1: O que nós fizemos foi adequar, né, os termos do projeto a toda uma política da questão do semiárido, né, a Caatinga, né, nós precisamos chamar a atenção e criar mecanismos como o projeto, como o substitutivo que apresentamos, determina. É preciso integrar as ações. Nós temos uma questão grave no Brasil, que é a invisibilidade, digamos assim, do que acontece na Caatinga.
0: A proposta também institui 3 programas nacionais. O Programa de Segurança Hídrica do Semiárido, voltado à ampliação do abastecimento de água. O Programa Semiárido Produtor de Energia, que incentiva a geração de energia solar. E o Programa de Preservação, Regeneração e Uso Sustentável da Caatinga. O projeto estabelece ainda a meta de preservar pelo menos 17% da Caatinga por meio de unidades de conservação e de proteção integral no prazo de 5 anos, além de contar com incentivo ao pagamento por serviços ambientais e a projetos de crédito de carbono, com prioridade para a inclusão de pequenos produtores e comunidades locais. Para o deputado Fernando Mineiro, as medidas previstas no texto ajudam a estruturar uma política pública permanente para o semiárido brasileiro.
1: O PL conforma uma agenda coerente com a necessidade de previsibilidade climática, integração federativa e proteção de populações vulneráveis.
0: A autora da proposta, a deputada Isa Arruda, do MDB de Pernambuco, afirma que o semiárido brasileiro concentra cerca de 22 milhões de pessoas e enfrenta problemas históricos relacionados à pobreza, ao acesso à água e à vulnerabilidade climática. Ela destaca que a política pretende estimular o desenvolvimento sustentável do semiárido e ampliar a preparação das comunidades para enfrentar períodos prolongados de estiagem. Agora, a proposta que institui a política de convivência com a seca nordestina aguarda análise da Comissão de Finanças e Tributação. Da Rádio Câmara de Brasília, Sofia Peçanha.
2: Desenvolvimento Regional.
3: Bebeto, do PP do Rio de Janeiro, faz uma prestação de contas do seu mandato e destaca o envio de recursos para São João de Meriti. Segundo ele, as verbas foram destinadas principalmente às áreas de saúde, infraestrutura e equipamentos públicos do município.
4: O parlamentar também menciona investimentos em espaços esportivos, reforço da segurança pública e melhorias na mobilidade urbana da Baixada Fluminense. De acordo com Bebeto, as ações buscam ampliar a qualidade dos serviços e a infraestrutura local.
3: Do Rocha, do MDB, enaltece o legado de José Sarney à frente do governo do Maranhão. Na avaliação do deputado, a gestão do político foi marcada por obras estruturantes que impulsionaram o desenvolvimento urbano e econômico, principalmente da capital São Luís.
4: O deputado também ressalta iniciativas voltadas à educação durante o período. De acordo com Hildo Rocha, a implantação de ensino mediado por televisão e a ampliação da rede escolar contribuíram para aumentar o acesso dos jovens maranhenses à educação.
3: Albuquerque, do Republicanos, cumprimenta a atual gestão de Roraima. Ele destaca ações urgentes na área de saúde e segurança para recuperar a dignidade da população e a assinatura da progressão de perto de 1.700 servidores aguardada desde 2022.
4: O deputado ressalta ainda a regularização de salários atrasados e a nomeação de comandantes mulheres na polícia para priorizar o combate à violência de gênero. Albuquerque elogia ainda a iniciativa de colocar a aeronave oficial para atender emergências de saúde e de segurança.
2: Transportes.
3: Charles Fernandes, do PSD da Bahia, cobra do governo federal a retomada das obras da ferrovia Oeste-Leste, especialmente no trecho entre Caetité e Oeste Baiano. O deputado afirma que a paralisação compromete investimentos já feitos há quase 20 anos, sem resultado concreto para a população.
4: Charles Fernandes ressalta que a ferrovia é essencial para escoar a produção agrícola do oeste da Bahia até o Porto Sul, no litoral do estado. Ele avalia que a redução de dependência do transporte por caminhões pode ampliar o desenvolvimento econômico na região.
3: Heitor Fu, do PSD, manifesta apoio aos produtores de tabaco do sul do país e repercute protestos realizados no Rio Grande do Sul. O deputado afirma que os agricultores enfrentam dificuldades com a classificação do produto, redução de preços e altos custos de produção.
4: Ele critica ainda medidas que, em sua visão, penalizam o setor produtivo do tabaco e cobra mais atuação da vigilância sanitária sobre a circulação de cigarros eletrônicos. Para Heitor Fu, a falta de controle sobre esses produtos também amplia riscos à saúde e fortalecer

0: fortalece o mercado ilegal.
1: Proposta de Dr. Flávio, do PL do Rio de Janeiro, pretende simplificar a comercialização de alimentos artesanais fora dos limites municipais. Para tanto, ele sugere padronizar a fiscalização entre os diferentes órgãos e unificar as licenças no selo de inspeção municipal.
2: E o selo de inspeção municipal, se ele ficou bem inspecionado na cidade, o mesmo profissional que faz a inspeção, ele vai fazer também a nível estadual e a nível federal. E cabe ao Ministério da Agricultura, o MAPA, essa autorização para que esse produto possa ser comercializado fora do seu município. Então, o que a gente quer hoje é simplificar que o nosso pequeno e médio produtor, produtor artesanal, que já herdou da sua família essa produção, ele consiga comercializar o seu produto. O Brasil hoje tem mais de 5.600 municípios e quase todos eles têm agricultura familiar e o produtor artesanal. Então, esse projeto só é um parágrafo na lei que autorize o nosso pequeno e médio produtor a comercializar o seu produto em municípios vizinhos.
0: De acordo com o Dr. Flávio, a escolha por um único selo vai impedir a apreensão e descarte de alimentos seguros para consumo ocasionados por entraves burocráticos. Ele pondera ainda que o texto incentiva investimentos em servidores locais para suprir a carência de fiscais sanitários.
1: Zé Neto, do PT da Bahia, celebra a aprovação pela Câmara da suspensão da importação de cacau da Costa do Marfim. Segundo ele, a medida busca proteger a produção nacional, especialmente nos estados da Bahia e do Pará, diante de riscos sanitários para o setor.
0: O parlamentar também destaca a articulação política em torno do projeto de sua autoria que barra a importação de cacau africano. Zé Neto argumenta que a proposta representa uma defesa da cadeia produtiva do cacau e da agricultura familiar brasileira.
3: Comissões.
1: Comissão aprova projeto que suspende pagamentos de financiamentos agrícolas por causa dos efeitos do El Niño. A repórter Silvia Munhato explica a medida que foi estendida para todo o país.
4: A Comissão de Agricultura da Câmara dos Deputados aprovou o projeto que suspende por 3 anos o pagamento de empréstimos agropecuários por produtores afetados pelo fenômeno climático El Niño. O El Niño é um fenômeno climático caracterizado pelo aquecimento anormal e persistente da superfície do Oceano Pacífico, na linha do Equador. O texto lista 9 tipos de programas de financiamento que só deverão ter os pagamentos retomados 1 ano após o fim da suspensão e em 3 parcelas anuais. O projeto original do deputado Léo Prates, do Republicanos da Bahia, citava apenas a região conhecida como Mato Piba, formada pelos estados do Maranhão, Tocantins, Piauí e Bahia. Mas o relator, deputado Coronel Meira, do PL de Pernambuco, estendeu a proteção aos atingidos em todo o país.
5: Considerando o caráter nacional e dinâmico dos efeitos do El Niño, mostra-se mais adequado e justo estender a abrangência da medida a todos os produtores rurais dos estados atingidos por estiagens severas, chuvas extremas e outros eventos correlatos e relacionados ao referido fenômeno.
4: A proposta que suspende pagamentos de empréstimos de produtores rurais afetados pelo El Niño será analisada agora pelas comissões de Finanças e Tributação e de Constituição e Justiça. Da Rádio Câmara de Brasília, Silvia Munhato.
0: Saúde. Geraldo Rezende, do União de Mato Grosso do Sul, alerta para o surto de chikungunya nas aldeias Jaguapiru e Bororó, em Dourados. Ele informa que viabilizou a construção de novas unidades de saúde, a entrega de 300 novas casas para as famílias e a licitação de uma nova rede de abastecimento de água.
6: Nós conseguimos colocar uma emenda para a licitação acontecer o mais rápido possível para iniciar uma construção de nova captação, reservação e distribuição de água na reserva indígena Dourados. É uma cinte a gente verificar que crianças com 7, 8 anos carregando lata de 20 litros de água barrenta e de pessoas idosas com 80, 100 anos carregando lata de água de 20 litros, água inclusive inapropriada para consumo.
1: Na visão de Geraldo Rezende, uma nova rede de abastecimento de água é fundamental para reduzir a mortalidade infantil e de idosos. O parlamentar também anuncia a construção de 2 novas creches como parte do esforço para reverter a vulnerabilidade social na reserva.
0: Ana Paula Lima, do PT de Santa Catarina, registra o Dia Internacional da Enfermagem e cita a abertura da Semana Brasileira de Enfermagem na Câmara dos Deputados. A parlamentar ressalta a importância da categoria para o funcionamento do Sistema Único de Saúde.
1: Ana Paula Lima também defende melhores condições de trabalho para enfermeiros, técnicos e auxiliares de enfermagem. Ela cita a mobilização da categoria pela aprovação da PEC, que vincula o piso salarial nacional à jornada de 30 horas semanais.
0: Termina agora o Jornal Câmara dos Deputados, com trabalhos técnicos de Everson Urani e a

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0: 8:17.
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5: 8:20.

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1: 8:32. 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
2: 8:35.

0: 8:46.
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7: 8:49.